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2: 9h02.
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4: 10 horas.

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7: 10 horas e 57 minutos.
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0: Agora eu vou convidar Chitãozinho e Chororó.
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Beleza. Agora a gente vai apresentar o primeiro convidado, né? Convidado muito especial, meu convidado. Moraes Moreira.

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1: Olá, bom dia, bom dia. Estamos chegando para fazer a festa no seu rádio a partir de agora. Estamos agora às 4 da manhã, mais 9 minutos, exatamente, virou 4 da manhã, 10 minutos. Estamos começando agora o seu programa que você estava esperando aí, né? Na madrugada, isso aí, está começando agora o...
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1: Bom dia, Frei Paulo. Bom dia a todo o Agreste Sergipano. Bom dia, o Agreste Sergipano. Bom dia, Sergipe. Bom dia, Alagoas. Estamos chegando para fazer a festa no seu rádio a partir de agora. 4 horas mais 10 minutos, aqui, Rádio Educador FM. E a partir de agora, o programa Show do Irã Gonçalves no ar. Aqui no comando, Irã Gonçalves e a nossa equipe, né? E no começo, assim, do nosso programa de hoje, eu gostaria de fazer um agradecimento muito especial a um alguém muito especial, que é o meu Deus Criador, o Deus que eu sigo, o Deus que eu acredito, o Deus que eu confio, o Deus que tem me protegido todos os dias, o dia todo, que é o Deus de Abraão. É a ti, Senhor, a quem eu me dirijo neste momento para lhe agradecer por todas as bênçãos, por todas as dádivas, por tudo que o Senhor tem nos concebido. Muito obrigado, Senhor. E aqui, Senhor, humildemente, pedimos a tua proteção para que nós possamos conduzir o nosso programa de hoje com equilíbrio e que assim nós possamos galgar o êxito desejado. Aqui, Senhor, queremos também pedir a tua inspiração para que nós possamos alcançar o nosso grande objetivo, que é exatamente levar até o nosso ouvinte o nosso principal produto, que é a prestação de serviço, a diversão, o entretenimento, a informação. Daqui nós saudamos a nossa equipe de trabalho, que já se encontra postos aqui no estúdio da Educadora FM, para juntos nós levarmos ao ar a edição de hoje do nosso programa.
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1: E queremos saudar a você que está aí do outro lado nos ouvindo, porque você é o nosso foco principal. Você é a nossa joia preciosa. Tudo isso que a gente faz aqui é para você que está aí do outro lado. Então, você é o nosso foco principal. Então, nosso muito bom dia, muito obrigado pela audiência. Portanto, está no ar o nosso programa de hoje.
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0: Isso, muito bem. Está no ar o nosso programa de hoje.
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0: Pois está muito bem. Agora 4 da manhã, 15 minutos. Confira a hora certa comigo. Muito bem, muito bom dia. Bom dia, Frei Paulo. Alô, Frei Paulo, bom dia. Bom dia a vocês aqui, os amigos aqui de Frei Paulo ouvindo a gente, esperando a gente, né? Esperando a gente para este reencontro de todas as madrugadas de domingo aqui na nossa querida Educadora FM. Nosso muito bom dia. Feliz da vida, viu? Por estar de novo em contato com vocês aqui desta região. Que bom, hein? Isso aí. Vamos começar a parte musical do programa? Vamos? Isso, muito bem. A parte musical do programa hoje eu começo com Chitãozinho Chororó. É fio de cabelo, hein? É fio de cabelo? É.

0: Música bonita, nós ouvimos aí com Chitãozinho e Chororó aqui no programa, né? Nosso muito bom dia pra você. Muito obrigado aí pelo rádio ligado, viu? Eu agradeço pela audiência aí. Olha assim, bem munchão, viu? Bem munchão. O nosso agradecimento, né? Tem ouvinte ao telefone? Ah, muito bem, tem sim. Do telefone, alô, bom dia.
1: Bom dia, meu amigo Irã Gonçalves.
0: Pois não, quem tá falando?
1: É Naldinho Almeida.
0: Ô, Naldinho Almeida, o que é que você manda, amigo?
1: Em primeiro lugar, lhe desejar um bom dia, um bom programa para você, para o Pietro que está aí ao seu lado.
0: Muito obrigado, amigo.
1: E para todo mundo que está ouvindo, e para quem não está ouvindo também. E passando aqui para parabenizar minha querida filha, que está completando idade nova hoje.
0: Ah, para sua filha?
1: É a Anne Caroline, mas carinhosamente conhecida por Carol.
0: Carol.
1: É.
0: Muito bem.
1: Primeiro presente que minha esposa me deu.
0: Certo.
1: Entre as três. E que Deus me deu, né?
0: Certo.
1: Uma pessoa maravilhosa.
0: No caso das suas, ô Naldinho, no caso das suas três filhas, ela é a mais velha, no caso, né?
1: É a mais velha.
0: É.
1: É a mais velha, então...
0: Na verdade, é. Naldinho, vamos tirar essa palavra velha, vamos tirar. No caso, assim, das suas três filhas, ela é a primeira, é a que nasceu.
1: Exatamente.
0: Primeiro, né? A que nasceu primeiro, né?
1: Exatamente.
0: É.
1: Então, e... Quero ouvir aí com Henrique Renner, filha.
0: Certo.
1: Valeu.
0: Certo.
1: Um abraço, Irã. Tenha um bom dia. Que Deus abençoe.
0: Certo. Muito bem. Quer dizer que o nome da aniversariante é Carol.
1: É, a Carol.
0: Carol, filha de Naldinho Almeida. E Adriana Almeida?
1: É, Anne Caroline, mas nós só chamamos ela de Carol, né?
0: Certo. Falou, Naldinho. Saudações.
1: Valeu. Quem, falando de aniversário, aproveite aqui. É, quem aniversariou também ontem foi o filho do nosso amigo Valduir, sai de Conindé em Aparecida. É o Armando Felipe. Parabéns para o garotinho, que ele cresça com paz, saúde e sabedoria. Valeu.
0: Certo, certo. Falou.
1: Fica com Deus, obrigado aí.
0: Um abraço, Naldinho. Saudações, amigo. Obrigado aí pelo rádio ligado. Amigo Naldinho Almeida, falando lá do interior de Glória, né? Isso, muito bem. Tem outro ouvinte, hein? Isso, nós estamos. Opa! Veja aí. É, estamos agora precisamente às 4 da manhã, 29 minutos. Você confere comigo a hora certa. Isso, você está na rádio, que é uma pancada de audiência.
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0: Isso, muito bem. Agradeço aí pela audiência do programa, viu? É, enquanto a gente providencia aqui a música. Naldinho Almeida pediu o quê? É Rick Renner, muito bem, olha só, Rick Renner, né? Vê se você consegue aí, vê se você consegue aí, Rick, é com R-K ou R-I-C-K, né? Como é que é? Do jeito que você chamar ele, vem.
3: Alô?
0: Ele pediu filha, né? Falando nisso, rapaz, é Rick Renner, foi o Rick, né? O Rick que faleceu essa semana, né? É, o Rick que faleceu essa semana, né? Rapaz, eu vou deixar pra falar esse negócio mais tarde, viu? Porque é muito forte. É muito forte. Olha aí, ó. Rick e Renner, um dia eles gravaram essa música, ó. Filha. Olha só. O compositor dessa música é Rick, faleceu.

Que música bonita com Rick Renner, né? O saudoso Rick, né? Nos deixou esta semana, no começo da semana, lamentavelmente, né? O cantor Rick, aos 59 anos de idade, nos deixou esta semana, né, rapaz? Você vê o que é a vida, né? Você vê o que é a vida. Tem tanta gente que se orgulha, né? Tanto orgulho, não sei o quê, aquela arrogância. Pra quê, rapaz? Pra quê? Nós estamos aqui, rapaz, um sopro, né? Você veja, tem tanta gente andando aí de moto sem placa, essas motos aí que hoje no interior tem muita moto hoje que serve, substituiu o cavalo. Tem gente que usa aquelas motos hoje, não tem placa, não tem paralama. Ela serve pra quê? Ela serve pra prender os bezerros. Ela serve pra o vaqueiro correr o pasto. Correr o pasto, tá, né? Essas motos aí. Carros aí que. Tem carro que carrega leite aí, faz o transporte de leite aí, que parece mais o quê? Só tem o motor e o chassi. Aquelas carcaças por aí. E as pessoas vivem, convivem, sobrevivem. Agora tem outros que andam de carrão. Aí diz, não, o mundo pra mim não se acaba. O mundo se acaba pra aquele que tá lá, aquele coitado, aquele otário, aquele doido lá que tá lá no interior, aquele doido lá, o mundo se acaba pra ele. Pra mim não se acaba, não. Eu tenho um carro bom, eu tenho um carro bonito, eu tenho um carro potente. E Rick? E o cantor Rick, que tava em um dos melhores, em termos de helicóptero, um dos melhores do mundo. O avião que Rick estava, em termos de, na categoria de helicóptero, um dos melhores do mundo. Um helicóptero que precisava, era preciso um piloto e um copiloto. Um dos melhores do mundo aquele avião, em termos de helicóptero. Olha lá. Morreu. Aí tem tanta gente por aí, tanta gente orgulhosa que se orgulha, não sei o que, não, meu carro é potente, meu carro é ave Maria, meu carro não sei o que, meu carro tem iceberg, tem sensor de distância, tudo. Não adianta, não se iluda, vai também, viu? Vai pro mesmo buraco, não se iluda. Não se envaideça. Não se orgulhe. Não bote banca, não. Entendeu? Toda vez que acordar de manhã, de madrugada, de manhã bem cedo, ou lá para depois que o sol nascer, toda vez que você acordar, agradeça a Deus por estar vivo. Obrigado, Pai. Obrigado, Pai, pela vida. Estou vivo, hein? Estou vivo, hein? Obrigado, Pai. Faça isso. Não se orgulhe, porque no final vai todo mundo para o mesmo buraco. Não se iluda, viu? Bom.

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1: Olha o som dos currais aí, ó. Olha aí, ó, o som dos currais, ó. O som dos currais nesse momento, olha aí, ó, o som dos currais, olha aí, ó. Ó. O som dos currais nesse momento, tá vendo aí? Ah, pois tá muito bem, falou!
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1: Isso, muito bem. Nessa linha aqui tem ouvinte, hein? Do telefone, alô.
3: Alô, bom dia, Gustavo, Val da Barraca.
1: Pois não, Val da Barraca.
3: Tudo bem, né, Irã?
1: Tudo bem, Val.
3: É, tá mais ou menos, né, como você tava falando aí agora, né? Citando aí essas histórias aí das motos, dos carros, né, dos acidentes, é muita loucura mesmo, viu? Eu estou aqui nesse pedaço de pista aqui, sempre eu vejo as loucuras, as bebidas, os empinamentos de moto, um passa com tudo no quebra-mola, nada respeita nada, viu?
1: Sei.
3: É, geralmente é assim, aí diz que o mundo de Deus está revirado, não, o mundo de Deus está do jeito que ele deixou, é que o pessoal desmata tudo, o pessoal não respeita nada, quer botar por cima de todo mundo, é, mas é assim mesmo, né, a vida que segue, quem souber dar valor à vida vai viver, quem não souber vai morrendo e pronto, fazer o quê, né?
1: É verdade, irmão, é verdade.
3: É, a história é essa, não tem outra. É, Irã, vou pedir a música do programa, mas vou pedir com a Alana Tavares, Coração Vagabundo, pode ser?
1: Pode sim. Pode sim.
3: Vou oferecer, né, para minha família, para sua família. Deus abençoe a sua família, seu rapaz que me atendeu. Gente boa, como você mesmo. Vou pedir para o nosso amigo Miguel da Loja aqui, para a Giovânia, para a Toquinha, nossa amiga Ratazinha da Judã, Maria Bernadette, Paz Daniel, Edivar Boiador, Nadia Medo, Carlinha Medo. Essa vaqueira, mano, está tendo um leitinho aí.
1: Nosso certo, amigo, certo.
3: Naldinho Almeida.
1: Isso.
3: O Edivanzinho de Netinho, na Maria Espeta, todo mundo ligadinho no seu programa, valeu?
1: Falou, Val, um abraço, bom dia, viu?
3: Abençoe, bom final de semana, abençoado.
1: Falou, Val, obrigado aí pelo rádio ligado, Val lá de Ribeirópolis ouvindo a gente. Olha, nós estamos agora precisamente às 4 da manhã, mais 41 minutos. Estamos aqui no programa O Show do Irã Gonçalves, que nós vamos até às 8 da manhã, não é isso aí? Olha, muito bom dia para você que está em atividade, você que está viajando, ouvindo a gente nesse momento. Muito bom dia e obrigado pela carona, hein? Obrigado pelo rádio ligado. Isso, muito bem. Vamos tocar mais uma música boa do programa? Vamos, vamos, muito bem. Eu tenho quem aqui? Eu tenho... Ah, rapaz, olha só, é Sertanejo Recordação no seu rádio. Chama agora 4 da manhã, 42 minutos. Bom dia, bom dia. 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

0: Muito obrigado. Beleza. Obrigado.
1: Aí, que música bonita que nós tocamos pra você, rapaz, hein? É linda, linda música, né? Muito bem, confira comigo a hora certa na Educadora FM de Frei Paulo. Agora é precisamente 4h46.
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1: E você aí acompanhando a gente de rádio ligado em atividade, muito bom dia. Olha, quem já tem atividade nesse momento, o amigo Beto lá da Fazenda Nova Esperança, Monte Santo, Monte Alegre de Sergipe, viu? Ele já mandou um bom dia pra gente aqui, é. Tá em atividade. Quem tá em atividade também nesse momento já é o Zé Moreno de Aningas. Obrigado, Zé Moreno, pela audiência. Olha aqui, Neguinho de Santa Maria. Também já mandou um bom dia pra gente. É, Iris também já mandou um bom dia pra gente. Fabiana da Divisa, minha comadre, preparando aí o café da manhã em Cláudio da Divisa, já mandou um bom dia pra gente aqui também. Olha quem mais. O Grande do Dezo. Alô, alô, Grande do Dezo. Obrigado pela audiência. Já mandou um bom dia pra gente aqui também. É. Fico feliz aí, viu? O amigo Alex. Alex, vaqueiro, né? Deve ser da região de Pinhão, meu amigo Alex. Obrigado, Alex, pela audiência, viu? Olha, Denise, ela disse assim, é sobre o comentário que eu fiz aqui há poucos instantes. Ela disse, bom dia, Irã, um abraço, um abençoado dia para você e para todos nós. Denise Ivânio de Nascimento. Aí ela diz, é verdade, Irã, tem muita gente que se acha melhor do que os outros, sabendo que não somos nada, vamos tudo para o mesmo buraco. É a Denise, esposa de Vânio do Nascimento, que mandou pra gente aqui. Quem mandou um bom dia pra gente também aqui foi o professor vaqueiro. É o Josinaldo, ele disse, olha, já estamos por cá, viu? Isso. O amigo Misael, de Altos Verdes, mandou um áudio pra gente aqui, daqui a pouco eu vou colocar no ar. Né? O amigo Misael, aí de Altos Verdes. A Joeli de Cutias também mandou aqui um bom dia pra gente. O Alex, ele mandou. Ah, rapaz, ele tá na ordenha. Ele mandou aqui, ó, um vídeo, tá na ordenha, viu? Tá tirando leite da vaca preta. O amigo Alex, aí do município de Pinhão. Nosso muito bom dia e obrigado pelo Rádio Ligado. Agradeço pela audiência do programa, viu? Mentes tão bem

0: Quem gostou faz barulho aí.
1: Que top, hein, galera? Massa.
2: 4 horas e 59 minutos.

0: minutos, confira. 5:05.
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0: Aí eu agradeço pela audiência do programa, viu? Isso, muito bem. É, deixa eu mandar um abraço aqui para os padeiros, rapaz, ouvindo a gente aí. É, tem muitos padeiros nesse momento em atividade, né? Trabalhando e ouvindo o nosso programa. Bom dia para todos os padeiros aí, viu? É, um bom dia também para todos os frentistas, né? Nos postos de combustíveis, posto de gasolina, né? Muitos ouvindo a gente nesse momento. Nosso muito bom dia. Também o pessoal que está aí nos restaurantes, nas lanchonetes, preparando o café da manhã. Nosso muito bom dia, vocês que estão trabalhando. E lá em Cláudio da Divisa, o café da manhã começou agora. O café da manhã começa a ser servido lá às 5 da manhã. Então estamos agora às 5:06. Então já começou a ser servido o café da manhã lá em Cláudio da Divisa. Nosso muito bom dia para vocês aí, viu? Um abraço. É, mandar um bom dia também para os vaqueiros. É, os vaqueiros ouvindo a gente. Esses acordam cedo, viu? É, acordam cedo aí na madrugada. Aí vai lá. Tem muitos vaqueiros que o rádio já está instalado lá no curral. Muitos. Tem uns que ligam o celular, sintoniza na rádio, na educadora, no aplicativo, coloca o celular no bolso, trabalhando, fazendo a ordenha e ouvindo o rádio. Ouvindo o programa da gente através do celular. E outros, o rádio está lá, pendurado na tábua do curra. Olha, na tábua do curra. Está lá o rádio, pendurado. Muitos. E todas as madrugadas, liga na educadora. Nosso muito bom dia para vocês aí também, viu? Obrigado. Obrigado de coração mesmo a todos vocês aí. Falou a rádio que é uma pancada de audiência. Eu tenho ouvinte ao telefone, procede a informação? Procede sim. Então vamos ao telefone falar com o ouvinte. Alô, bom dia.
2: Bom dia, meu amigo Ira Gonçalves, que é Zé de Armando, da Zé Porto da Folha, que prazer, rapaz.
0: Satisfação é nossa, Zé de Armando.
2: Eu quero parabenizar a Ana e Carolina, popular Carol, né? Filha do nosso amigo Naldinho Almeida. Carol, meus parabéns. Que Deus lhe dê muitos e muitos anos de vida. Parabéns para seus pais, meu amigo Naldinho Almeida, dona Adriana, a Camila, sua irmã, eu não sei o nome, mas meus parabéns. Também para a vovó, agora não fugiu do momento, mas eu falo já. Vai também para Ailton, para José, a sua sete tia, né? Dona Pureza, e para todos. Toda a família, também vai para o filho do meu amigo Valdoíso, que é o Armando, o irmão do meu filho mais velho, né? Que Deus abençoe a todos, que também está feita toda a fazer uma música bem bonita de aniversário, já pedi uma, já passou, que eu estava ouvindo o amigo Nadinho Almeida, sou seu ouvinte, você sabe disso, sou ouvinte da educadora através do senhor daquele palavra que tinha tato, está muito bem disso. Quero mandar um conto lá para a Giovânia, para Hilda Fernandes. Para a Dida do Belo Monte, para meu amigo Sérgio Ivan, dona Nivaldo, o Guri. É muita gente, né? E que Deus abençoe grandemente. Nós dois completamos já no mês de dezembro, nós estamos muito jovens.
0: É, nossa idade, a nossa idade é parecida e a data coincide, 10 de dezembro, nosso aniversário, né?
2: Eu sou mais aqui há 3 dias. Eu quero que envie seu número para mim, rapaz, que eu tinha e pede seu número e pronto, mas que nós passamos direto, nós somos amigos.
0: Pronto, você Dermando, você permaneça na linha que a minha produção vai passar para você meu número, viu?
2: Tá. Agora eu quero só dar um recadinho aqui. Está acontecendo uma rádio geral de Porto da Folha e eu estou sabendo que teve 2 acidentes com vítima fatal hoje essa noite.
0: É porque Porto da Folha está em festa aí, está tendo a festa do vaqueiro aí, né?
2: O que eu vi hoje aqui na rede social, aconteceu um vindo de Três de Carmens da Lagoa da Rota, na Rodovia Nova, passando a fazenda de Miguel na Cuba, esse foi vítima fatal. E outro indo para a Ilha do Ouro, eu acho que foi socorrido, mas também chegou a falecer. Pelo que eu estou vendo aqui, mais tarde não vai saber.
0: Zé Dermando, o primeiro acidente que você tomou conhecimento foi onde?
2: Ali passou a fazenda de Miguel.
0: Qual é a rodovia?
2: A rodovia nova que liga Carmenito, Lagoa da Volta.
0: Ah, entendi. Essa pista nova aí que sai aí de Porto da Foz, sentido Lagoa da Volta, Linda Franca.

0: Essa daí já vai acontecendo três, sabe, com a vítima fatal.
1: Sim, rapaz.
0: Dois foi de Lagoa da Volta, ali da França.
1: Sim.
0: Estava perto do controle.
1: Esse acidente, ô Zé de Armando, esse acidente que você soube aí, isso foi ontem à tarde ou essa noite?
0: Olha, eu vi agora pela manhã nas redes sociais. Eu nunca ouvi se falar na madrugada, foi à noite. Eu acredito que foi... que essa noite não foi, porque eu vim ver agora de manhã.
1: Sim.
0: Eu vim ver um áudio pra ele, até mandei cumprido, chegou a 3 minutos. Não precisa passar mais não, viu?
1: Certo, é sobre isso que você mandou, o áudio é sobre isso, né?
0: É, porque eu mandei fazer todo o relato, sabe?
1: Sim.
0: É um prazer falar com a Vossa Excelência.
1: Entendi.
0: Eu quero que a produção envie, que eu não estou com uma nota, que eu estou aqui no trabalho, então lá, estou no quarto, estou com a caixa de som ligada lá no curral.
1: Pronto, você permaneça na linha. Permaneça na linha, que nossa produção vai passar nosso número aí para você, viu?
0: Se a produção puder enviar via zap, envie. Meu número está aí.
1: Não, Aliás, você mandou alguma coisa para mim aqui, foi?
0: Eu mandei um áudio.
1: Você mandou para o da rádio, foi?
0: O da rádio. Ah, aqui é meu número.
1: Tá bom.
0: Aí ele envia, porque eu salvei daqui.
1: Pronto, a nossa produção tem aqui, vai pegar aqui
0: obrigado,
1: e vai dar um retorno pra você.
0: Grandemente, viu? Eu lhe abençoe grande. Você é meu amigo de coração, você sabe disso. Você, quando a gente presta de campanha, a gente tava junto. E tamo junto.
1: Certo.
0: Manda um abraço pro meu amigo Val da Barraca, rapaz. Val, um abraço. Gente boa de primeira qualidade. Todos vocês ouvindo da Educadora. E muita paz, muito amor, um início de semana, né? A gente aconteceu, nós temos que fazer as notícias, né? Infelizmente. Davinho, um forte abraço, meu amigo.
1: Falou, amigo.
0: Com Deus.
1: Falou,
0: amigo.
1: Um abraço.
0: Deus, tchau.
1: Um abraço, Zé de Armando. Obrigado aí pela participação aqui no programa, né? Isso, muito bem. Ele mandou alguma coisa para aqui, para o zap aqui da rádio. Aí você vai salvar o número dele aí, viu? Salve o número dele aí pra gente passar. Ficar sempre mantendo contato aí, o amigo Zé de Armando, lá de Saco da Serra, um povoado de Porto da Folha. Então, a informação que chega agora lá de Porto da Folha: Porto da Folha está realizando a festa do vaqueiro. É uma grande festa. Eu trabalhei 7 anos e meio naquela cidade. É uma grande festa. Eu não sei como é que a cidade suporta tanta gente. É festa. E essa festa está acontecendo desde quinta-feira. E ela só termina amanhã, segunda-feira. É, porque amanhã tem um arrastão que é para lavar a cidade. É, desde quinta-feira começou a festa. Quinta, sexta, ontem sábado, hoje domingo. E amanhã, por volta de 9 horas da manhã, tem um arrastão na cidade. Que chama-se... é a lavagem. A lavagem da cidade. Que é para lavar a cidade. Um arrastão. É festa, viu? É festa grande, tô lhe dizendo. Agora, a informação que eu recebo agora, através do Zé de Armando, é que no caso, parece que teve 2 acidentes entre ontem à tarde e essa noite. 2 acidentes com vítima fatal lá no interior de Porto da Folha. Ele passou assim por cima, mais ou menos como é que foi, mas nós temos algumas fontes também lá no Porto da Folha e vamos checar essa informação. Assim, na verdade, para passar com detalhes aqui no programa, né? Para a gente passar com detalhes aqui no programa. Zé de Armando, obrigado, amigo. Obrigado pela informação que você passou para a gente aqui, viu? Lamentavelmente, não seria notícia que a gente gostaria de divulgar, mas se aconteceu, a gente informa aos ouvintes, né? Assim? Muito bem. Confira comigo a hora certa, 5h14. 5h14, cadê, rapaz? Onde é que confere aqui? Aqui, ó. Aí, 5h14 agora. Bom dia. Daqui a pouco você vai acompanhar comigo.
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1: Daqui a pouco você vai acompanhar comigo aqui, viu? Giro de notícias com todas as informações desta região, né? Informações, inclusive, da semana. Olha o som dos currais. Olha aí, o som dos currais. Olha aí, ó. Isso é muito original, isso aí, né? Coisa de Deus, coisa do sertão. Olha, hoje na segunda parte do programa, eu vou entrevistar o chefe do serviço eleitoral da 29ª zona eleitoral, Carira, Pedra Mole e Pinhão. Ele vai passar para a gente aqui hoje todos os detalhes sobre a eleição que vai acontecer domingo de hoje a 8. Hoje é domingo 27, então de hoje a 8 acontece a eleição em todo o Brasil. E sobre Carira, Pedra Mole e Pinhão, eu vou entrevistar o chefe do cartório eleitoral aqui no programa. Eu vou entrevistar daqui a pouco, ok? Aqui no nosso programa. Também, na segunda parte do programa de hoje, eu vou entrevistar o prefeito de Carira, Diogo Machado. Um prefeito que tem 116 meses de pagamento de salário dos funcionários da prefeitura dentro do mês. 116 meses. Se ele conseguir pagar, agora é dia 30, se ele conseguir pagar de novo dentro do mês, aí vai para 117 meses de pagamento de salário dentro do mês. Eu vou entrevistar esse prefeito hoje aqui no nosso programa.
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Olha aí, pessoal, muito bem. Agora 5 horas e 24 minutos. Olha, sobre o acidente em Porto da Folha, eu já tenho aqui algumas informações sobre um acidente. Possivelmente o acidente que aconteceu no começo da noite. Final da tarde, finalzinho da tarde de ontem. Finalzinho da tarde, começo da noite. É, aquela mistura ali, ao escurecer, aconteceu um acidente em Porto da Folha, na rodovia sentido Serra. É a informação que eu recebi. Um rapaz morreu. Um rapaz teve uma saída de pista de moto. Uma saída de pista de moto. E a moto colidiu com um barranco. O rapaz morreu no local. Há uma informação de que o rapaz, ele seria de Gracardoso. O acidente foi em Porto da Folha, na festa. Tá tendo uma festa lá, festa do vaqueiro, festa grande, viu? E eu recebi, Zé de Armando passou para mim a primeira informação, e agora eu já mantive contato com uma das fontes que eu tenho em Porto da Folha, e a pessoa me confirmou. A pessoa disse: olha, eu tô sabendo de um acidente de ontem, no final da tarde, começo da noite, teve um acidente e um rapaz de moto, ele teve uma saída de pista, a moto colidiu com um barranco e o rapaz morreu no acidente. E essa pessoa que me passou a informação disse: olha, eu estou sabendo que o rapaz é de Gracardoso. Agora, ele não tem, a minha fonte não tem o nome da pessoa, não tem o nome nem a idade, mas a informação é que o rapaz seria de Gracardoso. Esse acidente que aconteceu em Porto da Folha, Zé de Armando me passou que seriam 2 acidentes, que teria havido um outro acidente. Eu não sei se antes desse, esse foi no final da tarde, começo da noite, esse que eu estou passando aqui. Agora, Zé de Armando me falou que seriam 2 acidentes com vítima fatal. Eu não sei se esse outro acidente teria sido, se teria ocorrido antes desse ou depois desse que eu falei agora. Mas a nossa produção está em contato com fontes lá da região, e daqui a pouco a gente passa maiores detalhes aqui para você, tá bom?

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1: É, vamos tranquilizar um amigo, né? Teve um amigo que teve ontem em Altos Verdes e eu creio que ele não dormiu bem. Mas eu vou tranquilizar ele agora, né? É que foi encontrado ontem em Altos Verdes uma carteira com documentos. Os documentos de José Cristian Pereira Martins, filho de José Orlando Martins da Silva e Cristiane Pereira de Lima. É uma carteira preta com os documentos. E tem dinheiro, viu, Gletos? Olha, tem dinheiro, viu? Tem. Eu só não vou dizer a quantidade, mas tem dinheiro. Essa carteira foi encontrada, alguém perdeu e foi encontrada ontem em Altos Verdes. E alguém me entregou. Está comigo os documentos, certo? Vou repetir o nome. José Cristian Pereira Martins. Seus documentos foram encontrados, sua carteira preta. Tem cartões aqui, tem cartões aqui, isso. E estão comigo. Os documentos estão comigo, ok? Sua carteira, ok, Cristian? Pode nos procurar. Falou, amigo.
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1: É, rapaz, eu estou recebendo hoje aqui a visita de um dos meus ouvintes. Eu não vou dizer que é de muito. Eu não vou dizer que ele é meu ouvinte de muitos anos, porque ele também não é muito velho. É um cara jovem, né? Mas ele é assim, desde que ele começou a engatinhar, começou a ouvir. Já começou a ouvir a gente. Ele é meu ouvinte de um certo tempo. É meu amigo pirata aí de Cariri, é o Gladys. Gleidson, né? Gleidson ou Gladys? Gladys. Gledson. É o pirata aí de Carira. Ele é filho de Ceiça de Gileno, aí de Carira, e minha amiga Natália. Natália, que faz aniversário no mês de dezembro, me parece que ali entre 24 e 25, por ali. Aniversário da Natália, né? E o pirata tá passando aqui na rádio nesse momento, né, rapaz? Que veio aqui. Rapaz, eu fiquei sabendo que o Diogo vai vir pra rádio, então eu vou lá. Vou chegar primeiro do que ele. Ô, Gladys, ô, Pietro, coloque o pirata aqui pra dar um bom dia nesse microfone aqui. Isso. Cheguei, Pietro. Isso, muito bem. Aquele ali, isso. Muito bem. Queria aproveitar para agradecer a visita, né, do amigo pirata de Carira. Ele que é do ramo do carro-pipa, é do ramo do agro aí de Cariri, todo o sertão de Sergipe. Meu amigo pirata, rapaz, bom dia, obrigado pela sua visita aqui, bom dia, pirata.
3: Bom dia, Irã, bom dia a todos os ouvintes.
1: Tudo em paz?
3: Tudo em paz, graças a Deus, né, Irã?
1: Que honra lhe receber aqui, rapaz.
3: Rapaz, a honra é toda minha, né, depois de muitos anos, né.
1: Tem um tempinho que você vem aqui,
3: tem,
1: né?
3: Tem, mas deixar de ouvir não.
1: É, né? Mas... Você tem um tempinho que você não passa aqui na rádio, mas sempre tá ouvindo
3: sempre,
1: a rádio.
3: Sempre conectado.
1: É educadora, né? Sim, é educadora, é sua parceira, né? E eu quero agradecer a você, pirata, que você é meu ouvinte, eu sei disso. Você é meu ouvinte há muito tempo. Inclusive você que mandava as mensagens pra mim, sim, pedindo pra divulgar o aniversário de Natália, sua mãe.
3: Era
1: você que ligava pra mim.
3: Isso.
1: Iria gostar, rapaz, falei no aniversário de mãe.
3: É bem assim mesmo.
1: Alô, Natália! Aí em Carira, ouvindo a gente agora aí. Alô, Ceiça, olha quem tá por aqui, ó. O pirata, viu? Tá por aqui.
3: Mas, Irã, obrigado por falar aqui, pelo espaço, viu? E você sabe que sou um grande fã seu, desde novinho, que Papai do Céu continue lhe abençoando aí.
1: Isso,
3: abraço,
1: rapaz.
3: Mãe, abraço, pai.
1: Isso, muito bem. Aproveito para lhe agradecer aí. Pela nossa amizade, viu, pirata? Pela nossa amizade, bota em vídeo. A nossa amizade aí é de muito tempo. Você cresceu ouvindo a gente, sim, né? Você cresceu ouvindo a gente. E hoje você está visitando aqui pessoalmente. Para mim é uma alegria, uma honra, sinceramente, viu?
3: Muito obrigado, Irã.
1: E uma coisa, pirata, que eu admiro em você, é que você não é aquele cara que gosta, tem amizade, no meu caso, você não tem amizade apenas com o locutor Irã Gonçalves. Você me encontra na rua e você me considera. Você é amigo de Irã Gonçalves.
3: Sim, sim.
1: Né? Quando você me encontra, opa, né? De boa.
3: Cumprimento.
1: por mais apressado que você esteja, no mínimo você dá uma buzinada.
3: Sim, sim, com certeza.
1: Né? Eu fico grato por isso, viu?
3: Muito obrigado.
1: E também, eu sei que seus pais, tanto seu pai Ceice, a sua mãe Natália, eles também são nossos amigos e são nossos ouvintes.
3: Sim, com certeza.
1: Tem o Natan também, né?
3: Tem.
1: Alô, Natan! Bom dia aí, Natan. Um abração pra você, viu? Daqui a pouco o nosso prefeito lá do Carilho vai estar passando por aqui.
3: Estamos no aguardo dele, né?
1: Isso. E eu quero que você fique à vontade aqui com a gente, até a hora que você quiser, fique à vontade com a gente. E transmita nossas saudações pessoalmente para os seus pais, para os seus familiares, ok?
3: Ok, Irã, muito obrigado. Tamo junto.
1: Beleza?
3: Valeu, Irã.
1: Você falou tamo junto. Hein? Valeu. Valeu, Irã. Esse homem é inteligente. Valeu, pirata. Valeu. Um abraço. Obrigado aí pela presença, viu? Muito bem. Estamos agora precisamente à hora certa que você confere comigo. 5:48. Falei com o meu amigo pirata aí da cidade de Carira, aqui no...
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1: Sim, mas para a gente fazer o programa, eu não consigo fazer o programa sem parcerias. Eu preciso de parceiros para a gente manter o programa. Não é assim, Pietro? Ô, Pietro, quer dizer que é para a gente acordar 2:30 da manhã. Pra sair de casa 3, pra chegar aqui 3:40. E o leite dos meninos, como é que faz? O leite do menino, e aí? Como é que faz pra arrumar, né? Olha aqui os nossos parceiros, né? Isso, muito bem. Vamos dar meu amigo, meu compadre Cláudio da Divisa, ouvindo a gente aí no café da manhã. 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Ok? Um abraço a vocês ouvindo a gente aí, viu? 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
5: 5:58.
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1: E vem aí a segunda parte do programa de hoje. Agora vamos à nossa meditação.

0: Isso, muito bem. Nós estamos às 6:09. Um bom dia aí para o amigo Guará, ouvindo a gente. Alô, Guará, motorista, obrigado pelo rádio ligado. Bom dia para você. Agradeço aí pela audiência do programa. Falou? Muito bem. Olha, nós tivemos a informação hoje, na primeira parte do programa, está acontecendo uma festa, a festa do vaqueiro de Porto da Folha. É uma das maiores festas do vaqueiro do mundo. É a capital mundial do gibão, Porto da Folha. E está acontecendo a festa lá essa semana, desde quinta. Termina amanhã, com arrastão, para lavar a cidade. Eu tive a informação hoje, através do amigo Zé de Armando, que aconteceram dois acidentes com vítima fatal lá em Porto da Folha. E nós já temos aqui alguns detalhes a respeito desses acidentes que aconteceram lá em Porto da Folha. Nós estamos agora precisamente às 6:10. Confira a hora certa comigo. Muito bem, 6:10. Agradeço aí pelo rádio ligado a todos que acompanham a gente neste momento, tá bom? Bom, então vamos para a segunda parte do programa.
1: Saudade.

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Muito bem, nós estamos agora precisamente às 6h12. Bom dia, Frei Paulo. Bom dia, Agreste Sergipano. Bom dia, Sergipe. Bom dia, Alagoas. Bom dia, Bahia. Está começando o Giro de Notícias, um resumo dos principais acontecimentos da semana em Sergipe, no Brasil e no mundo. Você acompanha a partir de agora com Irã Gonçalves. Eu vou entrevistar daqui a pouco aqui no programa o prefeito da cidade de Carira. Eu vou entrevistar ele daqui a pouco. Atenção, Pedra Mole. Atenção, Pinhão. Atenção, Carira. Eu vou conversar agora. Eu vou entrevistar agora o chefe do cartório eleitoral da 29ª Zona Eleitoral, que cobre Carira, Frei Paulo. Não, Carira, Pedra Mole e Pinhão. Sobre o que pode e o que não pode no dia da eleição. Você vai acompanhar comigo aqui no programa a partir de agora.

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1: De bem com a vida, 6:14. 6 da manhã, mais 14 minutos.
2: Oi, Irã, bom dia, Irã. Quero agradecer a presença do povo Altos Verde, que recebeu a gente bem em Altos Verde ontem. Quero dar meus parabéns. Recebeu a gente, o prefeito Diego Machado. Recebeu a gente bem nas casas que chegamos. Quero dar muito obrigado à população de Altos Verde. Quero agradecer a toda a população de Altos Verde, que foi a gente, recebeu a gente bem. E o pessoal de Carira, com o povo de Altos Verde, receberam bem. Toda a população de Altos Verde recebeu bem, o pessoal de Carira. Quero dar muito obrigado a todos. Que fique com Deus. Quero agradecer a toda a população de...
1: Aí o amigo Misael de Altos Verdes, que nos recebeu ontem, naquela visita que nós fizemos a Altos Verdes ontem. E o Misael está nesse momento agradecendo a população de Altos Verdes pela recepção. Obrigado, Altos Verdes. Já está na educadora nesse momento o presidente da Câmara de Vereadores de Carira, o vereador Zé de Heráclito. O vereador Zé de Heráclito, presidente da Câmara de Vereadores de Carira, acaba de chegar aqui na educadora e ele vai falar conosco daqui a pouco. Está chegando agora também o prefeito da cidade de Carira, Diogo Machado. E eu vou conversar com eles já já aqui no programa. Mas aqui agora...
3: Bem, amigos da Rádio Educador FM, nós estamos aqui no Fórum Eleitoral, no Cartório Eleitoral de Carira, da 29ª Zona Eleitoral. Nós vamos agora conversar com o chefe do Cartório Eleitoral, aqui da 29ª Zona Eleitoral, que cobre os municípios de Carira, Pedra Mole e Pinhão. Estamos aqui com o Luciano de Oliveira Santiago. Ele vai passar para a gente agora, vamos conversar com ele sobre o processo eleitoral, precisamente no dia da eleição, porque a eleição já vai ser domingo, dia 4. Estamos chegando no dia da eleição. Luciano Oliveira Santiago, seja bem-vindo aqui à programação da Rádio Educador FM. Muito bom dia.
4: Bom dia, Irã. É uma satisfação poder atendê-lo.
3: Isso. Luciano, obrigado por você receber a gente aqui no Cartório Eleitoral. Vamos passar aqui, o objetivo da nossa entrevista é exatamente a gente passar alguns esclarecimentos para a população, principalmente os eleitores desta zona eleitoral, que cobre esses três municípios. Ô, Luciano, eu tomei conhecimento de que o juiz eleitoral, gostaria até que você nesse momento passasse para a gente o nome do juiz eleitoral, do promotor eleitoral, para que as pessoas fiquem sabendo aqui.
4: Pronto, então... O nosso juiz eleitoral, né, que tem jurisdição eleitoral sobre Carira, Pedra Mole e Pinhão, se chama Holmes Anderson Júnior. E o nosso promotor eleitoral, né, que tem atribuição sobre, né, a legitimidade, né, do Ministério Público Eleitoral, como fiscal da lei, garantidor da ordem, né, eleitoral, se chama doutor... Napoleão, agora me foge o nome dele, mas eu tenho...
3: Doutor Napoleão.
4: Napoleão Ximenes. Isso. Napoleão Ximenes Neto.
3: Certo. Pronto. Muito bem. Nós tomamos conhecimento, Luciano, de que foi baixada uma portaria com algumas regras a serem cumpridas no dia da eleição, principalmente com relação ao funcionamento de estabelecimentos comercial, tipo assim, fornecimento de bebidas alcoólicas ou alguma coisa. Passa para a gente agora, nesse momento, de que se trata.
4: Pronto, então já é uma medida que vem sendo adotada há várias eleições, né? Então, desde que eu me entendo por servidor da Justiça Eleitoral, que todo juiz eleitoral, né, bem antes, né, do dia da eleição, eles pedem uma portaria normativa, né, proibindo o consumo e a venda de bebida alcoólica, certo? Veja, todas as zonas eleitorais do estado de Sergipe já emitiram esse ato normativo, certo? A base legal está no poder de polícia que é conferido ao juiz eleitoral. Então, o juiz eleitoral de ofício, então ele tem a prerrogativa de coibir qualquer ato que atente contra o processo eleitoral, seja na propaganda, né, na propaganda eleitoral, né, que nós temos desde o dia 16 de agosto, né, né, o último dia do registro de candidatura foi o dia 15 de agosto, no dia seguinte, 16 de agosto, teve início a propaganda eleitoral, que se encerra agora na próxima quinta, dia 1º de outubro, último dia, né? Se bem que há atos de campanha, por exemplo, carreata, passeata, que podem ser realizados até o sábado, né? Mas comício, por exemplo, né? O último dia para a realização de comício é na quinta-feira, dia 1º de outubro. Então, assim, essa portaria, a base legal dela, né, decorre do poder de polícia que a lei eleitoral confere ao juiz eleitoral, entendeu? E aí, né, fazendo uso, né, do poder de polícia no processo eleitoral, é o Dr. Holmes Anderson Júnior, que é o juiz eleitoral da 29ª, então ele determinou a proibição, está proibido a venda, o fornecimento e o consumo em local público de qualquer tipo de bebida alcoólica. E o horário? A partir de que horário está proibido o consumo e a venda? Então, a partir de 0 hora do domingo da eleição.
3: Ou seja, do sábado para o domingo.
4: Isso, 0 hora do domingo, dia 4. Sim. Então, vamos dizer, você está no bar, bebendo, né, aproveitando seu final de semana, até meia-noite.
3: Certo.
4: Meia-noite, então, aquele estabelecimento, né, comercial, seja um bar, seja um restaurante, que vende bebida alcoólica, então ele está proibido, tem que suspender de 0 hora até 18 horas.
3: Nesses 3 municípios?
4: Carira, Pedra Mola e Pinhão,
3: certo.
4: Entendeu?
3: Certo.
4: O horário que ficou estipulado, pode ser que em outro município, em outra certo. Zona eleitoral, certo. O juiz tenha fixado um horário diferente.
3: Mas você está se referindo a Carira, Pedra Mola e Pinhão?
4: Pedra Mola e Pinhão, sempre, entendeu?
3: Até que horas?
4: Até as 18.
3: Até as 18 horas.
4: Após as do domingo.
3: Isso.
4: Do primeiro turno, dia isso. 4.
3: Certo.
4: Se houver segundo turno, né?
3: Certo.
4: Então, mesmo horário. No dia 25 de outubro, que é o último domingo do mês de outubro.
3: Certo.
4: Da 0 hora, meia-noite do sábado.
3: Certo.
4: Meia-noite do sábado para o domingo.
3: Certo.
4: Até as 18 horas. Após as 18. Após as 18. Está normalizado a venda e o consumo.
3: Certo, muito bem. Ô, Luciano, com relação aos locais de sessões, nesses 3 municípios, vai haver alguma mudança de sessão de acordo com a eleição que aconteceu há 2 anos atrás, por exemplo? Vai haver mudança de local de sessão em algum desses municípios?
4: Então, praticamente não teremos nenhuma alteração. A única mudança aqui na cidade de Carira, a escola Esmeralda, que fica ali no
3: bairro Vila Nova,
4: né, está em reforma, a reforma não será concluída a tempo.
3: Certo.
4: E aí as sessões, são 6 sessões eleitorais.
3: Certo.
4: Naquela escola Esmeralda. Elas irão funcionar no CRAS, que fica ali no Vila Nova, bem pertinho.
3: É, onde as pessoas conhecem como a assistência social.
4: Isso, assistência social, muito isso, bem, isso. Entendeu? Então, é a única alteração de local de votação que nós vamos ter. As pessoas têm me perguntado, vem cá, e a escola do Descoberto, povoado Descoberto, que é a escola Tobias Barreto?
3: Está em reforma.
4: Mas a reforma será concluída. Se já não concluiu, por esses dias agora, no início dessa semana, vão concluir.
3: Ou seja, no dia da eleição vai estar tranquila.
4: Vai funcionar a escola do Descoberto normalmente, entendeu?
3: Então, as sessões do Descoberto irão funcionar na escola do Descoberto.
4: Na escola do Descoberto, muito bem.
3: Isso.
4: São 4 sessões lá. E, outra coisa, a escola do povoado Cutias,
3: sim,
4: que é a escola Luzia Andrade Alves. Ah, são 3 sessões lá. Aquela escola está desativada.
3: Certo.
4: Né? Depois da eleição de 2024... A gestão municipal, a Secretaria de Educação do município, desativou aquele estabelecimento de ensino. Porém, no dia da eleição, a escola vai funcionar, entendeu?
3: Entendi.
4: De modo que quem vota lá em Cutias pode se dirigir àquela escola lá do povoado, bem pertinho da BR,
3: isso,
4: né?
3: Isso.
4: Né? Praticamente às margens da BR-235, né? E votar normalmente, entendeu?
3: Isso, muito
4: Pedra
3: bem.
4: Mola e Pinhão não teremos nenhuma alteração,
3: isso,
4: entendeu? Então, os locais que funcionaram em 2024 continuam funcionando nesse ano.
3: Isso, muito bem. Luciano, com relação ao transporte para os eleitores, Como vai ser, você tem uma noção mais ou menos da quantidade de veículos e os roteiros, como vai funcionar o transporte?
4: Então, veja só, para o transporte, porque assim, é importante essa pergunta, Irã, porque o transporte de eleitor, ele é administrado exclusivamente pela Justiça Eleitoral. Então, veja, um candidato, um partido político, não pode fazer transporte de eleitor em dia de eleição. Isso constitui crime eleitoral em dia de eleição, passível de prisão em flagrante delito, né? E responsabilização penal, né, na seara penal, via ação penal eleitoral, entendeu? Nós tivemos um caso aqui em 2018, eu já estava aqui em Carira, na eleição de 2018, foi, salvo engano, no primeiro turno, foi eleição geral como essa, e houve uma ocorrência de transporte irregular de eleitor em Pedra Mole, né? Tinha um cidadão, né, com seu carro, e aí está deslocando eleitores, né, dos povoados, entendeu, para os colégios. Foi flagrado, né, foi feito, né, o termo de flagrante, e ele respondeu a ação penal e foi condenado, inclusive. Assim, para dizer que o transporte de eleitores, ele é feito pela Justiça Eleitoral, entendeu?
3: Ou seja, os carros credenciados.
4: Exatamente, exatamente. Muito embora, veja, qual a frota de veículos que a Justiça Eleitoral vai utilizar para fazer o transporte de eleitores? Então, a frota de veículos existente em cada município, porque são veículos públicos, né? Não são veículos que pertencem à prefeitura, né? São administrados por cada município, mas a Justiça Eleitoral requisita.
3: Só um minutinho, que eu vou. Ele tem um tempo aqui, né?
4: Ah, entendi.
3: Tem um tempo aqui, peraí, só um minutinho. Ô Luciano, e com relação ao transporte para os eleitores no dia da eleição nesses três municípios?
4: Então, são diversos percursos, entendeu?
3: Nós estamos entrevistando Luciano de Oliveira Santiago, ele é chefe do cartório eleitoral da 29ª Zona Eleitoral, que cobre os municípios de Carira, Pedra Mole e Pinhão. Luciano, caso ocorra um problema em uma urna durante a votação, o que pode acontecer?
4: Então, veja só, pergunta muito boa, né? Assim, nas últimas eleições, 2024, nós não tivemos nenhuma ocorrência de quebra de urna, né? Até porque nós recebemos do TRE urnas modelo 2022, certo. Entendeu? Então, já agora na eleição de 24, em 2022 ainda foi o modelo antigo. Aí tivemos algumas ocorrências, mas duas, não me recordo, duas, três no máximo, entendeu? Em havendo alguma quebra, né, aí nós temos técnicos, né, capacitados pelo Tribunal Regional Eleitoral de Sergipe, todos esses, são seis técnicos, né, dois por município, dois para Carira, dois para Pedra Mole, dois para Pinhão. Então, eles foram capacitados, foram treinados, né, pela equipe de tecnologia da informação do Tribunal Regional Eleitoral de Sergipe. Então, estão habilitados a fazer o que a gente chama de procedimento de contingência de urna eletrônica. Em havendo uma pane na urna, então, eles estão autorizados a fazerem a troca daquela urna defeituosa por uma urna de contingência. Entendeu? É uma urna reserva, certo? É uma urna reserva, aí tem todo o procedimento, né, de transferência de mídia da urna, porque a votação teve início às 8 horas, né, 8 horas da manhã inicia-se, né, a votação, e vamos dizer que 9 horas deu um problema na urna, né? Aí a gente, primeira coisa, desliga a urna, liga a urna novamente, problema persiste, então vamos para contingência, vamos para substituição, né? Tudo que foi votado, todos os votos que aquela urna recebeu, estão salvos lá, né? Tanto no HD, né, que a gente chama de flash interna, certo, quanto na flash externa, entendeu? Que é outra mídia, entendeu? E aí os técnicos, eles estão autorizados a fazerem, né, o traslado, né, a transferência dessa mídia externa, entendeu? Está salvo lá todo toda a votação que foi realizada até o momento da guerra para a urna de contingência, entendeu?
5: Sim.
4: E aí, ao ligar a urna, o sistema sincroniza, né? Aquela mídia externa que veio da urna defeituosa com a mídia interna lá, que é o HD.
5: Sim.
4: Sincroniza, ou seja, copia os dados para o HD interno e está tudo recuperado.
3: Certo. Né? O Luciano de Oliveira Santiago, chefe do cartório eleitoral da 29ª Zona Eleitoral. Quantas pessoas vão estar envolvidas na eleição, no dia da eleição, na 29ª Zona Eleitoral?
4: Meu amigo, é muita gente.
3: É muita gente. É
4: muita gente. Olha, veja só. Carira, Pedra Mola e Pinhão, nós temos um total de 90 sessões eleitorais. São 90 sessões. 59 em Carira, 12 em Pedra Mola e 19 em Pinhão. Então, cada sessão ela tem 4 mesários, né? Então, o presidente da sessão, 2 mesários, 1 secretário. Então, 90 sessões vezes 4 mesários, já temos aí 360 de cara, né?
5: De cara.
4: 360. E olha que esse pessoal todo foi treinado aqui por mim esse ano, entendeu? Todo mundo recebeu treinamento, entendeu? Treinamento exaustivo, enfim. Aí depois nós temos os coordenadores de local de votação. Entendeu?
5: Sim.
4: Nós temos 17 locais, 17 colégios, né, de votação. Então, Carira, nós temos 9 locais. Sim. Pedra Mole, 4, Pinhão, 4. Então, sim, são 17 locais, né, na zona eleitoral.
5: Sim.
4: E aí, a depender do número de sessões, entendeu? Aí a gente aloca mais coordenadores. Então, no total, nós temos 50 coordenadores para esses 17 locais, entendeu?
5: Sim, sim.
4: Além deles, nós temos o pessoal do apoio, né? Cada local vai ter um auxiliar de serviços gerais, vai ter um porteiro. Então, já são mais 34 pessoas aí, né? Porque são 17 locais vezes 2, 34. Temos o pessoal que dá apoio logístico aqui no cartório eleitoral, por exemplo. Quem é que vai carregar as urnas?
5: Certo.
4: As urnas vão ficar aqui no fórum, né?
5: Certo.
4: Mas a gente precisa trans... Quem é que vai... Tem uma equipe para isso aí, entendeu? Isso. Uma equipe de 20 pessoas aí.
5: Certo.
4: E além, os motoristas também são requisitados. Aqueles que vão fazer o transporte de eleitores nos ônibus, né? Como também os motoristas dos veículos que vão dar o suporte aqui ao cartório.
5: Certo.
4: Então, que vão transportar urnas eletrônicas do fórum para os locais de votação, os coordenadores, enfim, é uma logística muito grande. No total, são 550
3: pessoas. 550
4: pessoas
3: trabalhando,
4: diretamente na realização das eleições, aqui em Carira, Pedra Mola e Pinhão. Fora a Polícia Militar, né?
3: Que aí você falou em Polícia Militar, aí eu gostaria de perguntar a você, exatamente, como é que está essa questão da segurança para o dia da eleição nesses 3 municípios?
4: Pronto, então veja só, o Tribunal Regional Eleitoral de Sergipe, toda eleição ele traça, né, um plano estratégico de segurança, envolvendo todas as forças policiais. Então, assim, só para dar um apanhado bem geral, bem resumido, quem é que está envolvido, né, não só aqui na zona eleitoral de Carira, Pedra Mola e Pinha, mas no estado todo?
5: Sim.
4: Então a gente conta, né? A gente conta com a Polícia Federal, né, porque como a Justiça Eleitoral é uma Justiça Federal, a Polícia Judiciária, né, é a Polícia Federal, entendeu? Evidentemente, né, a Polícia Federal, pelo quadro de pessoal que ela dispõe, que é bastante reduzido, ela não consegue chegar, entendeu, ao mesmo tempo, né, em todas as ocorrências. Então, por exemplo, quando não há uma delegacia, né, local de Polícia Federal, aqui no interior nós temos em Itabaiana, né, no cartório eleitoral de Itabaiana vai ter.
5: Certo.
4: Vai ter uma delegacia plantonista.
5: Certo.
4: Né, para crimes eleitorais, em Lagarto, entendeu? Aí Aracaju tem uma ruma, né? Aracaju é sede, é tranquilo. Mas no interior nós temos essas duas.
3: Itabaiana e Lagarto.
4: Itabaiana e Lagarto, entendeu? Porém, para cada zona tem uma equipe, inclusive já mantive um contato, né, com a delegada que vai coordenar a atuação da Polícia Federal aqui em Carira, Pedra Mola e Pinhão, entendeu?
5: Ah, certo.
4: Entendeu? Então, assim, muito embora eles não consigam cobrir em tempo real todas as ocorrências, né, mas existe essa...
3: Vão estar em sintonia.
4: Exatamente. Então, Polícia Federal, Polícia Rodoviária Federal, né, ela está envolvida no plano de segurança, mas aí só, né, na questão das rodovias federais. Né. Depois a polícia militar, então é o grande aparato de segurança, né, o grande, assim, majoritariamente é da polícia militar. Então, assim, para cada local, né, cada colégio de votação, nós temos 17, nós temos 2 policiais militares ali à disposição. Né? Então, 17 locais, só aí 34 policiais militares. Então, eles são responsáveis por conduzirem as urnas eletrônicas do fórum para cada colégio. Né? Então, tipo, a gente só desloca as urnas eletrônicas com o aparato de segurança da PM. Entendeu? A gente não pode fazer transporte de urna sem a escolta da PM. Entendeu? Isso aqui já é,
6: isso é um protocolo.
4: É um protocolo.
6: Tem que ser cumprido.
4: Cumprido à risca, entendeu? Além desses PMs, 2 em cada colégio, aí temos toda uma equipe, entendeu? Capitaneada aqui em Carira pelo Tenente Coronel Wagner Nascimento.
6: Isso.
4: O senhor deve conhecer.
6: Conheço.
4: Aí o Wagner, o Tenente Coronel Wagner, é o nosso comandante geral, né? E com ele, para cada município, ele dispõe de 3 supervisores de área, são 3 oficiais da PM, né? Certo. Cada um com sua equipe.
6: Certo.
4: Então é basicamente esse o plano.
6: Então o eleitor desses 3 municípios pode ficar tranquilo que a eleição vai ser segura.
4: Com certeza, entendeu?
6: Certo.
4: A questão da segurança tem uma primazia, né? No dia de eleição. Então, se é uma coisa, são reuniões e mais reuniões, tratativas e mais tratativas com todas essas forças policiais, entendeu? Para justamente garantir a segurança do pleito.
6: Certo. Agora, Luciano, nós estamos entrevistando aqui o Luciano de Oliveira Santiago, ele é chefe do cartório eleitoral da 29ª Zona Eleitoral, que cobre os municípios de Carira, Pedra Mole e Pinhão. Para a gente finalizar, uma pergunta lá para o final da eleição. Muita gente fica perguntando qual é a previsão do resultado da eleição. A gente vai ficar sabendo quem ganhou e quem perdeu, que horas?
4: Essa pergunta é a melhor de todas, né? Porque todo esse trabalho, né, meses e meses aí de preparação, justamente para essa hora. Exatamente. Resultado, que hora é? Então é imprevisível, né? A gente estima, veja só, vamos pela ordem, né, da cronologia dos eventos. Então, às 17 horas, né, se não tem mais eleitor na fila, as urnas podem ser encerradas.
6: Certo.
4: Né?
6: Certo.
4: Aí tem o procedimento de encerramento de cada urna eletrônica. Né? É impressão de boletim de urna com o resultado ali de cada sessão e a geração da mídia do resultado.
6: Certo.
4: Essa mídia a gente prioriza, justamente porque aquela mídia é um pendrive.
6: Certo.
4: Com o resultado, né, candidato por candidato de cada sessão eleitoral. Essa mídia já vem antes das urnas voltarem para cá para o cartório, entendeu? Então aí temos várias equipes, né, só para essa finalidade, cada equipe com 2 ou 3 PMs, entendeu? Porque, imagina.
6: Assim como o processo que vocês fazem de levar a urna, de instalar a urna.
4: Isso.
6: O transporte de ida, vocês fazem o mesmo protocolo.
4: De volta, para recolher as urnas, entendeu? Mas aí, como o pendrive é pequenininho, então, né, nós temos aqui Bonfim.
6: Certo.
4: Né? Bonfim é bem o povoado mais distante aqui da sede. Então, 4:30 da tarde, já vai uma equipe com 2 ou 3 PMs.
6: Sim.
4: Se desloca até o Bonfim para trazer esse pendrive aqui para o cartório. Porque esse pendrive.
6: Antes do material físico.
4: Isso, o material físico vem depois.
6: Com
4: outra equipe.
6: Entendi.
4: Entendeu?
6: Entendi.
4: Porque esse pendrive é onde está o resultado daquelas sessões, e aí a gente transmite aqui, né, no cartório eleitoral diretamente para o TSE.
6: Entendi.
4: Entendeu? Existe um sistema chamado transportador. Né? É um sistema, para vocês terem uma ideia, é um sistema que ele não roda, esse sistema não roda em nenhum, como é que dizem, TI, agora eu esqueci, sistema operacional.
6: Certo.
4: Por exemplo, o Windows é um sistema operacional.
6: Certo.
4: Né? Então, você tem aquele sistema operacional, em cima desse sistema você carrega diversos programas. Esse sistema transportador da Justiça Eleitoral, ele é um sistema operacional próprio. A gente quando vai colocar o sistema em funcionamento para transmitir todas essas mídias de resultado, ele funciona sozinho. Entendi. Entendeu? A máquina, o computador onde está instalado esse sistema, é como se não tivesse mais nada naquele computador. Não tem Windows, não tem nada. Só tem, chama-se até JE Connect, Justiça Eleitoral, né, Connect. Entendeu? E aí, enxergando, né, esses pendrives de cada colégio, entendeu? É chegando e transmitindo. Então, se não houver atraso no encerramento da votação, vamos dizer, as filas elas podem, né, se estender além das 17 horas. Né? Eu lembro que em 2022 nós tivemos 2 ou 3 sessões no Colégio Arthur Fortes, aqui em Carira, que encerraram a votação às 20 horas.
7: Foi para 8 da noite.
4: 8 da noite. Aí atrasou a totalização de Carira, entendeu? Tipo, o que chegou, o que encerrou, às 17h30, a gente recebeu o pendrive e transmitiu imediatamente para o TSE. Mas aí, como tinha essas filas aí grandes, em 4 sessões, foram 3 ou 4 sessões, se eu não me engano, não me recordo não o número. Aí atrasou a totalização. Então, assim, por isso que eu disse que é imprevisível você dizer um horário. Nesse horário nós vamos ter o resultado.
7: Certo.
4: Então, assim, se tudo correr dentro da normalidade, sem atraso, né? 5h30 da tarde a gente começa a transmitir aqui.
7: Certo.
4: Né? Que é o tempo de trazer as mídias dos locais aqui para o cartório.
7: Ou seja, a partir das 17h30, a qualquer momento já pode sair o resultado.
4: Já pode sair
7: o resultado. A partir daí.
4: Exatamente. Agora,
7: pode ir para 18, pode ir para 18h30, mas a partir de 17h30.
4: Exatamente.
7: Pode sair a qualquer momento.
4: E aí tem outra coisa, olha. A nossa função aqui é transmitir o resultado de cada sessão. Certo. Né? Mas quem totaliza é o Tribunal Superior Eleitoral.
7: É Brasília.
4: É Brasília.
7: Vocês enviam daqui para Brasília.
4: É link direto.
7: Lá é que transmite.
4: Lá, aí, o TSE, Tribunal Superior Eleitoral, que faz a totalização.
7: Entendi.
4: Entendeu? Então, veja, não depende da gente o resultado. Não depende do cartório eleitoral.
7: Entendi.
4: Porque isso aí vai depender do tráfego de dados a nível nacional.
7: A nível nacional, que é o país todo.
4: Olha, só uma curiosidade, esse sistema transportador ele foi testado exaustivamente. Nós fizemos no Brasil todo, o último teste foi dia 13, 15 dias vai fazer amanhã.
7: Certo.
4: O Brasil todo transmitindo ao mesmo tempo, simultaneamente, pacotes de resultado, simulado, entendeu?
7: Certo.
4: De resultado, para ver
7: se
4: o sistema lá do TSE
7: suporta.
4: E graças a Deus, nenhuma ocorrência de travamento disso e daquilo, para dizer que é uma boa notícia, entendeu? Que possivelmente não teremos problema.
7: Isso.
4: Que é o mesmo sistema que vai ser utilizado no dia da eleição para transmitir os resultados.
6: Certo. Olha, Luciano de Oliveira Santiago, chefe do cartório eleitoral da 29ª Zona Eleitoral, que cobre Carira, Pedra Mola e Pinhão. Muito agradecido por você receber a nossa equipe aqui para nos conceder essa entrevista. Colocamos também o nosso programa à disposição da 29ª Zona Eleitoral, desse cartório, que você precisar, estamos às ordens. E obrigado pela atenção e bom trabalho na eleição.
4: Eu que agradeço a oportunidade, né, de ter esse contato com o nosso eleitorado, né, tirar todas essas dúvidas, esclarecer. Então, em nome do juiz eleitoral, doutor Holmes, em nome do promotor, doutor Raimundo Napoleão Ximenes, assim, o nosso muito obrigado.
6: Para a educadora, repórter Irã Gonçalves. Entrevistei, portanto, o chefe do cartório eleitoral de Carira, Pedra Mola e Pinhão, que é a 29ª Zona Eleitoral. O cartório fica em Carira, mas cobre Pinhão e Pedra Mola também, passando todos os detalhes sobre o que pode e o que não pode no dia da eleição, entendeu? Muito obrigado aí, Luciano, pela atenção com a gente, viu? Muito obrigado aí pela atenção de ter nos recebido aí no cartório eleitoral de Carira.
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6: Estou recebendo aqui a visita do
1: É, isso aí, isso, muito bem, isso, muito bem. Já sabe, já sabe. Estou recebendo aqui a visita do presidente da Câmara de Vereadores de Carira. Ele está acompanhando também o prefeito da cidade, Diogo Machado, que já está aqui no estúdio, eu vou conversar com ele agora. Mas eu estou recebendo aqui a visita do presidente da Câmara, do lado de Carira, que é o vereador Zé Heráclito. Hoje ele veio como membro da comissão organizadora da Cavalgada da Santa Maria, a terceira Cavalgada da Santa Maria. Bom dia, Zé Heráclito.
9: Bom dia, Irã, bom dia ao nosso prefeito Diogo Machado, ao companheiro Marquinho, o amigo ali, o vereador Peninha está aqui presente, o vereador Zé do Gás, o vereador Branco do Táxi, o ex-vereador Silvan, o nosso amigo Neguinho da Santa Maria está aqui também dando presença. A gente só tem de agradecer a Deus, Irã.
1: Isso, Zé Heráclito, rapaz. Quer dizer que eu não sei se aquilo na Santa Maria, se era a orla de Aracaju, da capital de Sergipe, eu não sei se era Barretos. Rapaz, você transformou o Porró de Santa Maria numa praça de eventos, um espetáculo de festa, rapaz.
9: Irã, não é fazer dizer, a gente sempre tem dito que a gente tem a organização, primeiro você sabe que tem aquelas reunião para a comissão, todas, e eram umas 25 pessoas que faziam parte da comissão e organizou aquela festa, aquela praça, e ali não é a gente, é Deus que traz aquela grandeza para estar lá presente. E a gente só tem que dar esse apoio à cultura, que não deixar a nossa cultura, nosso Nordeste, acabar, né? Eu, como gosto muito de cavalgada, você sabe que eu tenho acompanhado muitas cavalgadas, não só no estado, como nos outros estados, municípios vizinhos, e as duas guerreiras, Alda e Alfra, que tem essa coragem, tem essa disposição de colocar aquela festa, de ir conversar com os amigos, e os amigos dar o apoio também, que nem Adel, meu filho Adelmo, e a esposa Terezinha, a professora, né, que está lá sempre ao lado do povo, recebendo o povo, e sempre a gente de braços abertos para receber a população. A gente já está preparado para a reunião de novo com a comissão e já se preparando para o ano que vem, se Deus quiser.
1: Olha, você pode se preparar, meu amigo, porque eu fui para a primeira, fui para a segunda e fui para a terceira. E ela vem crescendo, a festa vem crescendo a cada ano. Meu amigo, para a quarta festa, a próxima que vem, pode preparar espaço. Pode preparar espaço, meu amigo, porque fala a verdade.
9: A gente está crescendo os espaços, que nem todo mundo viu esse ano já ali, o terreno vizinho ali do lado, né, que foi aberto ali, feito ali aquele espaço para os carros. E a gente só tem que agradecer ao nosso prefeito pelo grande apoio. Em nome dele eu quero dar a todos que ajudaram na nossa festa. Apenas que o prefeito não pôde estar presente, que teve um problema na família, né, que a tia tinha falecido, e Deus, no sábado ele não foi ir para a festa, mas deu o maior grande apoio, os secretários também apoiando lá tudo, e a gente só tem que agradecer a Deus e dizer à população, é gratidão, porque uma festa daquela, povoado de Santa Maria, que muita gente não acredita, não sabe, diz, eu não vejo lá umas casas poucas, mas o importante é a amizade que a gente tem, a minha família tem ao povo, e o povo mostra que gosta do povoado de Santa Maria e gosta da gente.
1: Pode dizer, Zé Heráclito, que domingo passado o povoado de Santa Maria se tornou na capital nordestina das cavalgadas.
9: A gente tem, a vez eu encontrei muitos amigos lá, depois, segunda, e outros que têm ligado para mim de outra cidade, disse, rapaz, vocês estão de parabéns, porque não é toda cidade que coloca uma cavalgada para ter gente daquele tanto na festa. Eu digo, nós temos a nossa cidade de Cariri, com o nosso prefeito quando coloca também, é uma grandeza. Mas eu não tenho palavras, só tenho que dizer gratidão. Gratidão a todos, e estamos de braços abertos para a próxima que vim, e sempre estou visitando todas as cidades que tem cavalgada, a gente continua nessa mesma luta, nessa mesma guerra, porque eu gosto da cavalgada, eu gosto da festa de vaqueiro.
1: Isso. Zé Heráclito, eu estou recebendo aqui uma da sua assessoria, uma nota, foi publicada uma nota oficial de agradecimento, né?
9: Faça o favor de ler logo que já mandaram para você, você vai ler essa
1: Nosso mais sincero agradecimento a todos que participaram, apoiaram e fizeram parte da terceira cavalgada das irmãs Alda e Alfra, filhas de Zé de Heráclito, realizada no povoado Santa Maria, Carira, Sergipe. A cada cavaleiro, amazonas, familiares, amigos, patrocinadores e a toda a comunidade que, com seu apoio e presença, tornaram este evento ainda mais especial. Nosso muito obrigado. Foi uma grande alegria ver a nossa tradição se manter viva, com tanta animação, respeito e união. A cada sorriso, a cada abraço, a cada gesto de apoio, fica a certeza de que a cavalgada não é apenas um evento, é um encontro de pessoas que compartilham o mesmo amor pela nossa cultura e pelas nossas raízes. Que venham as próximas edições, as irmãs Alda e Alfra, filhas de Zé de Heráclito.
9: Graças a Deus, né? A gente só tem que agradecer a Deus por essa inteligência delas duas e dos dois, né? Aldel e Adelmo, que tem muita disposição, tem mais, pode dizer, estão mais preparados, estão mais novos do que eu, né? Mas tem eu aqui do lado para dar o apoio a eles e à população. E hoje era isso que a gente veio aqui para dizer ao povo e agradecer a todos que compareceram pelo dia e à noite. Não tem para dizer, a gente só tem que agradecer e dizer a palavra é gratidão.
1: Ok. Presidente, parabéns, José Derek, parabéns pela festa e pé na estrada, planejamento, força de vontade, que vem aí a quarta cavalgada da Santa Maria 2027. Um abraço, viu?
9: Outro, um bom dia e um bom trabalho.
1: Isso, muito bem, muito bem. Conversei, portanto, com o presidente da Câmara de Vereadores de Carira, é o vereador Zé de Heráclito. Falei aqui no...
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1: Muito bem, 6:53.
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1: Estou aqui recebendo a visita hoje no estúdio da educadora do prefeito da cidade de Carira, Diogo Machado, que aceitou o nosso convite e está aqui para conversar com o apresentador do programa Irã Gonçalves e com os ouvintes da Rádio Educadora. Meu caro amigo Diogo Machado, prefeito da cidade de Carira, bom dia.
3: Bom dia, Irã, bom dia a todos os ouvintes aí da Educadora FM. É isso aí, Irã, estamos aqui, né, mais uma vez no seu programa. Programa de uma audiência muito boa na região, principalmente em nossa cidade, nosso município Carira. E a gente estamos aqui para ter esse bate-papo, né, com você, mais as pessoas lá de Carira nos ouvindo. Quero aqui agradecer a presença de alguns amigos que estão nos acompanhando aqui, né? Vou citar o nome aí, mas estão todos aqui, os vereadores aqui presentes: Peninha, Zé, Diracto, Israel, o ex-vereador Silvan. Já comecei a citar, né?
1: É, já começou, pronto. Agora tem que ir até o final. Tá ali o vereador Peninha, tá ali o vereador Branco do Táxi.
3: Um amigo pirata aqui, aqui também, Peninha, Fiel.
1: Ali o vereador Zé do Gás, o vereador Zé de Araca, aqui presente, né?
3: O Marquinhos e o Pietro, que tá aqui também, né?
1: E você, e o Capedo?
3: Capedo,
1: ah, agora isso. Sim. Capedo, hein? E o Bacaninha, aí. Até Bacaninha veio hoje, né? Viu? O amigo Marquinhos, que é presidente do PT lá de Carira, marcando presença com a gente aqui, né? Diogo Machado, rapaz, nós estamos... hoje é dia 27. Faltam 8 dias para a eleição. A eleição é de hoje a 8. Por exemplo, eu vou dar um exemplo aqui. Estamos agora às 6:56. É, de hoje a 8, essa hora, falta 1:04 para começar a votação. Ou seja, nós estamos aí há 8 dias e 1:06 para começar a votação. E você está fazendo uma campanha esse ano, Diogo, uma campanha... política para governo e para deputado, que a gente chama assim, a eleição de governo, a eleição de deputado, um pouco diferente do que costumava acontecer em Carira. As eleições de Carira, normalmente para prefeito, é aquela eleição que os candidatos vai de casa em casa, de porta em porta. E Carira tem uma tradição de, na campanha de governo, de deputado, fazer assim, reuniões nos povoados. Não tinha essa tradição de ir de casa em casa. O que é que você decidiu nessa eleição, você ir de porta em porta, de casa em casa, falar com a população, numa campanha que não é o seu nome que está lá?
3: Não, primeiramente, você falou aí que de hoje a 8 nós estamos aí, há 8 dias, né? Nós estamos há 8 dias da eleição, então assim, é um momento muito importante para nós todos brasileiros, né? Onde iremos escolher nosso presidente, os nossos representantes estaduais, como governador, senador, né, que são 2 dessa vez, nessa eleição, estarão nos representando lá no Congresso Nacional, deputado federal e deputado estadual. Então, assim, pode parecer um dia comum, mas não é, né? A eleição, que é a cada 2 anos hoje, né, porque há 2 anos atrás foi disputado para prefeito, então as pessoas tiveram ali o momento de escolher seus representantes municipais e agora vão ter a oportunidade de escolher seus representantes a nível federal e estadual. Então, assim, é um dia muito importante para nós brasileiros, e diante do que possa ser escolhido, essa decisão vai perdurar por 4 anos, né? Se escolhermos bem, teremos 4 anos de avanço. Se escolhermos mal, teremos 4 anos de atraso, perseguição, que é isso que acontece em todo o Brasil quando se escolhe os seus representantes que não têm afinidade, não têm respeito, não têm gestão, não têm planejamento. Então as pessoas sofrem. E aí, diante do que você me perguntou, por que mudar a maneira de fazer campanha, eu acho que o cenário mudou, né? A importância é muito grande. A cada dia que passa, mais candidatos. A cada dia que passa, mais cabos eleitorais, né, nas cidades, não diferente em Carira. Então, eu fiquei pensando, como passar essa mensagem do quanto Carira está avançando, do quanto será importante a escolha desses candidatos? Será que, mesmo diante de um mundo hoje digital, né, quase todo mundo hoje tem um Instagram, quase todo mundo hoje tem um TikTok, quase todo mundo hoje ouve as rádios, programas de televisão, né, político, programa horário político também na rádio, mas será que não seria interessante nós irmos rever os amigos, né, ao invés de em quatro anos, só tem 2 anos, tem casas que eu tive, né, apesar de a gente estar sempre presente no interior, mas não vamos em todas as casas, todos os dias, dentro do nosso, do nosso corriqueiro trabalho, né? Então, rapaz, vamos fazer uma agenda aqui, ver se vai dar tempo, para que a gente possa ir em casa, e mostrar esse projeto, né? Então, assim, a escolha foi basicamente nesse sentido, porque pulverizou muitos candidatos, como eu disse, e muitas pessoas pedindo voto para muitos candidatos. Então, as pessoas poderiam atrapalhar, porque, vamos supor, temos alguns amigos nossos, que votam em pessoas que não são os nossos. Então, eu indo em casa, às vezes o amigo lá da casa tivesse a intenção de votar num candidato que vem fazendo algo por Carira, que é do time de Diogo. E aí, ele pode estar sendo enganado por alguma pessoa, né? Então, por isso a escolha. As pessoas irão, foi Deus, nós vamos conseguir chegar na casa de todos. Fizemos uma agenda aí dividida entre eu e a vice-prefeita Joilda. Está sendo acompanhada por alguns vereadores. Semana Zé Deraca acompanhou, Israel acompanhou ela, Peninha. E aí estamos fazendo esse movimento, mas na intenção de mostrar, né, aos carirenses que, se tiverem intenção de votarem nos candidatos de Diogo, os candidatos de Diogo são esses a qual nós mesmos estamos levando, como diz, a colinha, né, a chapinha, porque a escolha desses candidatos foram baseada em investimentos no nosso município. Já foram ditos aqui em outras entrevistas o quanto o deputado federal investiu no nosso município, o quanto a deputada estadual investiu no nosso município, o quanto os senadores investiram no nosso município, o quanto o governo do estado investiu no nosso município e o quanto o presidente também investiu no nosso município. Então a escolha foi essa, o bate-papo também está acontecendo, né? Mas está tendo esse corpo a corpo, esse olhar, essa escuta no pé de ouvido, porque muitas vezes as pessoas se iludem, né? Com uma imagem de internet, com uma imagem de televisão, e as pessoas têm que entender que, se lá em 2020 Carira vivia no escuro, pensando em mudança, Carira precisava mudar, Carira mudou, né? Carira hoje é outra, mas se procurarmos algo que não foi feito, vamos achar.
1: Certo. Ô prefeito Diogo, esse momento, esse estilo que o senhor está usando esse ano, de fazer a campanha de governo, campanha de deputado, de corpo a corpo, casa em casa, isso também, eu acho que serve também para o senhor fazer uma avaliação da sua atuação como prefeito, do seu mandato, da sua gestão. O que é que você está ouvindo da população? Está ouvindo muita reclamação? Está ouvindo agradecimento? Como é que está essa questão? Então, esse contato com os moradores?
3: Como estava no raciocínio aqui, né? A questão do que em 2020, Carira vivia no escuro. Existia uma aclamação por mudança, né? Carira tem que mudar, Carira não aguenta mais esses dois grupos políticos. De tudo se ouvia, né? E aí, Deus e o povo de Caria me deu a oportunidade de estar frente do município de novo, né? Ganhando a eleição em 2020.
1: Sim.
3: Para três candidatos, eu era o quarto, se não me engano, né? Isso. E aí começamos ali com o pé no chão, indo a Brasília, buscando apoio dessas pessoas, que todos já sabem que a gente não pode citar por causa da questão eleitoral.
1: Isso, isso.
3: É, também indo aqui ao governo do estado, e sempre a gente atrás de coisas, de situações que pudessem melhorar a vida do povo carense. E chegamos para enfrentar em 2021, na eleição de prefeito, com uma situação onde Caria já tinha mudado muito. Então, como eu estava dizendo, Irã, as pessoas, às vezes, para não se iludir, então esse bate-papo, esse corpo a corpo, de casa em casa, é muito importante para a gente mostrar isso, que Caria mudou. Apesar de, se formos buscar o que não foi feito ainda, vamos achar, né? Se eu chegar na sua casa, eu vou achar um problema. Se eu chegar em qualquer casa, se você chegar em minha casa, eu vou achar um problema. Mas nem todos sabem o problema, o que é que se tem que se fazer para corrigir esse problema.
1: Sim.
3: E aí o costume, eu vinha até conversando, quando chega em época de política, aquelas pessoas que falavam em mudança, que às vezes de mudança não queriam nada, queria apenas pensar em si próprio, começa a procurar um defeito do que nos foi feito. Então, é muito interessante que as pessoas façam a reflexão e sejam sinceras consigo mesmo. Você quer uma mudança? Você segue a um grupo político? Você pensa em si próprio? Que tipo de eleitor você é? Porque quando você pede a mudança está tendo, a melhoria está tendo, né? Em todas as áreas. E aí, quando chega num momento desse, você não reconhece essa melhoria, você vai procurar algo que encha, que seja favorável para si próprio e não para o bem comum, você começa a procurar defeitos. Então, as pessoas têm que fazer essa reflexão, né? E, como você falou, Irã, está sendo muito bacana, né? Essa ida em porta, porque

0: plantão da manhã no hospital, que antigamente não tinha, e as pessoas tinham para ir, quando passavam mal, ligava pro vizinho, ligava para alguém, se fosse no interior, ligava para alguém da cidade para saber se tinha médico no hospital, porque não queria dar a viagem perdida. Pessoas agradecendo por toda a assistência que a gente damos para aquelas pessoas que fazem tratamento fora do domicílio. Pessoas agradecendo pelas reformas de escolas, pessoas agradecendo pelo índice de educação que a gente avançou, e eles estão vendo a melhoria do filho dentro de casa, da filha. Pessoas agradecendo porque nós temos esse cuidado de ter me ligado em algum momento, né, fora de política, porque agora na política todo mundo é bom e depois os bons são poucos, né? Fora de política me ligam, eu atendo, para que a gente possa resolver algum problema que a pessoa esteja passando. Então, assim, está sendo muito positivo. E tem aquelas pessoas que ficam procurando problemas, mas é muito poucas essas pessoas. Eu acredito que não está dando nem 10%. Mas a gente senta, dialoga, mostra o quanto avançamos, o quanto podemos avançar. Não fizemos isso ainda por causa disso, daquilo, mostramos por que não conseguimos fazer. Mas uma coisa é certa: eu não posso, e os carentes não podem, sair do trilho, né, do avanço que está tendo, porque esses que fazem parte do time de Diogo são pessoas, como eu disse, que foram escolhidas para poder, porque já estão investindo no nosso município. Então é muito mais fácil eu acreditar e eu confiar em quem já está do meu lado investindo, em quem já está do meu lado fazendo a vida do carinense melhorar, do que eu, quando eu digo eu, cara, eu Diogo Machado, e as pessoas carinenses, e a população carinense, e atrás de quem pode melhorar, de quem está dizendo que pode melhorar, de quem está fazendo uma crítica de algo para poder querer se beneficiar em si próprio, né? De pessoas que vêm, talvez nesse momento, iludindo momentaneamente, como diz assim, vamos dizer num ditado popular, tá matando minha fome agora. Só que você tem que se alimentar o resto de sua vida. Carira, tem que vir melhorando e não pode parar com essa melhora. Porque, por exemplo, eu estou prefeito, daqui a mais 2 anos e poucos será outro, e a gente temos que pensar que as coisas vão continuar avançando. Nós não podemos, num momento tão importante das vidas do brasileiro, num momento de escolha, escolher algo que resolva o problema agora. Porque tem problemas que eles vão aparecer depois, e essas pessoas que estão resolvendo o problema agora não vão estar aqui depois. Então, o que é que a pessoa tem que entender? A pessoa tem que entender que todo investimento feito em carreira por esse time são investimentos feitos para que a pessoa tenha uma qualidade de vida melhor, para que a pessoa não precise ficar batendo em minha porta para ir atrás de um remédio, para que a pessoa não precise estar se humilhando a político nenhum para poder fazer uma cirurgia, para poder ir fazer uma feira no mercadinho, porque tudo que está acontecendo tem melhorado a economia do nosso município. Sim. Com salário em dia, com uma indústria hoje empregando quase 100 pessoas, e aí vem uma crítica: porque não tem 400? Isso aí não é quem diz, não sou eu, nem Irã, nem Zé, que está aqui do meu lado, ninguém. Quem disse a quantidade de pessoas é a pessoa da empresa, o investimento que a empresa vai fazer naquele lugar.
1: Exatamente.
0: Né? Aí você vê pessoas, políticos e cabos eleitorais indo agora para uma rede social pedindo algo de melhora nisso. Mas peraí, a pessoa que você está apoiando tem mandato, tem 4 anos de mandato. E até mesmo eu vi um deputado essa semana falando algo que Carreira podia ter, e ele tem mais de 3 mandatos, inclusive agora detém mandato e nunca mandou um centavo para Carreira.
1: Aí tá dizendo que Carreira precisa disso, daquilo, tal,
0: entendeu? Aí dá um carro comissionado a uma pessoa, aí a pessoa começa a falar bem dele em Carreira e começa a cobrar,
1: ou seja, resolveu o problema do cabo eleitoral.
0: Isso. Então, assim,

0: e a população, né?
1: É um momento muito importante, um momento de decisão que pode melhorar as vidas dos brasileiros, e aí a gente tocando no nosso Carira, dos carirenses, né? Domingo é um momento importante, como também tudo que está sendo feito pode ir de águas abaixo. Por quê? Vamos analisar friamente. Carira teve investimentos do deputado federal em torno de 17 a 18 milhões de reais para a gente melhorar a infraestrutura, para a gente poder fazer pagamento em dias, para a gente poder dar condição de trabalho às pessoas que trabalham com a gente, para poder atender as pessoas, para a gente poder fazer festa, para poder a gente fazer manter médico no hospital, para tudo que foi feito, que eu falei, né? Bem assim, 2 milhões e meio de deputado estadual, quase 12 milhões de senador, mais outro investimento de uma patroa do outro senador, quase 200 milhões investidos no nosso município através do governo do estado, inclusive coisas que tocam a pessoa, que é mais de 1000 pessoas que tiveram cirurgias, né? Foram feitas cirurgias através do governo do estado, inclusive uma cirurgia bariátrica, onde quase 100 pessoas de Carira foram também feito cirurgia, que é uma cirurgia muito cara. Aí você olha hoje em torno ali do Matadouro Velho, nós temos o CRAS, o CREAS, que estão em obras, o UBS, na verdade, eu acho que é o CRAS, que já está próximo, só marcado até a inauguração. Então, as pessoas têm que escolher. Vamos continuar com esse avanço? Ou vamos fazer com que o prefeito Diogo, a partir de domingo, não tenha moral para poder falar que Carira foi grato pelo que foi feito?
0: Tipo assim.
1: Como eu estou dizendo prefeito Diogo, na verdade, o gestor.
0: Certo.
1: Né? Tipo assim. Porque assim, os políticos que irão ter voto em Carira, que eles fiquem satisfeitos ou não com a população carense, mas comigo vão ficar satisfeitos. Porque eu não prometi quantidade de votos.
0: Sim.
1: Então, para mim, vai ser bom, para mim, Diogo. Mas não pode ser bom só para mim, Diogo. A quantidade de votos que eu dei ao meu federal, para mim, vai ser bom. A quantidade, independente de votos que eu dei à minha deputada estadual, vai ser bom. Senador, mesmo jeito. Governador, mesmo jeito. Presidente, mesmo jeito. Para mim, Diogo, qualquer quantidade vai ser bom. Porque eu só tenho um. Se eu conseguir dois, já foi vantagem.
0: Certo.
1: Né? E se eles tiverem um pouquinho a mais, para mim, eu vou dizer, fulano, isso aqui deu isso, eu só tinha o meu, você conseguiu ter dois. E pro povo de Carira vai ser bom? Essas pessoas vão querer continuar ajudando o povo de Carira diante do que foi investido? Porque nós somos seres humanos, nós começamos a ficar a pensar, quando a gente participa de um campeonato, quando a gente participa de algo que está havendo uma disputa, quando sai o resultado, nós paramos para pensar e analisar. E aí, onde foi que eu errei? Eu errei porque investi? Ou errei porque eu não precisava investir e nesse momento eu chegava em Carira e comprava alguns cabos eleitorais e ia atrás desses votos? Então, quem está numa disputa, seja lá de um jogo ou de qualquer coisa que for, no final de tudo, tem que sentar e analisar porque não alcançou aquele objetivo dele. Não é o objetivo de Diogo, meu objetivo já foi alcançado, que foi minha reeleição. Meu objetivo está sendo alcançado, que é o meu voto para os meus candidatos, o meu. Mas e o do candidato vai ser alcançado? O que é que ele espera diante de tanto investimento em Carira? O que é que os políticos que investiram em Carira com mandato espera do povo carinense? Eu acho que espera reconhecimento. Espera ser grato. Né? Há 20 dias atrás, eu recebi uma pesquisa onde a avaliação da gestão de Diogo é 70% a 80%.
0: De aprovação? De bom e ótimo. Em torno de 70% a 80%.
1: Isso, então estamos no caminho certo.
0: Tá muito bem, viu?
1: É uma pesquisa que não se falou em voto, foi uma questão qualitativa.
0: Certo.
1: E então eu acredito que as pessoas de Carira vão ser corretas com essas pessoas. Porque as pessoas de Cariri sabem que eu só estou bem avaliado dentro do que eu estou fazendo e quem está me ajudando a fazer. Por que é que eu consegui fazer CRAS? Por que é que eu consegui fazer CRES? Por que eu consegui? Por que eu estou conseguindo dar assistência às pessoas para fazer tratamento fora de carreira? Por que é que eu estou conseguindo pagar salário em dia? Por que é que eu estou conseguindo melhorar o salário das pessoas? Por que é que eu estou conseguindo atualizar o piso todo ano? Por que é que eu estou conseguindo ter índice alto na melhoria da educação? Por que é que eu estou conseguindo botar 2 metros no hospital? Por que é que eu estou conseguindo ter um transporte escolar? Por que é que eu estou conseguindo e não falhar? Por que é que eu estou conseguindo ter merenda de qualidade nas nossas escolas? Por que é que eu estou conseguindo sempre poder dar assistência e atender o nosso povo? Por que é que eu estou conseguindo fazer praças novas no nosso município? Por que é que eu estou conseguindo fazer avenidas? Por que é que está acontecendo tudo isso?
2: O apoio.
1: Porque eu tenho o apoio de pessoas, de políticos que detêm mandato, que gostam de Carira. Então nós não podemos... gostam de Carira e quiseram investir em Carira. Nós não podemos, os carinhas não podem correr o risco de achar que se fulano ganhar vai ser bom para Carira.
0: Então você quer dizer então que tudo isso que você acabou de falar aí, isso corre o risco de parar tudo?
1: Eu acho que não, Irã, porque se minha avaliação tá boa, as pessoas também vão entender que só tá acontecendo isso por causa do meu time, por causa que essas pessoas estão me ajudando. Então vai dar tudo certo para Carira.
0: Ah, entendi.
1: Né?
0: Então o senhor está confiante?
1: Estou confiante e tenho certeza que as pessoas vão reconhecer isso. Agora, no âmbito geral, Estado, Federal, as pessoas têm que ter essa compreensão como o povo de Carinha está tendo. Se o governador está bem, a gestão do governo está bem, vamos fazer por onde continuar. Lá na sua cidade, a gestão do seu prefeito está bem? Vocês estão avaliando bem? Vamos apoiar quem está investindo na sua cidade, no governo federal, que vem tratando, né, as pessoas como se desse tratar. Então, voltando um pouquinho para a Carira, eu acho que vai dar tudo certo. Mas ainda tem pessoas na dúvida. Né? A gente sabe que chega um momento desse, tem pessoas na dúvida. Ainda tem pessoas querendo iludir a população carinense. Existem pessoas que se tornaram cabo eleitorais, pessoas que estão no meio da política, como vamos dizer, como lideranças políticas, que estão tentando, nesse momento, mudar toda essa aprovação da gestão, dizendo que não foi feito. Só que as pessoas estão sentindo na pele, as pessoas estão indo no hospital e estão tendo médico. As pessoas estão indo na praça com seus filhos, as pessoas estão indo fazer caminhada na avenida, as pessoas estão sentindo realmente o que está acontecendo em Carira. Mas a gente, como diz, é um momento de que você esteja preparado psicologicamente para receber, porque eu sei que o carinense é educado, vai receber todos, né? Mas que possa refletir e que possa ter certeza que a continuidade desse projeto depende muito desses resultados da eleição. Mas eu estou muito confiante, como você falou, pela aprovação que estamos tendo, né? Entre 70% e 80%.
0: Um índice muito bom, né?
1: Muito bom. E as pessoas de Carira têm que entender que tudo isso aconteceu por causa de todo investimento desse time que está investindo no nosso município.
0: Muito bem, nós estamos entrevistando o prefeito da cidade de Carira, Diogo Machado. Estamos às 7 horas e 20 minutos. Eu vou fazer mais uma pergunta ao prefeito Diogo e nós podemos liberar o telefone e o WhatsApp para o povo participar?
1: Pode sim.
0: 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Tem uma galera ouvindo a gente agora lá no quiosque 235. Lá na cidade de Carira, ali ao lado do antigo posto fiscal. O pessoal está ouvindo a gente. Alô, Ednei Barão, café da manhã, hein? Daquele jeito, hein? Um abraço aí para vocês, viu? 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Alô, Beatriz, bom dia. 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É as duas farmácias agora, com a marca de Peninha das farmácias aqui, aí na cidade de Carira, qual eu agradeço aí pelo apoio aqui ao nosso programa, viu? Muito bem, estamos agora precisamente às 7 horas, 22 minutos, exatamente, 7 da manhã, mas 22 minutos. Agradeço aqui pela audiência do programa a todos vocês que estão aí sintonizados aqui na nossa programação. Um abraço a todos vocês, falou? Pois tá, muito bem.

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2: 7 horas e 24 minutos.
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2: De volta ao comando do show do Irã Gonçalves na rádio, que é uma pancada de audiência. Nós contamos aqui com a presença no estúdio da Educadora hoje, acompanhando aqui a entrevista do prefeito Diogo Machado, do presidente da Câmara de Vereadores de Carira, o vereador Zé Heráclito. Também está aqui presente o vereador Branco do Táxi, está aqui presente também o vereador Peninha das Farmácias, está presente também aqui o vereador Israel do Gás, presente também aqui o vereador Naldinho do Sindicato, presente conosco também o ex-vereador Silvan, presente também com a gente aqui o ex-vereador Salu de Carira, tá aqui também o presidente do PT de Carira, Marcos Ribeiro, marca presença também, além do Bacaninha, aqui marcando presença também, e Cabo Pedro também tá aqui marcando presença, e também tá aqui desde as 3:30 da madrugada, quando eu cheguei ele já estava aqui presente, e o Pirata de Carira, né? Eu cheguei aqui 4 horas da manhã e 3:30 ele já estava aqui presente. E também tá aqui... Ave Maria, pra ali, é. Ai, que não é pra eu falar em você não, é. Que não é pra eu falar no seu nome não, é. Neguinho da Santa Maria disse, não fale meu nome não, seu filho da pé. É, neguinho? Neguinho da Santa Maria tá aqui também com a gente, né? Nosso muito obrigado. Bem, prefeito Diogo, tô recebendo ali uma mensagem de texto que diz, bom dia, Irã Gonçalves e convidados especiais. Olha, o prefeito tá super certo em ir nas casas pedir o voto para quem ele apoia, porque ele que vai continuar administrando a nossa cidade de Carira. Sendo assim, ele sabe quem mais ajudou e vai ajudar ele nessa jornada, trazendo benefícios para a população. Eu, minha família, sempre fui do lado de Bosco e agora Diogo, os melhores. É, a pessoa, deixa eu olhar aqui, a pessoa não se identificou. Esvaldo Costa, né? Esvaldo Costa, eu acho que é de Altos Verdes, viu? Prefeito Diogo, por essa mensagem, eu tive assim uma impressão de que a população está gostando do jeito que o senhor está fazendo a campanha, indo de casa em casa.
3: Irã, como falei, né? As pessoas se sentem mais próximas, né? Porque a gente às vezes passa algum tempo sem ir nas casas, e aí se conversa, a gente mostra o nosso projeto, mostra o quanto Carira avançou, a escolha desse time não foi uma escolha pensando em mim, foi uma escolha pensando no bem comum do nosso município. Então as pessoas realmente absorvem melhor a mensagem que a gente queremos passar.
2: Certo, muito bem. Tem outro ouvinte para participar do programa. Alô, bom dia.
4: Bom dia, Diogo Machado. Bom dia, Irã Gonçalves, e bom dia a todos que estão ouvindo este programa, essa entrevista. Eu quero deixar um recadinho aqui para os carirenses e para Diogo, né? Diogo, você está tranquilo porque você faz a coisa com honestidade e é por isso que está fluindo efeito. Você tem a aprovação não só do seu grupo, mas você tem a aprovação de muitos que não votaram para você. Porque aqueles que entendem, aqueles que reconhecem realmente o valor de uma obra, o valor de uma avenida sendo iluminada, bonita como está a nossa aqui, a que eu moro aqui, parecendo o Natal. E vai fazer a outra aqui do outro lado, a antiga João Bosco Machado, já fez a de lá, o Aldo Chagas. E isso é grandiosidade para a nossa cidade. É muito bom, muito bom. Então, aquelas pessoas que ainda estão na dúvida não, ninguém tem dúvida. Na verdade, quem não votar no seu time, quem não acompanhar o seu time, é porque ainda está pensando em si próprio. Mas ainda dá tempo de voltarmos atrás e fazer com que Carira continue crescendo. Eu quero que Carira continue crescendo e por isso eu acompanho esse time. E deixa um recadinho, pense em tudo que Diogo está fazendo, tudo que Diogo fez, É como ele falou, na questão da saúde, na questão de estrutura, na questão do socialismo, tudo. Então, Carira, hoje é outra Carira. Então, vamos pensar. Dá tempo, ainda dá tempo. E vamos fazer com que a Carira continue crescendo. Deixar de pensar em nós mesmos e pensar no total. Pensar em nossas famílias, pensar nos nossos netos, pensar no futuro. Né? Então, eu quero dizer, todo dia eu agradeço a Deus por você, Diogo, pela sua família, pelo que você faz, pela sua simplicidade, pela sua honestidade. É por isso que está dando certo. Então, parabéns, você está no caminho certo. Tem o meu apoio. Obrigada.
2: Nós ouvimos aí, prefeito Diogo, a participação da ex-vereadora Terezinha de Carira.
3: Terezinha Zé Campos. Então, são palavras sábias, né, de uma pessoa que está na vida pública, né? Não está com mandato, mas sabe o que é povo. Todas as ações feitas por Terezinha foi voltada para o povo. Então, é uma declaração dessa que a gente tem que parar e pensar e refletir para poder não errar.
2: Isso, muito bem. Tem outro ouvinte aqui para participar aqui do programa. Alô, bom dia.
5: Bom dia, Irã. Bom dia, Diogo. Irã é de uma tapada branca. Diogo, nós estamos juntos com você, viu? Não abre com você, não. Seus candidatos, Hilda, menina Joilda, viu? Quando quiser aparecer, as portas estão abertas para vocês, todo mundo aí, viu? Estamos esperando você. Nós estamos com você. Um abraço para você, um abraço para sua esposa, sua mãe e seu pai. Viu? Bom dia.
2: Aí, prefeito Diogo, Dilma de Pedra Branca, ela está dizendo o seguinte: que as portas da casa dela estão abertas para na hora que você quiser visitar. E ela disse mais: estamos lhe esperando. Olha aí, parece que o povo está gostando então da visita pessoal, né Diogo? Né? Isso, muito bem. Estou recebendo aqui uma outra mensagem. Isso, deixa eu ver aqui. Estou recebendo aqui uma outra mensagem. Deixa eu ver aqui. Isso, acho que é por aqui. Olá, Irã. Bom dia. Parabéns para Diogo. Em todas as palavras que ele falou, aí está certíssimo. Nós queremos continuar. É com o time que já estamos. Com Deus no comando. Já deu tudo certo. Em nome do Senhor Jesus Cristo. Vamos ficar firme. Vamos firme. Íris de Carira, Diogo.
3: Então, é uma manifestação do povo, né? Essa manifestação é muito boa, porque as pessoas sabem o quanto podem contar com o Diogo, sabem o quanto o Diogo não tem apego, né, ao poder. E eu estou fazendo minha parte. Como eu disse a você, qualquer voto que os candidatos que eu estou apoiando tiver, para mim já vai ser gratificante, porque eu só tenho o meu. Não é verdade?
2: Verdade.
3: Então, assim, é muito interessante essa manifestação do povo.
2: É verdade. Como é que você... Diz que tem um dos locutores que está cobrindo, ajudando você na campanha lá em Carira. Diz que tem um dos locutores que diz que chega nas ruas de Carira e diz: tá passando nesta rua o prefeito do asfalto, o prefeito dos calçamentos. Você já ouviu isso lá?
3: Já, então é isso aí, né, Irã? Esse locutor aí. Asfalto, recalçamento, salário em dia, melhoria de salário, piso atualizado. Ah, mas tudo isso é de obrigação. Mas os outros não faziam.
2: Então o município está em boas mãos. Mais ou menos isso, né? Deixa eu cumprimentar aqui o vereador Israel do Gás, né? Vai falar aqui nesse microfone número 1, 2, 3, esse é o 4, né? 1, 2, 3, é o 4, é. Vereador Israel do Gás, bom dia.
6: Bom dia, Irã. Bom dia, Irã. Bom dia a todos os ouvintes dessa emissora, né? De Frei Paulo. Bom dia a todos que estão aqui presentes, né? Nosso colega vereador, Zé Deracto, presidente, Peninha, nosso amigo Branco do Táxi aqui presente, Naldinho, e todos aqueles que não puderam vir, né? Que estão, tem muito o que fazer também, que nós estamos numa luta aí grande, né? E todos os amigos, ao prefeito Diogo Machado, mandar um abraço para o povo de Carira. E estamos aqui, né, junto com o prefeito. Nós estamos indo aí os povoados, a cidade, visitando o povo, conversando com o povo, né? Mostrando para o povo que foi que esse grupo da gente fez, está fazendo e vai fazer muito mais. Eu peço à população de Cariri que está ouvindo esse programa, seja lá onde for, em qualquer povoado que esteja assistindo, que o grande dia está chegando. E a gente não pode, nem eu, nem os nossos colegas vereadores, nem o povo, dar um salto errado, né? Porque nós corremos muito risco, né, de Cariri parar, né? Depende do povo. Então, para que Cariri continue crescendo da maneira que está, porque Cariri hoje é um cartão postal. Pessoas que talvez moram no interior e não tem assim acesso às vezes à cidade, às obras que estão sendo feitas, que possa vir ainda, quem sabe ainda até essa semana, né, visitar realmente o que a gente fala aqui no rádio, porque a gente fala aqui no rádio e às vezes as pessoas estão lá no povoado bem longe, aí acha que talvez não seja verdade. Então seria interessante que vocês analisassem, rodassem aí os povoados, a nossa cidade, e dizer que só tem a ganhar o povo de Cariri, né, com esse grupo, com esse povo que a gente escolheu para estar apoiando, né? E o prefeito Diogo Machado precisa muito e muito do povo de Cariri, de vocês nesse momento, porque eu, às vezes eu digo o seguinte, como é que diz? Às vezes tem pessoas que nas horas fáceis está todo mundo unido, né? Quando está tudo fácil, tudo certinho. Agora, esse momento é o momento mais crucial, que o povo tem que se unir, dar as mãos, para nós ver uma Cariri melhor. Eu sou daqueles que pensam no coletivo, eu não penso nem só em mim, na minha pessoa. Eu penso no coletivo, né? Quando eu vejo praças bonitas, ruas calçadas, asfalto em todo que é canto, nós vemos aí um asfalto que vai acontecer, já está, iniciou a obra do Bonfim. Nós sabemos que as pessoas que nós apoia são responsáveis por esse projeto aí que está acontecendo. Tem ali a estrada do Carreiro a Lagadiço, tem aquela pista que vem de Glória para Cariri, todo esse grupo, né? Temos aquela creche que você entra lá dentro e você pensa que você está em outra cidade. Às vezes as pessoas dizem que Cariri merece muito mais, mas as pessoas dizem, rapaz, essa creche talvez só combinava para uma capital, um negócio assim, mas está feita em Cariri, graças a esse grupo que ama Cariri. Então, vou deixar aqui um apelo: se você ama Cariri, se você quer bem a Cariri, não troque o certo pelo duvidoso, porque o certo é esse grupo que está junto com o prefeito Diogo Machado, com o Bosco Machado, com a vice-prefeita Joilda, com os vereadores. Então, tamo junto, né? Tamo junto e vai dar tudo certo. Aliás, já deu tudo certo. Só depende do povo, depende de vocês, de mim. E vamos para cima. E hoje todos os caminhos nos levam ao Alto da Boa Vista, Rua de Baixo, com a visita do prefeito Diogo Machado, esse homem que eu admiro muito, que é um guerreiro. Eu já falei aqui, é meu sobrinho, né? É meu sobrinho. Então, o povo de Cariri analisa direitinho, porque prefeito igual a Diogo Machado não tem. E pessoas do grupo que a gente está apoiando, pode ter certeza, não tem. Nós temos aí o deputado, né, federal, que não teve em Cariri um igual a esse. Então eu só peço a Deus que o povo seja inteligente, que analise direitinho, que vai dar tudo certo. E quando for à noite, né, lá no dia 4, nós estaremos juntos comemorando tudo que vai acontecer de bom para a nossa cidade, e vai continuar o trabalho, né, muito bom para Cariri.
2: Ok, vereador Israel do Gás, obrigado pela presença, viu, pela participação. Falou? Amém. Conversei, portanto, com o vereador Israel do Gás. Estou recebendo aqui uma mensagem. Atenção, prefeito Diogo. O prefeito Diogo tem a coragem de ir em casa, ouvindo os seus munícipes, olhando olho no olho, respeitando, como sempre, os caridenses, mostrando a importância da valorização de quem faz por Cariri. Obrigado, Diogo. Elismari de Cariri, viu, Diogo? Elismari de Cariri mandou essa mensagem aí, viu? Isso, muito bem. Nós estamos agora às 7 horas e 40 minutos, 39. Virou, girou. 7h40. Estou recebendo aqui, eu já conversei com ele, mas agora eu quero falar com ele como membro da campanha política, Zé Derac. Ele falou sobre a festa na estante e agora eu quero falar com ele sobre a eleição, né? Zé Derac já sabe o que pode e o que não pode, praticamente, né? Meu caro Zé Derac, agora o bom dia politicamente. Faltam 8 dias para a eleição, Zé Derac.
7: Bom dia, Irã, bom dia ao nosso prefeito, ao nosso colega vereador. A gente estamos aqui mais preparados e a gente sabe que é uma decisão, está na mão do povo, o povo carirense, o povo dos nossos povoados de Carira sabe quem fez para o Carira, quem está fazendo e quem pode continuar fazendo. Eu tenho visitado sempre os meus amigos, semana mesmo, visitei ali numa região, ali na região sul, 32 casas. E graças a Deus fui bem recebido e só tenho que agradecer a Deus e dizer, Diogo, a coisa está mudando e vai mudar. E eu quero pedir aos nossos amigos de todos os povoados e da cidade para acompanhar esse time que está dando certo. Time que está ganhando não pode mexer. E aí esse time só tem que crescer e depende da população, depende de vocês, meus amigos. Vocês querem ver um Carira melhor ou querem ver um Carira voltar o atraso que era? Todo mundo sabe quem era Carira antes, há 10 anos atrás, para quem é Carira hoje. Eu tiro o chapéu para esse prefeito porque sei da luta que ele tem, as idas que ele tem de Brasília, não é atrás de benefício para ele, é atrás de benefício para a população. E eu sei disso. Eu sou testemunha. E peço ao povo de Carira, a meus amigos, vamos continuar dando apoio ao nosso prefeito e para que no nosso cidade cresça, não diminui, porque nós temos que pensar no futuro dos nossos filhos, dos nossos netos, bisnetos, amanhã, para que Carira não volte mais o passado. Era isso que eu tinha a dizer e deixando esse recado para mim, presta atenção, principalmente a minha família.
2: Ok, Zé Deráculo, vereador de Carira, presidente da Câmara, obrigado pela sua participação aqui no programa. Eu gostaria de ouvir aqui o vereador Peninha, das farmácias, né? Que graças a Deus agora é das farmácias, né? Graças a Deus, né? O vereador Peninha da farmácia também está marcando presença com a gente aqui. Meu caro vereador Peninha das farmácias, seja bem-vindo à Educadora. Bom dia, vereador.
8: Bom dia, Irã, bom dia a todos os ouvintes da Educadora, bom dia ao prefeito Diogo Machado, a todos os vereadores, ex-vereadores, a também meu amigo Marquinho, né, do PT, está aqui presente no estúdio, e dizer, Irã, que é uma satisfação falar com sua pessoa, com o nosso povo carilense.
2: Vereador Peninha, faltam 8 dias para a eleição. Olha, estamos agora 7h43, ou seja, de hoje a 8, nós vamos estar, ok, faltando 17 minutos para começar a votação, de hoje a 8, o dia da eleição. Essa semana é uma semana de muita reflexão, né?
8: Exatamente, Irã. É o que eu tenho sempre falo, principalmente por onde tenho passado, principalmente na Câmara de Vereadores, onde nós podemos transmitir algo para o povo carirense, onde eu tenho dito que quem pode bater na porta do povo de Carira chama-se o prefeito Diogo, porque transformou nossa cidade de 5 anos para cá, onde Carira só falava em coisa ruim, era praças destruídas, hospital não tinha atendimento médico, e isso é uma referência que o povo carirense tem que refletir e ver, porque estão vindo muitos forasteiros para Carira agora, de passagem, depois de domingo que vem, vocês não vão ver esse povo mais em Carira. Mas pode ter certeza que em Carira tem as portas abertas de quem? Do prefeito Diogo, dos vereadores que fazem parte do agrupamento de Diogo, do ex-prefeito Bosco Machado, que tem quantos anos em Carira? Perdeu a eleição, mas nunca saiu de Carira. E o nosso povo de Carira tem que estar atento a isso, porque um erro crucial agora pode causar danos na administração do nosso povo, não é do prefeito, é do nosso povo. O que o prefeito tem desenvolvido no nosso município, junto com o agrupamento, tanto em Brasília como aqui em Sergipe, é coisas que o nosso povo, cariense, o povo sergipano, tem revolucionado em outros estados. Como esse Opera Sergipe, entendeu? É uma das coisas fundamentais. O que é que o pobre quer? A saúde, uma escola a cada 13 dias está sendo aberta, entregue uma escola ao povo sergipano. Aonde o nosso estado hoje, você vê, antigamente aquelas filas que se tinha, ia para o UZI, passava 2 anos para fazer uma cirurgia de quê? De hérnia. Hoje não, 15 dias você com exame já está sendo operado. Então o povo sergipano e o povo cariense tem que ver o que pode acontecer no nosso estado mudando esse time. Então o vereador Peninha pede principalmente a minha família, meus amigos, a meus irmãos e todos cariense, que o time que representa o povo de Caré chama-se o time de Diogo Machado.
2: Ok, vereador Peninha, muito obrigado pela sua participação aqui no programa, viu? Estamos às 7h46, estamos entrevistando o prefeito de Cariri, Diogo Machado, e ele que está sendo acompanhado. Interessante que eu fiz uma consulta aqui agora e perguntei se o prefeito tinha convidado os vereadores para aqui, aí me disseram não, ele não convidou. Os vereadores espontaneamente vieram acompanhando o prefeito Diogo. Isso é uma demonstração de consideração, de respeito, né? De consideração, de agrupamento, isso é muito importante, né? Prefeito Diogo Machado. Prefeito Diogo, me diga uma coisa. Essa semana, como eu falei agora aqui, faltam 8 dias para a eleição. É a última semana de campanha, né? Você tem. Será que você vai conseguir cobrir, você com sua equipe, cobrir a visita em todas as localidades do município de Cariri?
9: Sim, Irã, a agenda está montada, manter o foco, né? Hoje, para você ter uma ideia, ontem já saímos do Alto Verde quase 9 da noite, já estamos aqui hoje, daqui a pouco vamos estar lá no Alto da Boa Vista, a partir das 14 horas, mas antes eu vou estar visitando alguma outra região, que não, né? Para poder a gente adiantar as visitas na nossa agenda. Então é isso aí, vamos manter o foco e tenho certeza que com fé em Deus, sabe, não sei que aconteça algo imprevisto durante esse
2: percurso. Então assim, aquelas localidades que você não passou ainda, vocês e doutor Joildo, prefeito e vice-prefeito, vocês estão fazendo uma dobradinha aí.
9: Sim.
2: Para tentar cobrir
9: você. Eu e o Joildo vamos passar por aí, por algum lugar que a gente não passou ainda, entendeu?
2: Certo, certo. Muito bem. Às 7h48, eu gostaria de. Quem está aqui do meu lado? O vereador Branco. Cadê o vereador Branco? Está onde? Opa, está aqui. O vereador Branco do Táxi, né? Interessante, rapaz. O vereador. O Branco do Táxi, ele. Eu acho. Alguém me disse aqui, disse, olha, Branco do Táxi ganhou eleição para vereador, né? Após ele vai mudar o nome, vai ter esse sobrenome Táxi. Vai ser Branco Vereador, alguma coisa assim. Branco do Táxi, bom dia.
10: Bom dia, Irã, bom dia a todos aqui faz presente, bom dia a toda a população carirense. Jamais mudar meu nome, sou sempre taxista.
2: Muito bem. Ô Branco, na verdade, é o que eu digo sempre, né? Eu estive vereador e eu dizia, olha, eu estou vereador. O mandato pode sair de qualquer momento de minha mão. Pode sair a qualquer momento. Agora, a profissão não. Eu sou radialista. Essa é a profissão. Essa eu para a vida toda. Agora, o mandato passa, né? Não é assim, Branco? Então, o Branco do Táxi, ou seja, ele é profissão, taxista. Esse é profissão.
10: Sempre eu digo às pessoas, não é vereador não, primeiro eu falo, sou Branco Taxista Vereador, porque isso. Essa é a minha função, sou registrado há 17 anos, com muita gratidão a Deus, é disso que eu sustento minha família. O mandato é do povo, então eles têm o poder de me tirar. Então eu não vou mudar meu nome, sou sempre taxista.
2: Isso, muito bem. Ô Branco do Táxi, vereador Branco do Táxi. O senhor já fez parte de outros agrupamentos políticos no município de Cariri. Hoje o senhor está num agrupamento liderado por Diogo Machado e que tem como líder político Bosco Machado. Mas o senhor já participou de outros agrupamentos. O que é que o senhor está achando de estar hoje nesse grupo que a gente chama de Mala Branca em Carira?
10: Verdade, Irã. Por circunstâncias da vida, iniciando na política, iniciei pela contramão. mas 99% de pessoas. Como eleitor, sempre fui mala branca. Inclusive, na campanha que eu primeiro participei, o prefeito falou aí.
11: É muito importante, vereador, é muito importante nós esclarecermos isso. Eu falei assim: que o senhor está agora no grupo Mala Branca, mas agora o senhor está fazendo um esclarecimento muito importante. Ou seja, o senhor politicamente já atuou por outros agrupamentos, agora, assim, como eleitor. O senhor já era Mala Branca?
10: Já nasci no berço da Mala Branca e sempre fui Mala Branca. Por circunstâncias da vida, na política, a gente tem algumas escolhas. E naquele primeiro momento, meio de início, eu optei por outro agrupamento, que eu achava que era uma via mais fácil para mim. Mas graças a Deus já passou. Estou feliz no agrupamento que eu estou, fui bem acolhido. Estou vereador por esse agrupamento, graças a Deus. Sou muito grato a meus líderes, Bosco e Diogo. Ele sabe disso, esse respeito que a gente tem um pelo outro. E sim, muito, muito feliz fazer parte da família Mala Branca.
11: É, essa, o prefeito Diogo falou há poucos instantes aqui que, veja aqui, tá, isso, muito bem, peraí, opa, agora sim, o prefeito Diogo falou há poucos instantes que saiu uma pesquisa recentemente que a gestão dele está avaliada entre 70 a 80% de aprovação. O senhor faz parte desse agrupamento, se sente realizado também?
10: Acho que o Instituto errou, acho que se botasse 99 era mais certo.
11: Já respondeu. Respondeu à altura. Muito bem, faltam 8 dias para a eleição. Qual é a sua recomendação ao eleitorado de Carira
10: nesse momento? Eu vou falar nosso carirense nível estado. É você analisar o que está sendo feito em nossa cidade.
11: Como trata-se de uma eleição estadual, isso, verdade? Isso. É uma recomendação a nível de estado.
10: Estado.
11: Isso.
10: Aí agora vai direcionar diretamente à nossa cidade, qual nós amamos. É você fazer uma análise do que vinha acontecendo e ver a atual agora, o que está presente na nossa cidade. E você refletir o que é bom para você. Sempre eu digo às pessoas na minha caminhada: você não precisa votar em branco do táxi porque gosta de branco do táxi. Quem tem que gostar de branco do táxi é minha esposa que convive comigo. Você precisa respeitar. E bem assim a administração. Ah, eu não gosto de Diogo. Mas você veja o que Diogo vem fazendo pela sua cidade. Veja o que o governador vem fazendo pela sua cidade. Não precisa gostar dele. Precisa ver o que está sendo feito. Ir lá e votar. E seu gosto você separa. Mas você não pode não gostar do cara e a pessoa fazendo pela sua cidade, pelo seu estado, só por você não gostar da pessoa dele, você votar contra. Você tem que votar pelo trabalho que está sendo feito, está sendo realizado pela nossa cidade, pelo nosso estado. Eu recomendo aos meus amigos, Branco do Táxi, a minha família, meus eleitores, que eles sabem que eu estou fazendo isso, entrega na minha chapinha preenchida, da forma que eu penso, não foge muito do nosso agrupamento. Talvez local, mas em nível estado é tudo palanque. Eu tenho certeza, junto com o agrupamento do prefeito, com a chapa completa dele, com mais um desimplemento político, nossa cidade só tem a ganhar e nosso estado só tem a ganhar.
11: Vereador Branco do Táxi, obrigado pela sua presença aqui na rádio e pela participação da entrevista do prefeito Diogo. Um abraço.
10: Eu agradeço, Irã, e de hoje a hoje com feliz uma vitória 5-5.
11: Isso, muito bem, um abraço, viu? Muito bem, 55 vezes amigos, né? 7h53, vereador Naldinho do Sindicato. Bom dia, vereador.
12: Bom dia, Irã, bom dia aos ouvintes da Rádio Educadora, bom dia à população carirense e a todos os ouvintes, né, do seu programa no estado de Sergipe.
11: Isso, muito bem. Faltam 8 dias para a eleição. Olha, estamos a 7h53, faltam 7 minutos. Para as 8 horas, de hoje a 8, nós vamos estar, nesse momento, faltando 7 minutos para começar a votação. Agora é contagem regressiva. Agora só faltam 8 dias. Quando é amanhã, só faltam 7. Aí depois só faltam 6. Ou seja, contagem regressiva. O que é que o eleitor de Sergipe merece ouvir do vereador Naldinho do Sindicato nesse momento?
12: É um momento decisivo e precisamos refletir bem como a gente quer que caminhe nosso estado. O nosso estado tem uma realidade dos últimos 3 anos e quase 4 para cá, bem diferente. A gente melhorou muito. Eu estou desde 2010 trabalhando na área política, principalmente na área da saúde, e a gente vê a mudança, o avanço que houve com esse governo nos últimos 4 anos, principalmente através do programa Opera Sergipe. A gente viu o quanto o estado avançou na questão de infraestrutura. A gente pega Carira, a gente vê as mudanças que ele ajudou o prefeito Diogo a fazer em Carira. É novas avenidas, é nova creche, é novas rodovias, né? Calçamentos, é pavimentação. A gente vê na segurança hoje o estado de Sergipe, o estado mais seguro do Nordeste e, quiçá, do país, né? Mais seguro. A gente vê no turismo o quanto avançou. Então a gente não pode retroceder. A gente não pode acreditar em quem vem com fantasias, em quem vem com histórias, digamos, com mentiras. Porque dizer que a passagem Aracaju vai voltar para 250 são mentiras, né? Então a gente não pode acreditar nessas coisas. A gente tem que acreditar em quem vem fazendo, que é uma realidade e que vem mudando o estado de Sergipe. A gente não pode retroceder. E para a gente não retroceder, a gente tem que votar nesse governo que está aí, que é quem vem fazendo bem e quem vem mudando o estado de Sergipe e quem vem ajudando o prefeito Diogo a administrar de uma maneira excelente o nosso município.
11: Vereador Naldinho do Sindicato, muito obrigado pela sua presença aqui no estúdio e pela participação aqui da nossa programação, pela entrevista do prefeito. Obrigado pela presença.
12: Estou sempre às ordens, Irã, e junto com Diogo e Bosco Machado e todo esse agrupamento nessa grande caminhada.
11: Isso, muito bem, muito bem. Eu gostaria de ouvir uma palavrinha do ex-vereador Silvan. Está aqui marcando presença, né? O ex-vereador Silvan, do município de Carilha. Silvan, rapaz, uma satisfação receber a sua pessoa aqui na Rádio Educadora nesta manhã de domingo, faltando 8 dias para a eleição. Deixa uma mensagem nesse momento, Silvan. Primeiro, bom dia, Silvan.
13: Bom dia, Irã Gonçalves, a satisfação é minha estar aqui presente com você.
11: Eu queria que você passasse uma mensagem nesse momento para o eleitorado de Sergipe sobre a eleição. Você sabe o que pode e o que não pode falar no ar. Deixa uma mensagem nesse momento ao eleitorado sergipano.
13: Veja bem, Irã, eu acho que o sergipano deve usar a consciência e nós temos que continuar com esse governo, que é um governo que promoveu segurança, educação, saúde, que nunca teve no estado de Sergipe. Nós nunca tivemos um governo em Sergipe igual a Fábio Metidieri. Então, eu acho que o sergipano tem que pensar bem e escolher os melhores, inclusive para o eleitorado de Carilha, escolheu aqueles melhores, o time de Diogo. É um time que realmente tem trabalhado por Carilha. Não adianta você, agora apareceu tanto cabo eleitoral em Carilha, trazendo candidato que não conhece a cidade de Carilha, de Itabaianinha, olha, de Itabaianinha, outro de Japoatã, outro candidato de Itabi, para vir para Carilha, peraí, dá licença, meu, outro daqui da Ban, peraí. E esses cabelos eleitorais apareceram assim como com esse pessoal? O que foi? Eu tenho mais minhas dúvidas. Alguma coisa tem por aí. E está sobrando alguma coisa para o povo? Não, está sobrando para o povo. É o trabalho do prefeito Diogo Machado e do governo Fábio Metidieri e dos deputados nossos que são apoiados por Diogo Machado.
11: Ok. Silvan, muito obrigado então pela sua participação aqui no programa, viu?
13: Obrigado você.
11: Um abraço, Silvan. Bom. Alô. Ex-vereador Salu, dê um bom dia para os amigos aqui. O ex-vereador Salu, marcando presença com a gente. Bom. Meu amigo Salu de Carilha, Salu de Almeida, bom dia. Bom dia, Salu.
14: Bom dia, Irã. Bom dia a todos os ouvintes da Educadora. E sempre é uma satisfação voltar aos microfones.
11: Faltam 8 dias para a eleição, ex-vereador Salu.
14: São 8 dias de reflexão e fazer uma análise a todos os sergipanos, a todos os brasileiros, em especial a Carilha. Eu ouvi uma mensagem aqui que a gente percebe isso no semblante do povo carirense. Na história de Carilha, eu acho até em Sergipe, você não viu o administrador ter a coragem, a hombridade de ver olho a olho falar com o cidadão. E o prefeito Diogo está ouvindo o povo, está falando, ainda faz questão de ir em casa para ouvir realmente as demandas do município e ver lá o que realmente tem o município a dar a essa população. E eu percebo e acompanho muitas das vezes o povo agradecer e dizer: prefeito, nós se orgulhamos de você, do seu trabalho que está sendo desenvolvido no nosso município. Antes a gente tinha vergonha de convidar alguém para vir para Carilha, que na verdade nós não tínhamos identidade. E você, carirense, é bom analisar essa reflexão. Vamos valorizar quem nos valoriza. E uma administração dessa, histórica em Carilha, e a gente trocar o certo pelo duvidoso, é você comprar fiado ou vender fiado sem saber quem é que você está vendendo. Enfim, é uma hora, carência, da gente analisar o que está sendo desenvolvido em Carilha para uma administração dessa, que isso é na educação, na saúde, em toda a infraestrutura que está andando de passos largos. Para isso continuar, teremos de analisar e continuar e seguir o time de Diogo e Bosco Machado. Um abraço para todos.
11: Falou. Salu, um abraço, obrigado pela sua participação. Prefeito de Carilha, Diogo Machado. É o que eu falei há poucos instantes. De hoje a 8 é a eleição. O senhor está com avaliação em torno de aprovação na sua gestão em torno de 70% a 80%. Ou seja, muito bem avaliado o senhor está. Então, o que é que o senhor diz nesse momento à população de Sergipe e de Carira sobre o pleito eleitoral no próximo domingo?
9: Irã, pensando ainda na reflexão, vimos e em tudo que foi fala aqui por todos que participaram, percebe-se que há um avanço no nosso município. Não só de quem falou aqui, mas quem está mandando mensagem, de quem está nos recebendo nas casas. E o que nós não podemos admitir é pessoas procurar o que não foi feito para tentar sobressair por tudo que foi feito, com tudo que foi feito. Porque sempre vai se existir algo que não foi feito. Mas o que você deve medir é que se realmente o que está sendo feito é maior do que o que não foi feito. E eu acredito que diante dessa avaliação, percebe-se que realmente o que se foi feito é muito mais do que o que não foi feito. Não é isso? No nosso município Carira. Então, não é de se desconfiar de que a Estrada do Bonfim não vai ter fim. Não é de se desconfiar de que a Estrada do Alagadiço ao povoado Carreiro não se vai ter fim. Não é de se desconfiar de nada de que está sendo feito no nosso município, porque tudo que se começou nessa gestão houve entrega. Eu fiquei muito impressionado com a entrega da creche AMEI, onde o governador começou uma obra e terminou dentro daquele mandato. E tenho certeza que iremos finalizar todas as obras, porque o governador vai ter algo positivo domingo e ele vai dar continuidade a todas essas obras que ele tem feito no nosso município. Então, não se pode admitir pessoas ter essa desconfiança e ainda pior, de que as pessoas que têm um certo esclarecimento no nosso município não possam debater sobre isso, não possam informar, não possa mostrar o que está sendo feito no município e o que ainda vai ser feito. Então, Irã, diante de estarmos há 8 dias, como você falou, da eleição, eu acho que já foi muito bem exposto aqui, não podemos entrar em desespero, como foi acontecido ontem lá no povoado Altos Verdes, através de uma manifestação da vereadora daquele local, onde sabia que o agrupamento Mala Branca estaria lá, e depois, no final, existia uma comemoraçãozinha lá, e a gente estarmos lá, sossegado, e ela inventou uma mini carreata e veio afrontar as pessoas, e deu no que deu, né? Confusão. Então não devemos entrar nessa pilha. Existiu uma grande irresponsabilidade de quem criou aquilo. Eu acredito que, como a vereadora estava lá, eu acredito que foi ela era uma das responsáveis, porque ela estava à frente de uma população, ela detém de mandato, ela é um representante do povo, podia ter evitado tudo aquilo. Então, são 8 dias de pensar, todo mundo está com os nervos à flor da pele, temos que evitar problemas, temos que demonstrar, passar para o povo o nosso projeto, do que foi feito, do projeto que ainda Carira pode fazer, e não entrar em desespero. Quero agradecer a todas as pessoas que estão nos recebendo em suas casas, agradecer em especial, no caso como foi ontem, ao povo do Altos Verdes, que também nos recebeu muito bem, Fazendinha, Boa Vista, e hoje também iremos estar em mais uma localidade, como já foi dito aqui, por Zé do Gás, Alto da Boa Vista e Rua de Baixo, e não paramos mais, visita e mais visita para mostrar à população, para que a população possa não se iludir com algumas coisas, mas eu tenho certeza que o povo carense é um povo sábio. E não tenho dúvida nenhuma, da maneira que recolocaram Diogo Machado à frente do município em 2024.

0: determinar que quer melhoria na cidade e quando a gente vai mostrar a melhoria, a pessoa procurar um problema. Não, essa pessoa não vota ou não deixa de votar porque ela não simpatiza com a pessoa de Diogo, não simpatiza com a gestão que vem dando certo e pensa no próprio umbigo para que alguém assuma o município e ela tenha alguma vantagem. Mas com o Diogo não existe vantagem pessoal e sim o trabalho que a gente fazemos é um trabalho para o bem comum do nosso município e vai continuar assim, seja bom ou não para mim, mas sendo bom para o povo carinense, eu fico satisfeito.
1: Ok, Diogo, obrigado pela sua presença, boa sorte na sua campanha essa última semana e já lhe faço um convite. Dando tudo certo, a gente agenda para você voltar aqui para agradecer a população.
0: Ou não, okay? Neira, estou à disposição sempre.
1: Yeah.
0: Porque até dia 31 de dezembro de 2028 vou continuar sendo prefeito de Caíra e para você ver que eu não estou tão preocupado com o resultado da eleição, positivo ou negativamente, e a população que Caíra que tem que estar preocupada com relação a eu não continuar trabalhando, que eu já tenho viagem marcada para Brasília em novembro e em dezembro, indo atrás de recursos para o nosso povo. Já estamos bolando uma festa lá no povoado Descoberto, dia 8 de novembro. Já estamos com banda contratada para o novenário do nosso município, porque a gestão vai continuar, independente do resultado. Quem pode sofrer com algumas decisões é o bem geral do nosso estado. Então, assim, Caíra vai continuar avançando. É claro que se essas pessoas que vêm investindo no nosso município forem reconhecidas como eles estão pensando, Caíra terá mais avanço.

ontem, no povoado Altos Verdes, uma carteira com os documentos de José Cristian Pereira Martins. Ele é filho de José Orlando Martins da Silva e Cristiane Pereira de Lima. E tem dinheiro na carteira, viu? Olha, tem dinheiro, viu? Tá aqui o dinheiro, tem dinheiro na carteira, viu? Foi encontrado ontem em Altos Verdes. Quando eu falei que tem dinheiro, apareceu tanto dono. Bom, a gente encerra o programa dizendo que às vezes falar a verdade é embaraçoso, mas a verdade faz eu me sentir tão bem que vale a pena. Obrigado, meu Deus, por mais uma missão cumprida. Tenham todos um bom domingo, uma boa semana de reflexão. Domingo eu estarei aqui, viu? Fazendo o programa, normalmente aqui, viu? Estarei aqui fazendo o programa, viu? Então, até domingo, se Deus quiser e Ele há de querer.

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Mentes grandes discutem ideias. Mentes medianas discutem eventos e fatos. Mentes pequenas discutem pessoas. Não podemos crer na total transparência das pessoas. É preciso aceitar que os outros têm segredos, regiões de solidão. A maior prova de amor é colocar-se à distância e não querer forçar a entrada. Deus dá alimento a todos os pássaros, mas não o joga no ninho. Deus ajuda, mas também espera que você faça, no mínimo, sua parte. Aquele que perde dinheiro, perde muito. Aquele que perde amigos, perde muito mais. Aquele que perde a fé, perde tudo. Pessoas jovens e belas são obras da natureza. Pessoas idosas e belas são obras de arte. E ambas são obras de Deus. Aprenda com os erros alheios. Você não conseguirá viver tempo suficiente para cometê-los todos sozinho. A língua pesa praticamente nada, mas poucas pessoas conseguem segurá-la. Amigos, eu e você. Você trouxe outro amigo, já formamos um time. Esse time não tem começo nem fim. O diferencial da vida é viver com amor e buscar diariamente o verdadeiro sentido de viver, ser feliz e estar com Deus. Não espere um sorriso para ser gentil. Não espere ser amado para amar. Não espere ficar sozinho para reconhecer o valor de um amigo. Não espere ficar de luto para reconhecer quem hoje é importante em sua vida. Não espere o melhor emprego para começar a trabalhar. Não espere a queda para lembrar-se do conselho. Não espere. Não espere a enfermidade para reconhecer quão frágil é a vida. Não espere encontrar a pessoa perfeita para então se apaixonar. Não espere a mágoa para pedir perdão. Não espere a separação para buscar a reconciliação. Não espere a dor para acreditar na oração. Não espere elogios para acreditar em si mesmo. Não espere. Não espere ter tempo para servir. Não espere que o outro tome a iniciativa se você foi o culpado. Não espere ouvir eu te amo para dizer eu também. Não espere ter dinheiro aos montes para então contribuir. Não espere o dia de sua morte sem antes amar a vida. Então, o que você está esperando?

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1: Oito horas mais 21 minutos. Bom dia, Frei Paulo. Bom dia, Sergipe. Bom dia, Nordeste. Bom dia, Brasil. Mas bom dia mesmo.
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1: Domingo 27 de setembro de 2026.
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1: 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Faltando 109 dias para 2027. Faltando 7 dias para as eleições estaduais, está começando na sua educadora de Frei Paulo.

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0: Ricardo de Oliveira, na superintendência Dona Dulcelina. 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

Você sabe quem criou e quando foram criados os projetos sociais existentes no Brasil? Sabe? Não sabe não? Você vai saber todos daqui a pouco, na primeira.

diria eles: SUS, Bolsa Família, Vale Alimentação, Vale Transporte, Pé de Meia e muitos outros. Você vai saber já já quando foram criados e no governo de quem.

0: entre evangélicos cresce e chega a 30 pontos de Squest.
1: Porque a humildade é a essência da vida.
0: Ministro da Fazenda confirma que governo não devolverá 2,5 bilhões das BETs.

de Francisquinho. Cresce 6 pontos na estimulada, 11 na espontânea. E sugere segundo turno em Sergipe.

governo Lula impacta diretamente 14 dos 20 clubes da Série A e pode gerar prejuízos bilionários para o futebol brasileiro.

Lula aumentou o Bolsa Família, mas só vai pagar depois das eleições. Primeira vez que vejo comprar voto fiado.

Diz para a população comer ovo na falta de carne. Comitiva do PT torra 3,2 milhões em hotéis de alto luxo durante passagem de menos de 48 horas por Nova York.

0: 40 impostos federais e a carga tributária atingiu recorde histórico. Na prática, a cada R$ 6 gerados, 32,40 centavos vão para o governo.
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0: 1 trilhão em juros. 1 trilhão em juros. Adivinha quem vai pagar esta conta no Brasil?

0: TSE manda todos os perfis de esquerda removerem fake news sobre Nossa Senhora Aparecida. É, mentira tem pernas curtas. Governo admite que deixará dívida pública em 90% para o próximo governo.
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0: colisão entre carro e moto deixa uma pessoa morta na 235 em Frei Paulo.
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0: Cenário trágico. Ministro Fux diz que a Previdência Pública, diante de desvios e gastos, vai

0: nas contas públicas em 2026 vai passar de 80 milhões.
1: Essência da vida.
0: Eita, sim.
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0: O Valdizema. Candidatos do Novo aderem a Flávio Bolsonaro já no primeiro turno.
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0: chuva de dinheiro às vésperas da eleição. Polícia Federal apreende 6 milhões em espécie em 9 dias de operações envolvendo políticos. Energia elétrica ficou aproximadamente 22,5% mais cara com o governo Lula. Companhias registram o maior número de gatos de luz da história do Brasil.

professores tiveram 56,62% de aumento no governo Bolsonaro e 33,41% no governo Lula.

Lula atinge pequenos empresários. 875 mil negócios fecharam as portas e MEIs lideram em

0: Uso desmente governo Lula e afirma que o maior aumento do Bolsa Família foi feito por Bolsonaro.
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0: Agora 8 horas, mais 39 minutos e mais no programa de hoje.
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seja o nosso dia, o nosso domingo, nossa vida, nossos pensamentos e nossos planos abençoados. Um ótimo dia para você.

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Bota pocando, meu vaqueiro. Eita, chegando. Tá chegando já já aí a primeiríssima de hoje. Zezé de Camargo e Luciano. Faltando aí apenas 7 dias para as eleições estaduais. E este período de 7 dias cabe a cada um de nós, brasileiros, cabe a cada um refletir e possamos refletir, cada um, sobre a administração do seu estado, a administração do seu país. É preciso que tenhamos consciência, consciência, para que, tenhamos um estado melhor, um país melhor, e não acabemos no arrependimento ao votar de forma irresponsável, sem prever o nosso futuro, o futuro dos nossos filhos, futuro do nosso estado, futuro do nosso país. Estamos vendo aí a realidade. Hoje não se tem mais o que esconder de ninguém. Não se tem mais o que esconder. Por quê? Está aí a rede social para todos, com acesso ao mundo inteiro. Hoje você sabe se o cara é corrupto, se não é, quem tem compromisso, quem não tem, quem mais fez, quem mais deixou de fazer, quais as necessidades prioritárias para o nosso estado, para o nosso país. Então cabe a cada um de nós, brasileiros, sermos responsáveis na hora do voto. Faltam apenas 7 dias. Mais 7 dias para decidirmos o futuro do nosso estado. São 4 anos de mandato. Então cabe, dentro desta reflexão, refletirmos sobre os próximos 4 anos. Para que não venhamos a nos arrepender e queremos cobrar dos políticos. Não. A hora é agora. Então, devemos cumprir com a nossa obrigação de votarmos com dignidade. Sem pensar em partidarismo. Sem pensar em sigla partidária. Mas sim, preocupado com a saúde pública, preocupado com a educação, preocupado com a segurança do nosso país, preocupado com a nossa agricultura, enfim, preocupado com a situação hídrica do nosso país, do nosso estado. Cabe a você, meu amigo, a você, minha amiga, refletir. Reflita, você tem uma semana para refletir. Vote com responsabilidade. Sucesso, Zezé de Camargo e Luciano, meu pai.

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1: Agora 9:17. Bom dia, cidade. Bom dia, minha gostosa companhia.
2: Como é?
1: É que legal ter você com a gente.
2: É o caminho.
1: Vamos ao recado aqui do bispo Dom Alvair José Guimarães, bispo da diocese de Formosa, Goiânia.
3: Hoje acabou. Acabou com a riqueza, né? Acabou com quem tem. E eu ainda fico assustado de tantas pessoas que fica defendendo isso. Pelo amor de Deus. Não tem como você defender o indefensável. Mas como que vai pra frente políticos que roubam, que apoiam aborto, que roubam de velhos? Como estão fazendo lá no Pará agora, arrancando os colonos, pobres lá, 50 anos trabalhando na terra lá, com as suas 30, 40 vacas lá naquela casa antiga. Agora chega, tem que arrancar tudo e jogar na estrada, mandar tudo embora porque é terra indígena. Se o próprio governo convidou há 50 anos atrás esse povo para ir colonizar o Pará. Vocês não sabem disso. É muita coisa triste que está acontecendo no Brasil, muita tristeza, muita dor, dificuldades econômicas, apertem os cintos, não é momento de fazer dívidas.
1: Bem, olha aí, tá vendo o recado aí do bispo, né, Dom Aldair José Guimarães, bispo da diocese de Formosa, Goiânia. Aperta o cinto, meu irmão, aperta o cinto, minha irmã. A coisa não tá boa, não. A coisa tá feia. Já são décadas aí, né, em que o povo se fala, tá tirando e vai tirar da pobreza. Oi, e que demora é essa? Tantos anos para tirar pelo menos um da pobreza. Pelo menos um. E não tira. A promessa é até dezembro agora, para tirar o povo da pobreza no Brasil. Oi, homem, não tirou ninguém ainda não, rapaz. Não tirou ninguém não. É assistencialismo. É o povo cada vez mais pobre, mais dependente. Mais dependente de assistência social, de programas sociais. Meu amigo, acaba ter uma bicicleta, ele não vai poder ter uma moto não, é? Ele não vai poder crescer não, tem que ficar só com a bicicleta a vida inteira. A gente almeja, todos nós, crescermos, ter a nossa bicicleta, passar por uma moto, quem sabe um carrinho, ter sua casinha, rapaz. Ter seu alimento, ter seu emprego decente. E vai ficar assim a vida inteira, sem nada? Dependente, rapaz, a vida toda, até morrer. Eita, serviço, rapaz. É, tá aí o recado do Aldair. Vamos abrir os olhos, né? Beleza, bom dia pra você.

0: Já tá chegando aí a previsão do tempo. Muito obrigado aí ao Zé do Ribeirópolis. Obrigado ao Nelson. Nelson do Catuaba, que inclusive tá por aqui hoje. Você tá emocionado aí que você tá olhando assim pra cá pra mim? O que foi? O que é que você que tá pensando?
1: Nada.
0: Tô desconfiado. Tô desconfiado.
1: Não, só porque eu sou assim mesmo.
0: Ah, tá. Alô, quem é que tá chegando ali? O Zé do Ribeirão que tá por ali. Alô, o Messias do Ponto Chique. Ah, o Messias mandou um abraço pra você, viu, Ananias? O Messias do Ponto Chique. Ele ri até hoje. Porque quando a gente finaliza o programa, né? Você, no último domingo, perguntou. Já acabou, foi?
2: Foi. Não, terminou.
0: Não. Ô, terminou?
2: Não.
0: Não, tá começando.
2: Tá começando.
0: Ele ri até hoje, coitado.
2: Tadinho.
0: Um abraço, Messias. Muito obrigado aí pela audiência. Pessoal aí nos Macacos, Zé, que é Dinha também, viu? Lagoa dos Porcos, o João, né? Também a Preta, o João César e a Preta. Esse é o Cristóvão, o Jailton. Muito obrigado ao seu Alonso, inclusive, estivemos com o seu Alonso de Ribeirópolis, aí no restaurante do Dadá, na manhã de hoje. Muito obrigado pela atenção, viu, seu Alonso? Gente boa, um abraço pro senhor, a sua família. Muita paz, muita saúde, muita luz pra todos aí, viu? Valeu, seu Alonso! Você sabe quem criou o Bolsa Família? Você sabe? Você sabe quem criou os programas sociais? Muita gente não sabe. Porque é enganado. Passam as informações erradas. Diz, olha, foi fulano que criou. É? E você vai saber, você que não sabe, ou você que está sendo enganado, entendeu? Vai saber já já quem criou esses programas sociais. Mas é já já, meu. Próximo bloco eu já vou passar isso aí, né? Para você ficar bem informado, viu? Bem informado mesmo, para não deixar se enganar. Porque aí. Tá o que tá aparecendo pai da criança aí, meu amigo. Com os projetos sociais aí, que não é brincadeira, não. Viu? É tanto pai que aparece. Oi, toma juízo, homem, toma juízo. Bom, vamos aí, Fernando. A previsão do tempo. Deu uma pane aqui. Esse meu notebook, ele é de última geração. Mas é a última, porque o carro do lixo já vai passar na próxima terça-feira e é o último. Esse já vai embora mesmo. Esse não tem condições mais, não. Pelo que eu vi aqui, a situação é. Mas ajudou muito, trabalhou muito, né? Chegou o tempo de se aposentar. Chegou o tempo de se aposentar. Aí vou encostar. Tem que ir lá no sindicato. Vai encostar ele. Pois muito bem, né? E comprar outro. Agora o problema é comprar, né? Tá difícil, que eu nunca vi dizer um negócio desse, uma caristia dessa, uma inflação dessa, do cão.
2: Faz um leilão.
0: Leilão.
2: Faz um bingo, com bingo.
0: Se fosse problema de saúde do notebook, aí era leilão.
2: Não, é saúde.
0: Porque hoje em dia, diz que tem saúde.
2: É saúde aí.
0: Diz que tem saúde no estado, tem saúde no Brasil, o povo precisando é de. Vai ter bingo. Bingo beneficente. Bingo beneficente para isso, bingo beneficente. Oi, homem, e a saúde do estado? Não diz que tem, né? Cirurgias, né? Tem um programa de cirurgias, né? E só se vê o povo atrás de leilão, bingo, até para ressonância magnética, que inclusive não tem no estado de Sergipe, não tem no estado de Sergipe um hospital municipal. Olha, veja que covardia. No município, nos municípios todos de Sergipe, nem tem municipal, tem estadual, né? Como tem Itabaiana, né? Como tem Lagarto, enfim, né? Tem Nossa Senhora da Glória, mas não tem, né? Hospital municipal nas cidades, né? Que deveria se ter, porque hoje até uma ressonância, olha, pobre, não tem condições de fazer ressonância. Ressonância é caro, é de 1.000 para frente, depende. É R$1.000, R$1.500, depende, 2.000, 4.000, 6.000, depende do tipo do problema. Como é que um pobre vai fazer uma ressonância, meu amigo? Mal ganha para sobreviver, não é? Mal ganha para sobreviver. Então, a saúde, ela deixa muito a desejar. E olha que pagamos a maior carga tributária do mundo. O atual presidente da República, ele criou, olha, o ex-presidente Bolsonaro tirou, quando entrou, 24 impostos, ele tirou, né? Vê que naquela época tudo beleza. Aí o Lulinha, o barbudinho, colocou 24, assim que entrou, há 3 anos atrás. De lá pra cá, criou mais 38 impostos. Aí, pra quebrar o país, né? Porque as empresas já estão indo embora, comerciantes fechando, falindo, povo falido, quebrado, morrendo de fome, porque ele disse que ia tirar o povo da pobreza. E até agora só tirou a Janjinha e o Lulinha. E mais ninguém nesse país. Tá serviço da aguda. Pois muito bem. Então, é a previsão do tempo. É isso. Vamos à previsão do tempo.
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1: Nove horas mais 29 minutos, rapaz. Eu descobri aqui que o problema, o notebook não tem nenhum problema. Aí, como diz a jornalista, né, que diz que não tem nada cá, tá tudo barato, tá tudo bom no país, tem educação, tem saúde, tá tudo perfeito. É uma sensação. Aí eu vi aqui, eu olhei pro notebook e vi que ele não tá com problema. É só uma sensação também. É, não tem nada de problema. É. Bom dia, companheiro.
2: Bom dia, companheiro. Bom dia, César. Sensação,
1: é computador. É só uma sensação.
2: Tá com sensação de quê?
1: É?
2: De quê?
1: De que tá com algum problema.
2: É, falta de imposto, né, Fernando?
1: É.
2: Falta de imposto. É que o imposto aí pra ele que ele para a sensação.
1: Homem, se pintar mais um imposto aqui, ele explode. Porque não tem que você mais, não. Não existe, não.
2: Pô. Eita, bom dia aí ao aboiador do Catuabo, né? Aboiador do Catuabo. Ele fala direitinho, ele fala seu nome direitinho.
1: Pra o Nelson.
2: Como é que você fala aí, Nelson? Nelson.
3: Júlio Zaza.
2: Olha aí.
1: Eita. A outra frase.
3: Júlio César, o original.
2: Aê! Nossa senhora, é igualzinho. Bom dia, o Fernando aí na mesa de som. Bom dia, você, produtor, produtora rural. Você ouvindo o programa Minha Terra, Sergipe, todos os domingos. Obrigado pela sua audiência. Vamos à previsão do tempo aí, segundo o Clima Tempo, para o município de Carira e região. Hoje, domingo, dia 27 de setembro, teremos aí uma previsão de temperatura mínima de 20 graus e uma temperatura máxima de 31 graus. A previsão é sol, com muitas nuvens à tarde e à noite o tempo fica firme. Amanhã, segunda-feira, teremos a previsão aí de chuva rápido durante o dia e a noite. Na terça-feira, temos também a previsão de pancadas de chuva pela manhã e à noite e muitas nuvens à noite. À tarde e à noite o tempo fica firme, aliás. Na quarta-feira, teremos dias de sol com algumas nuvens e neva amanhecer. Noite com poucas nuvens. Na quinta-feira, já é 1º de outubro, né? Teremos aí dia de sol com algumas nuvens e neva amanhecer, noite com poucas nuvens. Na sexta-feira temos sol com diminuição de nuvens de manhã, à tarde ensolarado e à noite de céu limpo. E no sábado, sol com algumas nuvens e não chove. Agora, a partir do dia 1º, viu, já temos aqui uma previsão de temperatura máxima de 36 graus. Vai fazer calor, viu? Será que é isso?
1: Não, é uma sensação.
2: É só uma sensação?
1: É sensação.
2: Oh, coisa boa.
1: É sensação.
2: Portanto, essa é a previsão do tempo aí, segundo o Clima Tempo, para o município de Cariri e região, para essa semana que se inicia. Vamos agora alguns recados aqui para você, pequeno produtor rural. Olha, o programa Garante a Safra 2026-2027 já estão abertas as inscrições, viu? E você precisa se dirigir ao escritório local da Indago aí do seu município, munido aí do CAF ativo, para fazer a sua inscrição. O CAF ativo é a identificação de você, pequeno produtor rural, viu? As normas básicas para enquadramento é a obtenção de renda mensal de até um salário mínimo e meio e plantar entre duas tarefas e 16 tarefas e meias todo ano, certo? Lembrando que a inscrição é gratuita, quanto feita será posteriormente analisada e, se aprovada, será emitido um boleto para pagamento da taxa de adesão ao programa Garantia Safra 2026-2027. Outro aviso aqui agora para você, criador de bovinos aí e bubalinos no estado de Sergipe. A vacinação contra a brucelose dos animais fêmeas existentes em sua propriedade agora é obrigatória. Você deve procurar no seu município um profissional médico veterinário para cadastrado para fazer a vacinação. Isso porque a brucelose consiste em uma doença infecto contagiosa provocada por bactéria do gênero brucela que acomete o ser humano e os animais. Portanto, é uma zoonose. Os bovinos são acometidos pela brucela abortus, comprometendo especialmente o sistema reprodutivo. Vamos agora aí o recado do Bonfim da Farmavet, ele que é um dos responsáveis aí pela vacinação contra a brucelose aí no município de Carira e região.
4: Bom dia, Ananias, bom dia, Júlio César, bom dia a todos os ouvintes da Rádio Educadora. Aqui quem vos fala é Bonfim da Farmavet. Queria relembrar a todos os produtores, criadores, sobre a importância da vacina contra a brucelose. Não deixe de vacinar seu rebanho. Todos vocês sabem a importância da brucelose, que é uma zoonose altamente transmissível a nós, seres humanos. Além de tudo isso, existe o bloqueio no seu cadastro perante a Indagro. Então nos procure e faça a vacinação do seu rebanho. Além da vacinação, trabalhamos também na parte de sanidade, na parte de nutrição, na parte de reprodução. Nos procure e mantenha seu rebanho saudável e produtivo. Um abraço a todos.
2: Do Bonfim da Farmavet, né? Olha, portanto, a não vacinação contra a brucelose, viu, em breve será bloqueada a movimentação de animais fêmeas de sua propriedade para retirada de guia de trânsito animal GTA. Faça já a vacinação do seu rebanho. 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Vamos dar um alô especial aqui aos ouvintes aí no município de Carira, do programa Minha Terra, Sergipe, o João César, o Gabriel e a Preta, em Lagoa dos Porcos, a Preta e Zé Paulino, Tanque Novo, Zé da Oliveira, Fazenda Camaral, Batata, do Pato Catirina, Germino da Melancia, Gaguinho e a Rosa, Neumânia Martinha, o Tiago, Michele, Anice e Branco aí em Baixa Grande, Averaldo, Givaldo de Chico Preto, em Contendas, Hilário Vaqueiro, Didinho de Carlinhos, Zé Queixinho, Zé Limota, Gilda, Dilma, Wesley, Fernando e Joelia em Cotias, Neguinho da Santa Maria, Wilson e Anide da Farmácia Cunha, Marcela Ramos, Messias Mototáxi, Zildo Fernandes, Helena, na Vila Nova, Zé de Mota, Zé Mota, Lourdes no Ponto Chique, Teide, Saco, no Saco Torto, Nenê do Lindaura, Ilma, Dilma e Zé Beto em Pedra Branca, Liderança, Orlando e Edneuza aí no Alto da Boa Vista, Anade Vaqueiro e Sivaldo na Fazenda Dois Irmãos, Natália Vaqueiro, queria Vilma, do povoado Zé Ramos, Reginaldo, Lucivânia, Sandra, Silvan, Camila Reis e a Jane, aí em Queimada do Milho, também o Cizinho, Givaldo Damásio, Aquela Eduardo e a Tedinha, aí no Edmilson Oliveira, Detinha do Edmilson Oliveira, Zé Pereira e o Luciano e o Jadiel, no assentamento Luiz Carlos Prestes, Dr. Roberto e a Deisiana, Fazenda Cajazeira, Maceda Santos, Edilson Chagas, da Fazenda Recanto, também o Ricardo Chagas, Cristina Galega e Adriano, no povoado Fortuna, a Preta do Candial, Alex da Rua de Baixo, a Nádia Vaqueira, seu Augusto, Zefa Niura, Natanael, Andriel e família e Cláudio aí no povoado Logrador, também o Daniel e o Carlos Daniel, Dedé Produções, aí a Josefa Teles e o Céu, a professor Nelson aí do povoado Pulgas, a Jaimira, Antônio Vasconcelos do povoado Carreiro, a Genilson de Santo Antônio, o Terrinha e o Galo Zé Terrinha em Carira, a Marta, a Dona Maria, o Adalato e o pedreiro Daniel no povoado Juá, Angelita do povoado Bonfim, Maria Lins do povoado Bezerra, Veraldina, Cleide e o Bentivim das Meninas aí no município de Carira. Em Ribeirópolis temos o Val da Barraca, Gilvânia, Deda Vaqueiros e Augusta Toquinha, a Leida, Natália, a Enzo, Cidinho, Miguel da Loja, Vadinho Topiqueiro e Sandro do Leite aí no povoado Riachão, também a Dara, aí no povoado Aparecida temos o Pelé, Antônio Rosemeire, Zé de Honório, Givânia aí no Pau Ferro, Adelmo Moto, radialista, Dona Josefa, Sargento Lima, Ginalda Lima e Ailton, o Jorge, Valdo Isso, Paulo do Canindé, Cowboy do Queijo, Maria do Carmo, em Itabaiana, Eliusa, Paulo do Zanguê, Zito Corte, Zete, Moça, Adelso, José Nilza, José Ano Tavares, José do Paulo do Flechas, a Raquel, o Zé Lagoano, Nivásia do Gama, Bernadette e o Daniel no povoado Espinheiro e José Nilde. Tá todo mundo ligado. Olha, você acorda cedo de manhã, toma seu leite com café, come frutas e cereais, agradeça a Deus e ao produtor rural.

0: Às 9:40, e aí você acompanhou a previsão do tempo com o companheiro Ananias. Muito obrigado aí, o Zé da HD Altos Verdes, alô Baixa Grande, Lucivano, alô Paulina. Alô Dernival aí, Impedidos, obrigado a você também, a Bernadette, alô José Hilton em Carira.
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0: Ô, Nel, você tá rindo de quê? Você tá rindo de quê? Olha, você não fica indo das coisas dos outros, não.
2: Mas eu tô dando risada, eu tô dando risada.
0: Você tá dando risada porque viu que o notebook aqui deu pau.
2: É, pô.
0: Aí você vai na onda desses dois caras aqui,
2: não, não tô indo. Não tô indo com ninguém.
0: Mas não, é quando ele ficar assim, com gracinha, sabe? Mãe, você não dê risada, não, pô.
2: Mas eles tão dizendo pra você comprar roupa novo.
0: Sim, mas não é da conta deles. Não é da conta deles. Você é um cara de bem, pô. Você não fica se envolvendo, não, com esses caras, não.
2: Obrigado, mas...
0: Esses dois caras é barra pesada aí, pô.
2: É, não, é gente boa, velho.
0: Ah, não confio nele, não.
2: Eles estão ajudando você, rapaz.
0: O tal que é, velho? Aonde? Aonde? Você é doido?
2: Serviço.
3: Vai ser resolvido aí.
0: Não,
3: vai ser criado um imposto cibernético. Não,
0: pronto. Já tá... Rapaz, não fala imposto.
3: Já tem o nome, já tem o nome.
0: Não fala imposto, mas não, o homem já foi 38 em 3 anos. O
3: Fernando já deu ideia. Tá, ele já deu uma ideia aqui, imposto cibernético. Pronto.
0: Mais imposto ainda, rapaz.
3: Ele vai ouvir aí, vai ligar já.
0: Oi?
2: Já vai ligar.
3: É, você vai ver.
0: É melhor só ficar caladinho aí, não, que é melhor só ganhar mais, não. Aí, Gonzaga, obrigado, viu, aí pela audiência. Aí na cidade de Carira. Gonzaga, aí no restaurante Mãe Carira. Alô, Elba, alô, Rafael. Aí daqui a pouco também tem a música aqui, viu, de Rick Reiner. Ive, né? Que ir embora, né? Faleceu na última semana, nessa dupla extraordinária. Rick Reiner, o qual a gente tocava sempre aqui. Principalmente quando se referiam os aniversariantes, né, companheiro? A música Filha, né, de Rick Reiner.
3: É,
0: né?
3: Isso mesmo.
0: Isso. É, eu, pra mim, não morreu, não. Pra mim, eles estão.
3: As músicas
0: vivos.
3: Ficou, né, na recordação.
0: Fica na, né?
3: É.
0: A recordação fica na memória, fica nos corações, né?
3: Isso.
0: Deu um até logo. Pois muito bem. Beleza! Daqui a pouco tem Rick Reiner. E o Gonzaga quer ouvir o quê, rapaz? Deixa eu ver aqui. Ah, ele quer uma música de Painel de Controle, Fernando. Fernando tá anotando tudo ali, sabe? Eu não vim notar nada até agora, mas tá anotando tudo. Aí daqui a pouco vai sair essas músicas todas aí, viu? 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Obrigado aí ao Nenê Boiadeiro também, muito obrigado pela audiência aí na cidade de Carira. Alô, Maico, despachante também, a Zefinho, um abraço a todos vocês aí, obrigado pelo carinho aí na cidade de Carira.

0: meu amigo, é, pra tá chorando aqui não. Foi pra tá chorando aqui, viu, Nelson? Você vai pra outra sala e fica ouvindo o programa de lá. Tá apaixonado, meu amigo.
1: Não.
0: Aqui não, vai pra lá.

vamos já já, vamos tocar já já uma música, em seguida vamos retornar aí com os áudios, mensagens, também o Wesley lá de Itabaiana, vai fazer os agradecimentos de lá mesmo de Itabaiana com relação ao evento, né? Da cavalgada do último domingo, né? Temos um monte de informações aqui para passar para vocês, né? Olha, você o Fernando, nós vamos passar aqui algumas informações, porque assim, né? Muita gente não tem, às vezes, o devido conhecimento, né? E porque não foi repassado, foi passado, às vezes não existe a preocupação de se instruir as pessoas, de se orientar, né? De se falar a verdade, para que as pessoas, principalmente no que corresponde às escolas hoje em dia, né? Hoje em dia, você chegar numa escola, entrar numa sala de aula lá e perguntar numa sala lá, qual foi, responda aí, qual foi o primeiro prefeito da sua cidade? Às vezes não sabe, não é? Quer dizer, são coisas que hoje, a qualidade de ensino hoje, de um modo geral, ela caiu muito, não é? Hoje não estão levando aquilo que é mais importante para os alunos, aquela bagagem que vai servir na frente. Tá se passando coisas que não vai ter tanta utilidade na formação, não é? Vou passar aqui, né, algumas informações sobre, por exemplo, os programas sociais, né, projetos sociais, né? O SUS, por exemplo, muita gente não sabe, pensa que foi criado há pouco tempo, né? O SUS, ele foi criado em 1988. O Bolsa Família, ele foi uma unificação, né, do Bolsa Escola e Bolsa Alimentação, criado por quem? Fernando Henrique Cardoso, né? Quer dizer, pouca gente sabe disso. Pouca gente sabe. O Vale Alimentação. Vale Alimentação, ele foi criado, aí tem pouco tempo isso, 1976. Vale Transporte, 1985. Pé de Meia. Olha, Pé de Meia é um projeto de Tabata e foi roubado a ideia, né? Do deputado Edivan Alencar, né? Inclusive, esse programa, ele foi aprovado pelo Congresso Nacional, né? Então são informações, daqui a pouco vou passar também mais alguns outros programas sociais para você saber, ter a devida informação de quem criou, né, esses programas, quando foram criados esses programas sociais, beleza? Porque já tá chegando sucesso, tá no ponto, Fernando? Sim, isso, é que né? É a próxima, é isso? Oi, pois muito bem, então vamos ao sucesso aí, ao sucesso de Henrique e Reina, né? Vai nos deixar muita saudade, mas vai continuar em nossos corações aí. Tive que ir embora. Bom dia, Sérgio de P. Bom dia, Nordeste.

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1: Agora 10 horas mais um minuto. Fernando, rapaz, vamos colocar logo os áudios, sabe por quê? Porque o que tem de áudio aí, eu tô vendo a hora do pessoal ouvir pessoalmente aqui. É, vamos colocar logo.
2: Bom dia, Júlio César, bom dia, Cidinho de Ribeirópolis.
1: Bom, Cidinho.
2: Exatamente, Júlio César, assine embaixo a sua explanação aí. Só cai no golpe, só cai nesse golpe quem quiser cair, viu? Porque já tá todo mundo bem antenado com isso aí, viu? Né? E a gente tem que defender o Brasil de nossos filhos, né? É isso aí, mas cada um faz o que acha que é certo, né? Cada um deve ser responsável pelos seus atos. Um Cidinho de Ribeirão, fica todos vocês com Deus da educadora aí.
1: Beleza, Cidinho, verdade, meu irmão. Um abraço pra você, obrigado, um bom dia.
3: Olá, Júlio César, bom dia. Toca pra gente ouvir aí, Ao Lado de Deus, com Rick Rene. Vai para todos vocês aí da Rádio Educadora de Frei Paulo, né? Meus irmãos do Del e César dos Anjos em Carira, enfim. Toda a galera de lá, né? O Roberto Carreteiro e os demais aí que estão ligados aí ouvindo o programa Minha Terra é Sergipe, viu? Dom dos Anjos por cá, viu? Aqui de Paraisópolis, em São Paulo. Um abraço a todos aí, que Deus abençoe.
1: Ô, Dom dos Anjos, em Paraisópolis. Beleza, meu irmão, um abraço pra você também, obrigado pela audiência. Muita paz, saúde, vaqueiro.
4: Bom dia, Júlio César, aqui quem tá falando é Cebão, da cidade de Pinhão.
1: Grande Cebão.
4: Aqui do município Baixa Larga.
1: Um bonito da guta.
4: Quero que você passe aí... Amor, os parabéns para minha sobrinha Natália, do povoado de Lagoa Branca. Que Deus dê muitos anos de vida, muita paz e saúde para ela. E siga seu caminho em frente. E se repita essa data por muitos e muitos anos.
1: Valeu, Cebão!
5: Bom dia, Júlio César. Bom dia, Nania. Bom dia a todos os ouvintes da Alegria do Sol. Júlio César, de uma da Pedra Branca. Júlio César, tô com a música aí de Milionário Zé Rico, Outro Julgamento. Ofereço para você e para a Nania, para a Galera do Som, para a Dona Ilza Fernandes, para a da Beta da Pedra Grande, para a Dona Lourdes do Ponto Chique, para a Florença, para a Luciara, para você. Bom dia.
1: Bom dia para você também, minha amiga.
5: Para a Luciara, bom dia.
1: Bom dia.
6: Bom dia, Júlio César, a Toquinha, um bom dia para você e para todos dessa linda emissora. Bom dia, que Deus abençoe a todos. Bom dia.
1: Bom dia, Toquinha de Ribeirópolis.
7: Bom dia, Júlio César, aqui é Genilson do povoado de Santo Antônio.
1: Oi, Genilson.
7: Eu ofereço as músicas do programa para José Nilson, do povoado de Santo Antônio, para Ivaneide Neguinho em Carira, para Neném no povoado de São Joaquim, pro Galego, filho de Naldo, no São Carlos, e pra Ciano, na Baixa Grande, e pra todos do Saco Torto, e pra Rodomarque, em Itabaiana, Rodomarque, e pro Galego do Som, e pra Teco, e Ananias, aí na rádio, é a Gemilson do povoado de Santo Antônio. Valeu.
1: Valeu, Angenilson, muito obrigado, bom dia pra você.
8: Bom dia, Júlio César, aqui é Genilson do bairro Vila Nova. Júlio César, gostaria de pedir para você anunciar a missa de 2 anos pela alma da minha mãe, Josefa de Jesus Costa, e será nesse sábado, dia 3. Será na Igreja Matriz, de lá de baixo, às 7:30 da noite. É Josefa de Jesus Costa, conhecida como Dete, filha do saudoso Cício de Garcesa, às 7:00 da noite, na Igreja Matriz. Sábado que vem, dia 3.
1: Ok, Genus, um abraço pra você, viu? Tá dado o recado.
9: Bom dia, Júlio César, bom dia a todos da cidade de Caíra e região. Eu quero avisar que hoje terá uma festa no assentamento Manão Martins, aqui em Caíra, no Bar de Mara, com a cantora Sofia Cabral. Então não perca, vai ser bom demais, cerveja gelada e música boa.
1: Beleza! Mais um vídeo.
10: Júlio César, é Augusto.
1: Ô Augusto.
10: Que Deus nos dê uma semana de paz até o próximo domingo. Viu? E já foram, as cartas já foram todas jogadas. Nós só vamos depender agora de hoje a 8, às 18 horas. Valeu. Grande abraço aí ao Teco, ao Galego do Som, ao Zé do Mé.
1: Do Mé, é.
10: Essa turma toda é aqueles seus companheiros que começam a derrubar a parede por aí quando toma
1: refrigerante. Também.
10: Grande abraço a todos, viu? E uma boa eleição. Grande abraço.
1: Valeu, Augusto
10: pois
1: César.
10: É, Júlio César, concordo com você. E digo mais, ele tirou o pessoal da pobreza e jogou tudo na miséria agora.
1: É.
10: Porque o sonho dele é deixar todo mundo assim, de esmola. Valeu.
1: Valeu, Augusto César.
0: Bom dia, é Marilu de Padre Mucambo. Gostaria de pedir uma música de parabéns. Aquela, hoje é o seu aniversário. De parabéns, estou eu, para meu sobrinho Tiago, que hoje completou mais um ano de vida, viu?
1: Pronto, mulher, não
0: Deus
1: precisa tocar.
0: Deus abençoe nós todos, viu?
1: Não precisa tocar
0: Deus
1: mais.
0: Deus abençoe você também, sua família, todos nós. Tchau, amigo, passe mesmo,
1: você
0: viu?
1: Você já cantou,
0: sou
1: minha amiga.
0: Sou fã desse programa aí, cheguei da missa agora, pouco dia no meu almoço, em nome de Jesus e...
1: Que beleza.
0: Ouvindo meu radinho, tchau.
1: Ok, meu irmão, abraço, um ótimo dia, saúde e paz.
11: Bom dia, Júlio César, aqui quem está falando é Vanilde do Sutichã. Júlio César, passa aí, por favor, Gustavo Lima. Retrovisor. Eu ofereço pra mim, pra Pepa, Rafaela em família, Fifi em família, pra Rafaela. Ofereço pra Fifi, ofereço pra Dona Irene,

0: preta das músicas do programa. E para Raimundo e família. E para todos nós. Um bom dia. Que Deus abençoe todos. Fique todos com Deus.
1: Ok, minha irmã. Abraço para você também. Muita paz e saúde.
2: Bom dia, Júlio César, aqui é Eliezer, do povo
1: Alexandre,
2: do município de Itabaiana. Meu amigo, se for possível passar aí, trio Parada Dura, boa noite, amor de minha vida. Ofereço a você, com a sua família, ao Galego do Som, ao Ananias, ao Teco e a todos os ouvintes que estão ouvindo nesse momento.
1: Isso, obrigado, bom dia.
3: Educadora, bom dia. Aqui é da Lagoa Nova. Júlio César, eu peço que você ofereça as músicas do programa para meus três filhos, minha Lagadice, Denis, Anaísa, Silvã, meus três netos, Gabriel, Rafael, Vitória, para minhas duas noras, Elaine e Diane, para meu esposo, Gilson, para as meninas, minha Areia, Zefa, Lourdinha, Marizé, Netinha, Rosinha, Lua, de Bar, e não esquecendo a minha contracunhada, Riva, que ela completou ano sexta-feira. Toque a música de Rick Renner para ela, viu? Tive que ir embora. Eu amo esses dois cantores. Que tristeza, né? Que ele teve de partir. Bom dia. Fique com Deus.
1: Bom dia, minha amiga. Já tocamos, inclusive.
4: Olá, Júlio César. Bom dia a você, a toda a sua equipe, a todos que no momento estão ouvindo aqui a FM Educadora, né? Muito obrigado. Quem está falando aqui é Bento Som aqui do Careira. Muito bem, passando aqui mais um final de semana para dar graças a Deus e aos amigos, às amigas, a todos que fizeram as doações, não só aqui de Careira, como Ribeirópolis, Frei Paulo, Itabaiana, as outras cidades. Muito obrigado a todos vocês, viu? Que essa semana chamava o Bento quando não trazia aqui as doações, né? Tudo entregue, graças a Deus. Foi uma maravilha. Graças aos amigos, a todos que colaboram todo final de semana, né? Muito obrigado, Júlio César. A você também, toda a sua equipe, pelo espaço que dá pra gente, né? Projeto Mão Amiga agradece a todos vocês. Muito obrigado. Fique com Deus. Um bom final de semana com muita saúde para nós todos.
1: Ok, Bento Som. Muito obrigado, meu irmão. Bom dia.
5: Mas o Bolsa, o Bolsa Escola foi o Fernando Henrique mesmo. Era R$15 por cada criança que já tivesse 7 anos. Ele tinha se matriculado com 7 anos. A porta da escola recebia R$15. Depois de 7 anos. E Lula casou, já falei para a família no outro dia. A criança nasceu, já tem dinheiro no outro dia. Multiplicou. Mas não adianta chorar. Separa o chá de camomila.
1: É, isso aí é verdade. Inclusive. Além do tecido, o Fernando Henrique que criou, né? Depois de muitos anos, aí o Lulinha, né? Batizou, né? Com outro nome, né? Bolsa Família, né? E aí o Fernando Henrique, aliás, em seguida o Bolsonaro, né? O Bolsonaro, ele era um valor de quase R$200, né? R$200, né? Que era o valor do Bolsa Família. O Fernando Henrique colocou para R$600. Aliás, o Bolsonaro aumentou para R$600, né? E aí, né? Claro que esses programas, naquela época que Fernando Henrique criou, né? O Bolsa Família, que era Bolsa Escola, né? O nome, só mudou o nome, né? Foi-se criado aquele projeto com o intuito de que? Uma medida provisória, né, para que o país se organizasse, gerasse emprego e renda, né, para o povo, né? Mas aí depois continuou, né? E hoje o povo mais pobre do que estava, e aí continua dependendo do Bolsa Família, aí não tem emprego, não tem renda, né? E aí fica o povo cada vez mais pobre, né? Então, nesse tempo do PT no poder, não tirou ninguém da pobreza até hoje.
6: Bom dia, Júlio César. Bom dia, Ananias. Bom dia, Teco. Bom dia a todos. Vai ter Pedra Grande Glória. Preciso que o programa só para vocês todos, para a Mazinha, Stephanie,

0: Valdir, isso. Olha, vai para todos os ouvintes, era sempre não esquecer de ninguém, que é muita gente, viu? Fica com Deus, todo mundo, Deus dê saúde.
1: Bom dia, Júlio César, como é que vocês estão? Júlio César passando para desejar um ótimo domingo, viu? Não ligo, mas estou ligadinha, sou sua fã. Adoro ouvir o programa de você, todo domingo. Cheiro, viu, Júlio César, que é Grazi, Danícia da Cheirosa, do Geladinho Gourmet.
2: 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Pois, muito bem. Cheirosa!
3: É Júlio César, lá aqui de Feipau, que era uma moça de Arislau de Careira, para oferecer a todos, a minha família, a minha tia Ligia de Careira, minha prima Marcela, meu primo Juscelino, e a todos de minha família. Fica com Deus e um bom domingo. E a sorte está lançada, né? Domingo que vem estamos aí, né?
2: Isso.
3: Em Deus e Nossa Senhora, que Maria passe à frente.
2: Pois, muito bem.
3: Jesus abençoe nosso domingo e nosso dia.
2: 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Quer mais?
4: Vamos. Bom dia, nosso amigo Júlio César. Como vai, tudo bem? Aqui quem fala é Beto, do povoado Lagoa Verde. Estou passando aqui para convidar todos hoje para a festinha das crianças lá na casa de Dona Maurina, a partir das 14 horas, 2 da tarde, no povoado Cutia de Cima, na casa de Dona Maurina, seu Reinaldo e todas as crianças daquela comunidade. Um bom dia, estou aqui ouvindo o seu programa no povoado Lagoa Verde.
2: Obrigado, gente boa, obrigado a você, um ótimo dia, muita paz, saúde!

0: Geleia Delícias da Cheiroz está localizado na Praça de Alves Filho. Não é isso, Fernando? É próximo aonde, Fernando? Ao Alício, ao Colégio Alício Oliveira. É, comprova o que estamos anunciando.
1: Sorte boa ter você comigo aqui.
0: Eu não fui lá ainda não, mas ela já trouxe aqui, né? Na emissora, e aí, misericórdia. Me ajude! ITR, Imposto Territorial Rural. Olha o prazo, termina a semana, não é isso, companheiro? É, dia 30, viu? Dia 30. Você que é proprietário de terra, você tem muita terra, ô Nelson? É? Vai pra lá, Lipe. Tem não? Tem muita terra, não? Oi? Nem nas unhas tem.
2: A mentira é cortada, olha.
0: Hã?
2: Mentira é cortada, olha.
0: Rapaz, nem nas unhas. Ah, vi que a situação tá difícil pra ele. Nem nas unhas tu tem terra.
2: Nem nas unhas tem terra, olha.
0: Homem.
2: Ô, serviço.
0: É, selva. Ah, serviço. Tá. Aí, ali, fica aí, dando risada ali, lá do fundo de área ali.
2: Tá aí,
0: é. O boneco de Olinda ali.
2: O boneco de Olinda.
0: É. Alô, Marquinhos, alô, Dona Maria do Carmo, na fase da São Gabriel, obrigado aí pela audiência. Então, ó, prazo termina esta semana. 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É, Imposto Territorial Rural. Epa, cadê o Wesley? Vamos aqui. Cadê aqui? O que, rapaz? Alô, Fernando de Cotias, toda a galera de Cotias sintonizada. Já mandou uma mensagem aqui. Beleza, meu irmão?
3: Que se atribui ao mundo, ao destino, minha vida. Que sorte boa.
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na última semana aconteceu aí a primeira cavalgada dos ceboleiros aí da cidade de Itabaiana. Movimentou, viu, toda a cidade, porque foi um grande sucesso. Foi um grande sucesso. Inclusive o Wesley Produções, né? Meu sobrinho Wesley, ele esteve aqui no último domingo para poder divulgar o evento que seria, que aconteceria naquele domingo, né? No último domingo em Itabaiana, né? E existia uma expectativa muito grande, né? Para um grande sucesso. Inclusive também, mesmo com várias programações em toda a região, mas mesmo assim foi um grande sucesso. Eu quero aqui parabenizar aí o Wesley Produções aí na cidade de Itabaiana, um jovem produtor aí de eventos, natural de Carira, né? Que realiza pela primeira vez aí uma cavalgada, né? Que parou em Itabaiana, viu? E reuniu mais de 1.000 cavalos. É, 1.000 cavalos. Primeira cavalgada dos ceboleiros de Itabaiana. Parabéns, Wesley. Parabéns, Itabaiana. Parabéns, ceboleiro.

0: pela audiência em Carira. Amanda Oliveira aí no salão, Amanda Oliveira. Também na cidade de Carira. Obrigado aí ao José Roberto Carreteiro. Alô, Gidelma em Contenda. Zé Moreno em Aninga. Também o Zito Costa. Já tocou a música de Zito aí, irmão? Mas daqui a pouquinho tem o sucesso aí de Zico, Zito Costa. Raça Nordestina. Mas, vai ter, vamos ter. Qual a primeira tá marcada aí? Agendada? O último julgamento, né? Aí depois vamos ter aí também, né, essa Raça Nordestina aí com a dupla Zito e Zete. Professor Ivan aí na cidade de Carira. Alô, Terno da distribuidora, alô, Dedé. Anderson Dantas aí na capital, Sergipana. Também meu primo Toninho, alô, Bernadette também na cidade de Carira. Beleza, beleza, obrigado a todos vocês, alô, Deisiane também sintonizada. Alô, o cantor aí tá sintonizado, deixa eu ver aqui, Tony Pessoa, beleza, Tony, muito obrigado, meu irmão. Também o Fernando aí da SAMU, valeu, Fernando. Alô, Neném Boiadeiro, obrigado aí pela atenção, obrigado pela audiência. Alô, você aí de Carira, toda a região aí, muito obrigado, a você aqui de Pedra Mole, Frei Paulo, a você de Pinhão, Campo do Brito, Ribeirópolis, a você de Macambira, Lagarto, a você também aí de Areia Branca, obrigado Areia Branca, obrigado Itabaiana, obrigado Malhador, obrigado Riachuelo. Alô Alagadis, obrigado a todos vocês, hein? Alô, negão, alô, neguinho do restaurante aí, um forte abraço. Aí daqui a pouco também, no próximo bloco, vamos ter aí também a agenda da Solicri, né, companheiro? Vamos passar também, vamos colocar aqui só o recadinho aí da Bemóveis, da Bemóveis, para que a gente possa colocar aí os sucessos que foram pedidos aqui, viu? Vamos aqui, vamos espiar. Ó, chegou aqui. 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Pois muito bem. Não dá risada, não, companheiro. O senhor fica rindo, porque o senhor tem um novinho. Ah, passa esse recado aí, vá. Domingo, vá. Passa aí, vá. Passa aí, rapaz. Oxi. Ah, civis.
1: Passar pra onde?
0: Olha, eu vou ficar calado.
1: Eita, já começou, viu? Foi hoje, a partir das 10 horas já, o Bingo Leirão Beneficente em prol do amigo Turrão da Lagoa Grande, exatamente. É, o local é a Escola do Povoado da Lagoa Grande, né? A partir das 10 horas, já teve começo, viu? Depois tem um show aí com as bandas Os Tops e Tony Pessoa e convidados. Bingo Leilão em beneficente em prol do amigo Turrão da Lagoa Grande. É com você.
0: Tá dado o recado, viu? Tá dado o recado. Aí não esqueça, viu? ITR, prazos, termina próximo dia 30. Dia 30 é quando mesmo?
1: Quarta-feira.
0: Próxima quarta-feira. É. Dia 30.
1: Você já declarou?
0: Oi.
1: Já declarou?
0: Já.
1: Já?
0: Já.
1: Já.
0: Já. Já.
1: Você é muito eficiente, rapaz.
0: É.
1: Você é o primeiro.
0: É, eu
1: falou imposto e paga taxa com você.
0: É, eu tive que ampliar a força.
1: Foi.
0: Lá de casa.
1: Olha, aí rendeu.
0: E aí rendeu.
1: Rendeu, rende com uma beleza.
0: Aí o que
1: é saiu. Muita terra nessa hora.
0: E saiu de terra.
1: Foi.
0: Aí agora vai dar tudo certo.
1: Aí você já fez já pagou o ITR e tudo da terra.
0: É, pô. Mas aí não é sua conta, não. Aí cuide sua vida. Pois muito bem. 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Eu falei Bemóveis. Alô, Paulo Barbosa.

0: É isso. Cadê você? Eu disse que ia contratar você para trabalhar. Não é para ficar aí de beleza, não. Você já deveria ter passado a vinheta aí. Passa a vinheta aí.
1: Júlio César, o original.
0: De novo!
1: Júlio César, o original.
0: Aê! Você vai acabar ficando aqui no lugar de Ananias.
1: Yeah.
0: É. Eu tô vendo aqui a situação. Não tá dando certo esse rapaz aqui.
1: E não?
0: Mas, não. Aí a probabilidade.
1: Ele não tá fazendo um ótimo trabalho, não.
0: Oi?
1: Ele não tá fazendo um ótimo trabalho, não.
0: É que negócio tá puxando saco aí, sabe?
1: Não, eu tô dizendo.
0: Porque... Não, você tá puxando saco.
1: Não,
0: né? você já é um homem.
1: Eu sou homem, não sou mulher.
0: Covarde?
1: Eu sou homem, rapaz.
0: Mas não pode ser assim, não. Você tá puxando saco dele.
1: Eu não tô puxando saco, eu tô.
0: Ah, se visto.
2: Dizendo... Tá. Puxa o saco dele, que ele quer que você puxe o saco dele,
0: rapaz. Não.
2: Puxa o saco.
0: Vai fora, rapaz.
2: Puxa saco, pode.
0: Fernando, vamos embora, tocar sucesso. Último julgamento. Milionário e José Rico. Bom dia, Sergipe. Bom dia, Nordeste.

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1: Eita, sem vista nada. Mas, rapaz, eu tava reclamando da vida aqui, mas ninguém reclama de nada. E o cara vai ter um problema, daqui a pouco aparece outro problema, aí ele arrombar. Mas é assim, tem sempre que tá agradecendo tudo. Beleza, companheiro? Aí, um abraço aí. Obrigado, tem outro companheiro aqui com o nome de Ananias também, não é? É o Ananias de Frei Paulo, né? Ela aqui de Frei Paulo, é. Obrigado aí, vou, Ananias. Parece um texto aguda. Valeu, obrigado pela presença, viu? Foi muito bem. Vamos à informação. Mas, rapaz, negócio é esse aí. Negócio é esse. Fui usar o Fernando, depois aí pra você conversar aí com um amigo aí. Rapaz, fui usar o sanitário ali, rapaz. Mas, rapaz, 30 anos que eu ando, 34 anos. Eu trabalho aqui, ando aqui. Mas, rapaz, não vou resolver esse problema da água, não. Fui usar o sanitário aí, rapaz. Desisti. Tem água não, rapaz. Eita, serviço da gota. Como é? Olha, rapaz. Fernando, você tá sendo uma banha com o tempo. Hã? Se não tem água, não tá tomando banho, né? Fica difícil, né? É. Mas, rapaz, que situação da gota, viu? Esse problema hídrico de Sergipe. Ô, oh, Jesus. Só Deus na calma. Rapaz, deixa eu ver. Eu sou um jovem ainda, né? Mas problema, pra que eu lembro, já tem 50 anos. Eita, civis. Entra ano e sai ano e o povo ao Deus dará. Promessa, mais promessa e só enganação. O povo tem que parar de ser besta, rapaz. Oxe, serviço, rapaz. Tá ali, rapaz, o Rio São Francisco, tão pertinho, rapaz. E o povo com as caixas d'água na porta, lá na beira do rio. Eita, serviço da gota, rapaz. É por isso que eu digo sempre, eu não abro mão de dizer. A culpa não é dos políticos, a culpa é do povo. Olha quem você tá votando, rapaz. Olha quem você tá votando. O voto é secreto, é para dar esse direito de você votar com dignidade e votar pensando no melhor para todos. Não é no melhor para meia dúzia, não, como muitos pensam. Ah, para mim tá bom, o resto que se lasque. Eu tô com CC bom, eu tô ganhando bem, tô trocando o carro todo ano, tô de casa nova, para mim tá bom. O resto que se exploda. É assim que muitos pensam. Entendeu? Mas não devemos ser assim. Devemos pensar na maioria, no bem-estar de todos. A administração, ela tem que ser voltada para todos. Tem que estar bom para todos. Chega desse negócio de administrar para meia dúzia de pessoas nesse estado, rapaz. Tem que estar bom para todo mundo, rapaz. Dinheiro tem, rapaz. Há o exemplo de Emília Correia, que eu até falei no último domingo aqui. Há o que era Aracaju, e hoje, rapaz, a diferença de Aracaju. A administração que está hoje em Aracaju, que exemplo, rapaz. Inclusive, uma das melhores administrações do país. Uma das. Por quê? Qual o segredo? Qual o segredo? Todo mundo sabe.
2: Aquela pessoa que está.
1: Todo mundo sabe qual é o segredo.
2: Vem cá, meu amigo.
1: É não roubar. Porque dinheiro tem. Tem dinheiro pra tudo, rapaz. Pra tudo. Vamos deixar de ser bem, vamos acordar. Porque senão é mais 4 anos lascado, sem água nas torneiras de novo. E quem é que vai aguentar um negócio desse? Quem é que vai aguentar ficar na fila dessa do SUS? Onde a maioria morre na fila? Porque não tem dinheiro pra fazer um exame? Ou tem que estar se humilhando pra A ou pra B? Ou enfrentar a filha lá dos hospitais lá, como está? Quem já foi no hospital dos hospitais de Aracaju vê a situação. A desumanidade, rapaz, tem que acabar. Eu tô falando isso. Olha, teve um cidadão hoje, objetivo aqui, teve um cidadão, não é que ele conversando, mandou um áudio, inclusive, e tal. Só, o padre, tem que estar em seu lugar. O bispo tem que estar em seu lugar, o pastor tem que estar em seu lugar, não tem que se envolver em política. Como é, rapaz? Meu amigo, a gente tem que entender, o que a gente tem que entender é qual foi a missão de Jesus aqui na Terra. Ele não veio para passear, não. Ele veio foi para salvar a humanidade. Ele veio para pregar a verdade, porque ele se colocou: eu sou o caminho, eu sou a verdade, eu sou a vida. Então, para a gente ser feliz, para a gente ter paz, a gente precisa seguir a Jesus. E o que é que ele pregava? Ele só ensinava a rezar o Pai Nosso, era? Ave Maria, Pai Nosso? Não, meu amigo. Jesus, quando veio ao mundo, ele veio para pregar a verdade. O que incomodou as elites da época, o que incomodou ao sistema da época, era porque ele falava a verdade. Ele pregava as injustiças que existiam, que já existiam, a corrupção, a safadeza na época. E aí, os poderosos, quando ele disse: olha, vou destruir este templo construído pelos homens e construirei um outro templo. Aí, na concepção deles, não tinha de que acusá-lo, levaram para um tribunal e disse: olha, ele disse que vai destruir o templo. O templo é os corações de pedra, de maldade, de ódio, de rancor, de corrupção, de safadeza. Era este templo que Jesus falava. Não era o templo de casa de pedra, não. Então, é obrigação de padre, de bispo, de pastor, pregar a verdade, a justiça. E se assim não fizer, você está no lugar errado, seja ele que padre for, que bispo for, que pastor for. Você tem que pregar a verdade, porque tem que estar bom para todos. Tem que plantar, pregar igualdade, dignidade e justiça. Mas é para todos. Doa e quem doer. 10 horas mais 46 minutos.
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1: Agora 10h47. Bom dia, cidade. Bom dia, minha gostosa companhia. Vamos ao companheiro Ananias. Tá trazendo aí com muita precisão aí a agenda Soliclin para esta semana.
2: Vamos lá, agenda Soliclin Carira. Amanhã, segunda-feira, dia 28 de setembro, teremos clínico geral, ultrassonografias, ortopedista, endocrinologista, nutricionista, psicopedagoga, exames laboratoriais, mapa, roter, mamografia, raio-x e ECG. Na terça-feira, dia 29, teremos oftalmologista, especialista em saúde mental, psicóloga, nutricionista, exames laboratoriais, urofluxometria, mapa, roter, mamografia, raio-x e ECG. Na quarta-feira, dia 30, angiologista, clínico geral, ultrassonografias, psicopedagoga, exames laboratoriais, urofluxometria, mapa, roter, mamografia, raio-x e ECG. Na quinta-feira, dia 1º de outubro, temos dermatologista, exames laboratoriais, mapa, roter, mamografia, raio-x e ECG. Na sexta-feira, dia 2 de outubro, teremos angiologista, cardiologista, teste ergométrico, fonoaudióloga, exames laboratoriais, mapa, roter, mamografia, raio-x e ECG. No sábado, dia 3 de outubro, teremos clínico geral, ultrassonografias, urofluxometria, mamografia, raio-x e ECG. Agora vamos à agenda Soliclin de Ribeirópolis. Segunda-feira, amanhã, dia 28, teremos ortopedista Eduardo, endocrinologista Rafaela, pneumologista e clínico geral José Joaquim, laboratório ECG, mapa roter, raio-x e mamografia. Na terça-feira, dia 29, teremos neurologista com Wellington, laboratório com ECG, mapa, roter, raio-x e mamografia. Na quarta-feira, dia 30, teremos laboratório com ECG, mapa, roter, raio-x e mamografia. Na quinta-feira, dia 1º de outubro, teremos dermatologista com Gabriel, USG com Felipe, nutricionista Janaína, laboratório ECG, mapa, roter, raio-x e mamografia. Na sexta-feira, dia 2 de outubro, temos psicopedoterapeuta com Alessandra, urofluxometria, laboratório, ECG, raio-x e mamografia. Essa é a agenda Soliclin de Ribeirópolis para essa semana que se inicia. Vamos dar aqui as mensagens aqui do WhatsApp, viu? Bom dia, Júlio César Ananias, passe a música Filhos de Goiás. Ela oferece aí para você, para Ananias e para todos os ouvintes, para a mãe Gedalva, o filho Claudemir, a esposa é Diane e as duas filhas, Eloá e Emanuele, com madre Geni, Yasmin, Zé Milton e Josineide, aí em Alagadiço. Carminha, tia Zefa aqui em Carira, Cleide, Carlinhos, Eduardo, Cauã e todos os ouvintes, é Gilda de Carira. Outra mensagem aqui, bom dia Júlio César, temos um domingo abençoado para todos nós. É Iris de Carira, sempre ouvindo o programa Minha Terra, é Sergipe. Bom dia, tô ligada, a Alda. Bom dia, Júlio César, estou ligada no programa Minha Terra Sergipe. Josefa de Aparecida, seria Aparecida aí, obrigado pela audiência. Bom dia, oi, bom dia, é o boizinho do sucesso, olha só, boizinho do sucesso, conhece, companheiro? Simone Malhada dos Negros, município de São Miguel do Aleixo, sempre na sintonia. Feliz domingo para você. Obrigado aí, você em São Miguel do Aleixo, Simone. Com você, amigo.
1: Beleza. Com isso, tá todo mundo ligado. Muito obrigado, viu? A todos vocês. Bom, aqui outros programas aí que foram criados aí. Olha, o Bolsa Alimentação, ele foi criado em 2001. Bolsa Alimentação em 2001. Auxílio Gás. Auxílio Gás, ele foi criado, foi em 2002, beleza? O Cadastro Único foi criado em 2001, portanto, tá aí, né? Essas informações aí, e é bom, né? A gente ter o devido conhecimento de quando esses programas sociais eles foram criados no Brasil. Tudo isso para você ficar muito, mas muito bem informado.
3: Bom dia, meu caro Júlio César, a todos os ouvintes que fazem a Rádio Educador de Frei Paulo aqui, é Justo, motorista da saúde Itabaiana. Júlio César, passando aqui para mandar um alô para meu irmão Valdo aí nas Cutias, meu primo Heraldo, meu tio Gilberto, minha tia Gidete, minha tia Marina aí em Carira, meu primo Panqueta aí no Gameleiro, a meu primo Galego do Som, meu primo Preguinho Alexista em Carina, enfim, a todos os primos das Purvas, Gamereiro e Cutias. Se for possível, passar aí a música Rumo a Goiana. E não esquecendo minha prima Nil aí na fazenda muito alegre aí, Nil, Chacrinha, minha prima aí, todos os meus primos aí de Cariri, porra, todos um abraço, valeu Júlio César, tô ligado.
1: Beleza, meu irmão, muito obrigado a você pela audiência.
0: Bom dia, Júlio César, bom dia a todos da cidade de Cariri e região. Eu quero avisar que hoje terá uma festa no assentamento Manuel Martins aqui em Cariri, no Bar de Mara, com a cantora Sofia Cabral. Então não perca, vai ser bom demais, cerveja gelada e música boa.
4: Valeu, meu amigo. Não pode tirar o povo da pobreza não, né? Que ele diz que só quem vota nele é pobre, se ele der condição pro povo ficar bem de vida, eles não ganham mais nunca na vida, né? Porque enquanto você tiver pobre lascado, vai votar nele mendigando essa merreca aí. Olha, que Brasil desgraçado. A culpa é do povo, pai. O povo só pensa no umbigo, não pensa no país. Valeu.
1: Beleza. Valeu, Augusto César. Aí na capital, Sergipana.
5: Bom dia, Júlio César. Tô ligadinho no programa. É Roberta da Portelinha. 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
1: Ok, minha amiga, um abraço pra você, obrigado, viu, querida? É, coisa boa, que boa, viu? Aí nesse domingo maravilhoso. Programa Minha Terra Sergipe, indiscutivelmente a maior audiência do horário em toda a região.

da Associação de Cotias, oferecendo aí as músicas da programação a todos os associados. Aí hoje eu tive um problema aqui, né? O notebook teve um problema simples, sabe? Assim, o problema não é quase nada, não. Vou ter que comprar outro, sabe? Mas não foi, é besteira o problema. Aqui, né, tudo programado para os ouvintes, né, e não vai poder, hoje não vamos poder falar também aqui nessa relação de ouvintes também aqui, viu? Devido a esse problemazinho que deu aqui. Mas próximo domingo vai estar solucionado esse problema, né? Vou ter que comprar outro. 10 horas mais 54 minutos.

0: Agora 10:56, muito obrigado aí, o Wagner, informado que aí na cidade de Carira, próximo ao Colégio Arnaldo Chagas. Aí tem a academia de dança também, o Wagner.
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0: Rapaz, oi, Fernando, aí, aí, funcionou, ué. Funcionou, no final do programa, funcionou, é, o importante é dar certo. Você tá rindo de quê? Pode ligar o microfone dele. Como é?
2: Pra tirar do sério mesmo, né? No final do programa.
0: Mas e você deu risada por quê?
2: Não, porque você resolveu aí, pegou.
0: Sim,
2: o
0: mas não, essas coisas não dão risada não, pô.
2: Ele pegou no final do programa,
0: sim,
2: rapaz.
0: Sim, rapaz, mas era
2: bom. Ah, não foi bom, não.
0: Sim, não é bom, mas você fica dando risada aí, pô, mancando a cara dos outros aqui, rapaz.
2: Eu não tô mancando.
0: Agora tá certo, rapaz.
2: Eu tô dizendo que pegou no final do programa.
0: Mas contrata o cara, porra, pra trabalhar aqui. O cara fica tirando onda do cara ainda, porra.
2: Eu não tô tirando onda.
0: Oi?
2: Eu não tô tirando.
0: O quê, o quê, o quê, o quê? Mas não. Oi. Ó. Esse. Rapaz, você tá me mostrando problema. Rapaz, deixa passar. Falar, se tem que falar. Tá quieto. Ah, se vista nada. Aí, é. Ai, daí, cuscuz de cinza.

0: Fiéis, hein? Fiéis foi criado em 1999. É o Zé Gotinha, 1986. É o 13º, em 1963. Quero ver o cara nos cabos informados aí. Pois muito bem, companheiro. Muito obrigado aí ao companheiro Ananias. Vamos às considerações finais aqui, viu? Vamos às considerações finais do companheiro Ananias, né, que prestou aqui um relevante serviço. Pois muito bem.
1: Finais já tá acabando?
0: Não!
1: Mas tá que chegou agora, pô.
0: Tá começando, pô.
1: Então, olha a música.
0: Você não viu que eu cheguei agora, não?
1: Chegou agora, foi.
0: Ai, daí, rapaz.
1: Que bom, rapaz, que você chegou. É. Resolveu já o problema do computador.
0: Coitado
1: do
0: Messias, ela tá se papocando de lá.
1: Será?
0: Oi.
1: E tá acabando o programa?
0: Não, fica aí. Fica aí até
1: mesmo. E o computador.
0: É, tá que vai ficar aí agora, daqui pra frente,
1: é?
0: É, fica aí, mas ele
1: liga. E o computador não precisou criar imposto, não, tá vendo? É? Não precisou criar imposto,
0: né? Não, rapaz, mas também se for pra criar mais um. Ou ninguém aguenta mais, não.
1: Acoitado.
0: O caba vai. Caba vai no supermercado. Olha, você. Aí, vou dar uma dica. Você que for fazer compras amanhã, ou hoje, ou amanhã, qualquer dia, pegue a nota das compras e veja quanto você está pagando de imposto. Não esqueça, faça suas compras, peça a nota e veja a carga tributária do cão que você está pagando de imposto nas compras que você está fazendo.
1: Misericórdia. É. Pois é, viu?
0: Se você não fez isso, passa amanhã.
1: Bom domingo, viu?
0: É.
1: Até o próximo programa, se Deus quiser. Uma boa semana também de serviço.
0: Ô, rapaz,
1: né?
0: Obrigado, rapaz.
1: E domingo também, teremos eleição, né?
0: Isso. Semana de reflexão, né?
1: Isso.
0: Pra votar certo, né?
1: Com certeza.
0: Corretamente.
1: Se ligue.
0: Pois muito bem. Muito obrigado, companheiro.
1: Fui.
0: Já deveria ter ido.
1: Era.
0: Bom, vamos agora aqui. Ei, Nelson.
2: Ei,
0: obrigado pela sua presença. Hein?
2: Na hora, igualmente.
0: A partir do próximo domingo, o senhor vai vir novamente.
2: A sua presença também alegra, né,
0: a sua já não me alega mais.
2: Eu não estou dando valor a você, não quer, rapaz?
0: Sim, mas o senhor começou a tirar umas ondas aí de mim.
2: Não, eu não estou tirando onda. O problema da solução do computador aí, que deu problema.
0: Certo.
2: Aí veio apresentar para começar a trabalhar agora no final do programa.
0: Aí agora foi resolvido, né? Foi resolvido, graças a Deus. Mas muito obrigado, viu, pela sua presença aí. E dispensa aí, viu? E a vinheta?
2: Júlio César, o original.
0: Repita!
2: Júlio César, o original.
0: Beleza! Ai, daí, Teco! Eita, que quer ali.
2: E agradecer também ao Fernando Barbosa aí, o Ananis aí. Os companheiros de trabalho.
0: Beleza, valeu, meu irmão, valeu. Um abraço, obrigado mesmo, viu? Pela sua presença. Bom, vamos finalizando o programa de hoje. Agradecer aqui ao Fernando Barbosa. Agradecer ao Fernando Barbosa, imensamente aqui, pela. O que é? Vai, que embora, carniça pude. Ai, daí, nojento. Bom, finalizando o programa de hoje, dizendo que a vida se compõe assim. Antes aqui, quero cumprimentar minha mãe, né? A Dalgisa, aí na cidade de Carira. Também a minha mana, a Jussara que cuidam. Jussara, né? E o Jacó, minha mãe, ela está na residência de Jussara, né? Na Praça dos Motoristas, não é? Está se recuperando lá. Aí eu quero cumprimentar também o Jacó, né? Esposa da minha mana Jussara. Todos os meus irmãos também, toda a minha família, todos os meus amigos. E a todos os nossos queridos ouvintes também, né? E finalizando, dizendo que a vida se acompanha assim: dias bons, dias ruins. Nunca deixe de agradecer a Deus pela sorte de estar vivo, por seu trabalho, pela família e pela capacidade de amar. Tô ficando por aqui. Vem aí o Pastor Aguinaldo com o programa Valentes da Fé. Uma ótima semana para todos, uma semana de reflexão com responsabilidade, para que no próximo domingo você possa votar com dignidade e responsabilidade também. Um abraço a todos, fiquem com Deus. Tchau, gente!

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0: Bom dia, são exatamente 11:30, 11:30, né? Isso começando agora, a partir de agora até às 13 horas, o programa Valente da Fé, né? Junto comigo aqui o meu pastor Egnaldo, dando essa honra de estar comigo aqui nos estúdios da Simão Dias FM. Bom dia para vocês, bom dia ouvinte que está ligadinho pela Rádio Educadora de Frei Paulo, né? Essa cidade maravilhosa, você que está aí em Frei Paulo, Deus abençoe pela audiência, você que está em Itabaiana, Deus abençoe mesmo o carinho de vocês, também Carira, Peão, né? Ribeirópolis, Canindé, vocês que estão aí, o Alto Sertão, Deus abençoe pela audiência. Estamos começando a partir de agora o programa Valente da Fé, até às 13 horas, junto com vocês, levando a palavra do Senhor, tá bom? Beleza, eu já quero começar essa programação, mandar um abraço aqui para o meu amigo Jackson, da TikTok, que ele está ouvindo essa programação. Ontem eu estive ali com meu amigo, companheiro de trabalho, Almeida Júnior, né? Estive ali com ele e ele disse: eu não perco, Estevão, uma programação todo domingo, eu estou ouvindo essa programação. Então, Jackson, da TikTok, sinta abraçado pela essa programação. Desde já quero passar aqui a voz do microfone para o meu pastor Egnaldo. Pastor Egnaldo, bom dia.
1: A paz do Senhor Jesus, bom dia. Que Deus conceda um bom dia a todos, na doce paz do Senhor Jesus Cristo. Estamos começando aí o programa Valentes da Fé. Que Deus abençoe já todos que estão aí na sintonia, seja pela nossa página no YouTube, do YouTube, IEAD Simão Dias SE. Você que está aí, a paz do Senhor e um bom dia. Seja pela rádio Nova Simão Dias FM 87,9. Que Deus abençoe também vocês que estão aí sintonizados aqui conosco. Ou seja pela rádio educadora de Frei Paulo 89,5 FM. Deus abençoe também vocês que estão aí já sintonizados. Quero mandar um abraço especial aí para o nosso patrono José Arnaldo Oliveira aí na Rádio Educadora de Frei Paulo, para toda a família aí, para o nosso diretor de artes Antônio Edilmo e família, e para o nosso irmão Teco, que está na técnica hoje aí, irmão Teco e família. Mandar um abraço especial também para o nosso diretor de artes aqui, Silvio e família. E também para o nosso irmão Diácono Estevão e família, que está na técnica aqui conosco na Nova Simão Dias FM 87,9. Que Deus em Cristo abençoe todos vocês. Nós já temos aqui pessoas que já mandaram mensagem aqui. Vamos estar ouvindo aqui a nossa irmã Olga, ali de Itabaiana, que ela mandou aí mensagem para nós. Vamos ouvir.
2: A paz do Senhor, pastor Egnaldo, que Deus venha te abençoar grandemente. Hoje nós aprendemos, né, a última lição, a nossa missão que Deus enviou, né, que Jesus enviou para todos, né, e de pregar a palavra a toda criatura, porque nós cremos que ele vive e reina para sempre, que nós vamos estamos sendo um instrumento na mão dele para pregar e ganhar as almas para o Senhor Jesus, né? Que as almas são preciosas e as pedras já estão começando a clamar, né, meu irmão? Que Deus venha te abençoar, todos os irmãos Simão Dias, né? Aqui os irmãos da Marianga, cada pastor, missionário da obra, né, do Senhor, e também ali Maria de Puxim, né, a sogra da minha filha, o sogro, a família, né? O pastor também, que eu esqueço o nome, mas ele sabe, né? A avó da minha filha, toda a família ali do Angico de Glória. Que Jesus venha engrandecer o nome do Senhor naquele lugar, né? Que as almas venham se converter cada vez mais, né? Que Jesus venha te abençoar, meu pastor. Domingo eu completo o ano, mais um ano de vida, 66. 66 anos na obra do Senhor, né? Né, caminhando, né, cada vez mais. Que Jesus te abençoe, em nome de Jesus.
1: Amém, irmã Olga, que Deus abençoe a senhora também, e que bênção, né, 66 anos, ativa na obra, ativa na vida secular, uma bênção de Deus. Que Deus abençoe a senhora, toda a família, abençoe todos os irmãos aí do Marianga, de Itabaiana, todos os irmãos lá do Angico, Maria de Puxim, com toda a família, o pastor Edier aí em glória, ao nosso presbítero Alfredo, aí também no povoado Angico, com toda a família, sua esposa e toda a família, em nome do Senhor Jesus. Que Deus abençoe. Que Deus em Cristo abençoe a senhora. Obrigado, irmã Olga. E domingo estaremos. Domingo são as eleições. Não vamos estar ter o programa, né? Porque tem as matérias, eles ficam ao vivo falando da eleição. Então domingo não haverá o programa, mas eu vou mandar os parabéns para a senhora e no outro domingo a gente relembra e fala aí, dá os parabéns à senhora. E já dou antecipado também agora que Deus abençoe e conceda muitos anos de vida com muita paz, saúde, felicidade, muitos anos de vida na presença dele. Deus em Cristo abençoe. A paz do Senhor, tudo bem com o Senhor em família? Peço oração para mim, não ando muito boa. Oh Jesus, vamos estar orando. E a nossa irmã Leide, ali em Altos Verdes, Carira, que Deus abençoe, irmã Leide. Vamos estar orando pela senhora e família, em nome do Senhor Jesus Cristo. Glória a Deus. Nós temos mais um áudio ali, vamos ouvir.
3: Bom dia a todos. Tô ligada, viu, Estevão? Abraço para todos e que Deus nos abençoe hoje, amanhã e sempre.
1: Amém. Obrigado, irmã Len. Que Deus abençoe a senhora e toda a família também. Viu? Que Deus em Cristo abençoe. Vamos ouvir aí também o nosso irmão Maurício, que está agora no ar aqui conosco. A paz do Senhor Jesus, bom dia, irmão Maurício.
4: Bom dia, pastor Aguinaldo. Bom dia, a paz de Deus, pastor Aguinaldo, bom dia.
1: Amém.
4: Tudo bom?
1: Tudo na paz, graças a Deus.
4: Que bom, né? Prazer em falar com o senhor, né? Em nome de Jesus. Então, pastor Aguinaldo, sou breve com as palavras, né? Vou deixar um versículo aqui para a igreja aí, né? A palavra de Deus aqui que eu vou deixar, deixa eu ver, meu pai. Primeiro Tiago 9.
1: Uhum.
4: É o momento de falar. Para ouvir, para falar. A palavra de Deus fala sobre isso aí, meus queridos irmãos. Estou deixando para tudo aí, viu? Para a igreja.
1: Amém. Tá certo.
4: O pastor Aguinaldo, eu vou dar um testemunho aqui pela vida do modélico. Deus, eu acho. Foi ontem. Deus já restaurou o casamento dele já.
1: Amém. Graças a Deus.
4: A mulher dele tá dando testemunha. Eu vou dar um testemunho aqui. Como eu tô orando pela vida dele, o pastor Aguinaldo, eu vou dar um testemunho aqui na rádio. Agradeço por as orações dele, o pastor Aguinaldo. Cala, por ele e pela minha vida, por meus amigos, né, que tá orando, por todo, né, que tá orando em oração.
1: Uhum.
4: Que a oração move, né, e tem poder. A oração é a chave da vitória.
1: Com certeza.
4: É. E outro tá com o irmão Cristo Jesus, ele é da igreja da Assembleia de Deus. Ele é de Nossa Senhora da Glória. Ele é um cara legal, né?
1: Sim, pois não.
4: E peço oração, pastor, não, pelo meu trabalho, pela minha vida, pela minha família. Tudo. Tá, eu tenho agradecido ao Senhor.
1: Tá certo, amém. Vamos estar orando.
4: Amém. E que Deus assim, pastor, me livre tudo que é mal, né? No meu caminho.
1: Certo, com certeza.
4: Assim, algumas coisas que tá de me afastar, me livrar, né? Abrir minha visão mais e mais, né? Mais entendimento, mais sabedoria.
1: Sim.
4: Viu?
1: Sim, sim.
4: E ontem estava na mentira, pastor Aguinaldo. Ontem estava em propósito, orando por você e orando pela igreja.
1: Amém.
4: Viu?
1: Que Deus abençoe e recompense.
4: Amém. Obrigado. Vamos sim fazer a obra do Senhor.
1: Amém.
4: Não vamos parar.
1: Tá bom, amém.
4: Né? Pregar a palavra de Deus para todos. Paz de Deus, né? Que Deus dê uma semana abençoada e um bom domingo.
1: A paz do Senhor. Para o Senhor.
4: Até aqui o Senhor me ajudou e veio me fortalecido, né? no programa aqui, tudo, né? No louvor da palavra.
1: Certo, amém.
4: E agradeço a todos que estão orando pela minha família, pelo espírito de oração.
1: Ok. Deus em Cristo abençoe.
4: Amém, pastor. Deus abençoe a sua vida e sua família. Um abração, pastor.
1: Outro, amém. Obrigado. Tá aí o nosso irmão Maurício, ali de Dores, que Deus abençoe o nosso irmão Maurício, toda a família, todos os parentes, todas as pessoas que ele pede oração. Deus em Cristo abençoe sempre, em nome do Senhor Jesus Cristo. Glória a Deus, graças a Deus. Nós vamos estar ouvindo agora, temos mais umas pessoas aqui que estão conosco aí, mandando mensagens. Nós temos aqui também nosso irmão aqui, cadê? Quem é o próximo? Aqui nossa irmã, aqui, vamos ouvir.
5: Senhor, pastor Ignaldo, tem como botar aquela música, Minha Brisa, de Aline Barros, oferecendo a meus amiguinhos que estão aqui em casa brincando comigo de Itabaiana, por favor?
1: Amém, irmã Cris Carla! Daqui a pouquinho vamos colocar esse belíssimo louvor aí, Aline Barros, Lê a Bíblia, e vamos mandar aí para você, para suas amiguinhas que está aí com você. Que Deus abençoe suas amiguinhas, Deus abençoe você, Deus abençoe sua mamãe, irmã Claudiana, sua irmã Gleice Kelly, sua vovó, irmã Josefa, seu tio Eduardo, seu tio Claudinei, toda a família aí, que Deus abençoe. Daqui a pouquinho nós vamos tocar. Você é uma bênção de Deus, irmã Cris Carla. Gosto muito de você, viu? Parabéns aí para todas as suas amiguinhas aí que tá aí com você. Daqui a pouquinho vocês vão ouvir esse louvor. Amém? Que Deus em Cristo abençoe. Paz do Senhor, pastor, gostaria de ouvir o louvor de Shirley Carvalhais, Vendavais. Ofereço a todos os ouvintes e a todos que fazem esse maravilhoso programa. Nossa irmã Ivanete, ali da Massaranduba, auxiliar Wilson, nosso irmão Ícaro, que ela mandou uma foto para mim, meu Deus, tá um rapazão, quase não conheço mais, mas que bom, que Deus abençoe vocês em Cristo Jesus, glória a Deus. Então nós vamos já ouvir o louvor.

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2: 11:51. 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Estamos aí de volta depois destes louvores aí. Glória a Deus, né? Graças a Deus. E nós temos aqui mais mensagens. Vamos estar aqui vendo aqui. Bom dia, pastor Aguinaldo. Peço que coloque minha família em suas orações. Wesley, Wilton, Leandro, Washington e meus netos, Arthur, João Lucas e Estevão Lucas e Sofia Valentina, Ezefa, na Avenida José da Cunha, Frei Paulo. Obrigado, irmã Zefa, que Deus abençoe a senhora, toda a família e seus filhos, netos, toda a família, Deus em Cristo abençoe. Temos mais um áudio aqui.
3: Bom dia, na paz do Senhor, em nome de Jesus. Pastor Aguinaldo, e para todos que estão aí no programa, e para todos que estão ouvindo esse programa nesse horário. Deus abençoe a todos. Obrigado por ter passado o louvor que eu pedi a semana passada. E agora eu vou pedir o louvor de. O louvor de Damares, o convidado, para oferecer a todos que estão ouvindo esse programa nesse horário. Em nome de Jesus, que Deus abençoe a todos. Em nome de Jesus. Amém. Tchau.
2: Amém, irmã Josefa. Obrigado, Deus abençoe. Irmã Josefa, ali das Cutias, que Deus abençoe a senhora e toda a família aí, a irmã Luciene. Deus abençoe o irmão Terrinha com a família. Todos aí das Cutias, né? Irmã Lenivalda, ao nosso irmão Roberval, ao nosso irmão Renato, e toda a família deles, também ao nosso irmão Preto e família, ao nosso irmão Stanislau e família, irmã Luciene e família aí, Luciene da saudosa Massinha e família, todos vocês aí das Cutias, mando a paz e um abraço para todos aí, em nome do Senhor Jesus Cristo. Glória a Deus, que Deus abençoe todos vocês. Estou orando por vocês, irmã Lenivalda, irmã Roberval. Estou orando por vocês nessa situação que vocês estão enfrentando aí. Acredito que não tiveram notícias ainda do Lobinho, né? Mas Deus é aquele que cura, que sara feridas. Eu creio em nome do Senhor Jesus. Deus em Cristo abençoe todos vocês. Vamos estar ouvindo aí mais o louvor. Nosso irmão Jackson da TikTok, da TokTok, ou TokTok, desculpa, Jackson da TokTok, ele diz aqui, bom dia, na paz do Senhor Jesus Cristo, estou na atividade. Onde é a loja dele? Ah, é perto do Reca, eu pensei que era outro irmão. Ah, amém, irmão Jackson, Deus abençoe o senhor, família, Deus abençoe o seu empreendimento aí, automecânica, toque, toque, Deus em Cristo abençoe toda a família, muito obrigado, está aí sintonizado conosco, Deus em Cristo abençoe. Vou pegar o número do senhor com o diácono Estevão, que eu vou mandar um agradecimento especial para o senhor. Deus abençoe em nome do Senhor Jesus. Vamos ouvir o louvor aí.

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1: 12 horas e um minuto, estamos de volta. Estamos aqui com mais uma mensagem. A paz do Senhor, pastor, ofereço todos os louvores para minha filha Nívia, que está completando anos hoje. Que Deus continue abençoando cada dia mais, e a outra Nauane. Obrigado, Deus, o Senhor com sua obrigado. Deus abençoe o Senhor e sua família. Silvânia, cunhada da outra Silvânia. Amém, irmã Silvânia, Deus abençoe. Parabéns aí para Nívia. Deus em Cristo recompense e abençoe, em nome do Senhor Jesus. Ela completou quantos, está completando quantos anos hoje? Que Deus dê muita paz, saúde, felicidade, muitos anos de vida na presença de Deus. Glória a Deus, Deus em Cristo abençoe. Queridos, eu quero pedir oração também pela vovó da irmã Grace, aqui de Simão Dias. Apresentem a vovó dela, está internada, sedada. Segundo os médicos, diz que os órgãos dela já estão falecendo. Então orem para que Deus faça um milagre. Eu creio, Deus pode fazer um milagre, e que seja feita a vontade de Deus, né? Mas a família com certeza quer que Deus faça um milagre, que Deus cure, e Deus pode fazer. Será feito segundo a vontade dele, que eu creio, em nome de Jesus. Mas peço aos irmãos que orem em nome do Senhor Jesus. Apresentem a Deus a vovó da irmã Grace, aqui de Simão Dias. A vovó dela está internada e vamos estar clamando, vamos estar orando aí, em nome do Senhor Jesus. Orem também pela nossa irmã Isabel, orem pela nossa irmã Leonilza, ela submeteu a intervenção cirúrgica, ore por ela. Apresentem a Deus também aí a nosso evangelista José Paulo, submeteu uma intervenção cirúrgica também, é o evangelista aqui de Simão Dias. Apresentem a ele também a Deus. Apresentem também aí o nosso irmão Cleiton, que submeteu a intervenção cirúrgica, está se recuperando, é daqui de Simão Dias também. Enfim, a todos que estão enfermos, vamos estar orando, pedindo a bênção do Senhor Jesus. Amém, que Deus em Cristo abençoe. Vamos estar ouvindo mais louvores.
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1: 12:51, queridos, estamos chegando daqui a pouquinho ao término de mais um programa. Quero mandar um alô especial aí para o nosso irmão Cícero, lá em Altos Verdes. Ele diz: paz, pastor Ignaldo, a paz do Senhor, estamos ouvindo o programa, que bênção, Deus continue te abençoando e abençoando todos os ouvintes. Muito obrigado, irmão Cícero, que Deus em Cristo abençoe o senhor e toda a família. Quero mandar um alô especial também para o nosso pequeno Davi, Davi Lucas, que está nos ouvindo também, nos assistindo. E hoje ele está completando mais uma primavera. Parabéns, Davi Lucas! Deus continue te abençoando, dando muita paz, saúde, felicidade, muitos anos de vida na presença do Senhor Jesus. Deus abençoe seu papai, sua mamãe, seu irmão Miqueias, toda a família, seus avós, toda a família. Que Deus em Cristo abençoe. Queremos parabenizar também o nosso irmão Leonardo Silva, o esposo da irmã Grace, que está aniversariando hoje também. Deus em Cristo abençoe todos vocês aí. Parabéns. Estamos chegando já já ao término do programa, queridos. Estamos às 12:53. De hoje a 8, domingo próximo, não teremos programa Valentes da Fé, nem aqui na Rádio Nova Simão Dias, FM 87,9, nem na Rádio Educadora de Frei Paulo, 89,5 FM. Não teremos programa domingo, pois é a eleição. Votem consciente, queridos. Procurem votar nos candidatos que tenham projetos bons para a cidade. E nós que somos evangélicos, procurem votar nos candidatos que têm projetos bons para famílias, que estão de acordo com os nossos princípios bíblicos, com a palavra de Deus, que não fuja, que não denigra, que não venham trazer projetos que vá ferir a nossa constituição espiritual, que é a Bíblia Sagrada e a família. Então, que Deus possa te iluminar, peça direção a Deus, orem e votem certo. Vocês vão votar para presidente, para governo, para senador, são 2 senadores este ano, para deputados federais, deputados estaduais. Então peçam a direção a Deus, votem consciente, não venda o seu voto, voto não se vende. Você é um cidadão, uma cidadã, então exerça o seu direito de cidadania e procure votar naqueles que têm projetos bons para a sociedade, para a sua cidade, para o nosso estado, para o nosso país. Que Deus abençoe a todos. Vamos estar fazendo uma oração com o nosso diácono Estevão. Davi Lucas, que está aniversariando hoje, nosso pequeno Davi Lucas.
2: Meus irmãos, tudo bem com vocês? Estou reportando aqui essa programação.
3: Agora sim, tá chegando agora, pastor. O microfone chegou aqui.
1: Amém.
3: Meus irmãos, paz do Senhor, mais uma vez, estamos aqui dizendo para você que quinta-feira nós temos programa, né, pastor?
1: Quinta. Sim, quinta tem. Domingo próximo não, mas quinta teremos.
3: Quinta-feira nós estamos aqui a partir das 21h e às 23h, tá bom? Juntamente com vocês. Então, não desligue que quinta-feira nós estamos aqui. Só não vamos ter programa no domingo, tá bom? No domingo a gente não temos programa. Vamos para casa? Mas o próximo louvor vai para a criancinha aí que está completando o ano. Já está aqui no ponto. Quando encerrar aqui a oração, a gente já solta aqui essa musiquinha para ele aqui, tá bom?
1: Ouvi aqui, hein? Amém. Vamos daqui a pouquinho tocar o louvor, Davi Lucas, para você. Mas aqui, a paz do Senhor, pastor Ignaldo. Peço oração para mim, para meus 5 filhos e meus 7 netos. Deus cuide de todos vocês. É a nossa irmã Maria José, lá do povoado Arari, Cruz das Graças. Deus abençoe a irmã Maria José e a todos aí de Cruz das Graças, povoado Arari. Deus abençoe a todos em Cristo Jesus. Com você.
3: Obrigado, Nen, pela audiência. Obrigado a todos vocês. Jackson aí, da Tok Tok. Deus abençoe pela essa audiência também. A todos os ouvintes, Deus abençoe. Vamos orar. Soberano Deus e Eterno Pai, neste momento, Nós estamos aqui, pai, encerrando essa programação de domingo. Nós estamos de volta, pai, quinta-feira, a partir das 21 horas. Meu Deus, leva nós em paz para nossas lares. Meu Deus, fica, Senhor, conosco. Meu Deus, nesse momento, pai, abençoa os ouvintes que estão ligadinho até agora conosco, pai. Aqueles que estão enfermos, que ligaram para cá pedindo oração, que o Senhor possa dar cura, Senhor. Meu Deus, aqueles que estão precisando de um milagre também, Senhor, que o Senhor possa, pai, fazer um milagre. Nesse momento, Senhor, que eu te peço e já te agradeço, em nome do Pai, do Filho e do Espírito Santo. Amém. Pastor Aguinaldo.
1: Louvor.

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às 13 horas e 11 minutos em Frei Paulo, Rádio Educadora FM. Sejam todos bem-vindos, família brasileira, família que nos escuta neste momento, momento de fé, momento de conversar com Deus, momento da gente colocar o nosso texto nas mãos e orar, buscando o Senhor Deus, né? Louve ao Senhor nas todas as nações, glorifique todos os povos, pois o seu amor por nós é firme e a sua fidelidade é para sempre. Boa tarde a todos as famílias do Momento de Fé, né? Vamos nesse momento escutar essa lindíssima música escolhida especialmente para todos vocês que estão nos ouvindo neste momento.

0: Senhor. Glórias sejam dadas a Ti, Senhor. Obrigado, meu Deus. Bendito sejas o Teu santo nome. Vá aplaudindo o nome do Senhor, porque grandes coisas Ele fez em nosso favor. Obrigado, meu Deus. Obrigado, Senhor. Força nessa palma para o Senhor. Ele é digno de todo louvor e de toda adoração.
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0: horas e 19 minutos, né? Mais uma vez, boa tarde a todos que estão nos ouvindo nesse momento, a cada vocês que nos encontram nos povoados, nas cidades, cada canto, que só Deus sabe onde vocês estão. Então, Deus abençoe, né? E boa tarde, seu Reginaldo.
1: Boa tarde, vocês estão do outro lado do rádio, espero alguns instantes para nós levarmos a mensagem do Senhor.
0: Pois muito bem, né? Então vamos invocar o Divino Espírito Santo.

a graça de nosso Senhor Jesus Cristo, o amor do Pai e a comunhão do Espírito Santo esteja conosco. Bendito seja Deus que nos reuniu no amor de Cristo, né? Irmãos e irmãs, chegamos no último domingo do mês, né? Quantos queria chegar até hoje, nesse momento? Então glorifiquemos a Deus, glorifiquemos a Deus por mais um programa, por vocês, pela sua família. Agradecemos a Deus, glorifiquemos a Deus cantando, né? Glória.

0: louvor. Por todos vocês que estão nos ouvindo, Deus merece o louvor. Por todas as nações, Deus merece o louvor. O Espírito Santo ajude vocês a votar no domingo, né? Deus merece o louvor. Reginaldo. Boa tarde, seu Gilson Carlos.
1: Boa tarde, Marco Nunes. Eu quero dizer a você que a Islândia, Cruz das Graças, mandou você deixar alô pra ele. Irã, o filho de Irã e de Chico Dotilo, né?
0: Então, né?
1: E o advogado lá pode falar com ele também. Foi todos os dias, bem, pode deixar um alô pra ele. Ele agradece. E tá escutando o programa, viu?
0: que bom. Graças a Deus. Seja bem-vindo, seja, né? Então vamos, né, agora nesse momento, escutar a palavra de nosso Senhor Jesus Cristo. Aleluia, aleluia.

0: Proclamação do Evangelho de Jesus Cristo segundo Mateus.
1: Glória a vós, Senhor.
0: Naquele tempo, Jesus disse aos sacerdotes e anciãos do povo: que vos parece? Um homem tinha dois filhos. Dirigindo-se ao primeiro, ele disse: filho, vai trabalhar hoje na vinha. O filho respondeu: não quero. Mas depois mudou de opinião e foi. O pai dirigiu-se ao outro filho e disse a mesma coisa. Este respondeu: sim, senhor, eu vou, mas não foi. Qual dos dois fez a vontade do pai? Os sumos sacerdotes e os anciãos do povo responderam: o primeiro. Então Jesus lhes disse: em verdade vos digo que os cobradores de impostos e as prostitutas vos precedem no reino de Deus. Porque João veio até vós num caminho de justiça e vós não acreditastes nele. Ao contrário, os cobradores de impostos e as prostitutas creram nele. Vós, porém, mesmo vendo isso, não vos arrependestes para crer nele. Palavra da salvação.
1: Glória a vós, Senhor. Pois muito bem. Né? Que linda palavra, que belíssima palavra. Seu Reginaldo, diga aí só um pedacinho da palavra de hoje.
2: Como está no Evangelho? Então Jesus mostra, faz uma parábola. Quando diz assim: um homem tinha dois filhos, mandou que o primeiro fosse para a vinha trabalhar. Ele disse: não quero ir. Mas depois, a retocada, de arrependimento, foi. Então dirigiu-se ao segundo e disse: meu filho, vai trabalhar na vinha. O filho disse: pois não, pai, eu vou. E não foi. Então perguntou ali aos sacerdotes: qual dos dois fez a vontade do pai? Aí responderam: o primeiro. Aí disse assim: veja só. Então João Batista veio no caminho da justiça e vós não crestes nele. Os publicanos e as meretrizes, porém, creram neles. Então vejamos só, as protestantes e os publicanos vos precederão no reino de Deus. O que quer dizer preceder? É chegar primeiro? Não. Preceder significa aqueles que eles vão ocupar o lugar daqueles que era predestinado. Quem era os predestinados para o reino de Deus? Eram os fariseus, eram os doutores da lei, porque eles estavam dentro da lei de Deus. Eles eram predestinados. Como eles não quiseram, eles se recuaram. Então, quem foi que entrou? Assim, as protestantes e os pecadores públicos, eles chegarão primeiro, chegarão lá, não é primeiro, não, chegarão no seu lugar, e vocês serão rejeitados. Aí, como diz assim, aí o que quer dizer essa parte? Assim, um foi, e um disse que não ia e foi, e o outro disse que ia e não foi. Isso Jesus aplica para todos nós. Então, nós todos somos convidados da mesma maneira. Todos nós nessa parte somos filhos de Deus. Deus convida todos para fazer alguma coisa pelo reino de Deus. Mas todos vão? Não. Uns muitas vezes dizem que vão. Vão e depois começa a enrolar, começa a desistir, aí por qualquer motivo desaparece, né? Então, mas disse que ia. Ia, foi, mas não foi. Esse que não foi fez a vontade de quem? Do mundo, né? Agora, e aquele que não vou? É aquela pessoa que começa devagar, eu não sei se vou, começa a participar de uma coisa, depois não vai, mas um dia é tocado, sabe uma coisa? Eu vou. Eu já ouvi muitas palavras nesse sentido. Isso aí leva a algo que? A algo importante. Então vai começar a fazer alguma coisa pela religião, pelos mandamentos, e acaba gostando e ficando. Aqui eu vou dar um pequeno exemplo. Tem uma pessoa aqui em Frei Paulo, que ele já tem os seus 60 anos. Então eu estava conversando com ele na praça. Isso não tem muito tempo, foi não tem um ano. Aí eu digo: você na frente da igreja, era esperando por uma solenidade. Aí disse: você não ia para a igreja, por que você está indo? Rapaz, não foi o padre Paulo que me convidou? Olha, ele está com 60 anos, né? Veja só. Aí ele disse: me convidou, agora estou indo, todo domingo, me confessei e comunga toda a missa.
1: Olha. Yeah.
2: Rapaz, 60 anos, rapaz, não ia. E o pai dele não era contra a religião, fui da pente. Mas vejam só, mas ele está na igreja. Ele já vinha aqui no programa. Já vinha até aqui. E um dia ele participa, rapaz, das coisas lá.
1: Tá vendo.
2: Mas veja só, não só assistir, vai confessou-se e comunga, toda missa que ele vai participar.
1: Mudou de vida.
2: E aos 60 anos, olha aqui o caso.
1: Deus, tá
2: ele começou quando foi chamado, que deu sim, pronto, eu vou. Começou, gostou, então acabou ficando. Isso acontece na vida de cada um de nós. Né? Se for, não pode rejeitar. Agora, na verdade, aquele que rejeitar, não fique pensando, ou mais cedo ou mais tarde, vai se arrepender. Não existe apelo para quem deixa. Não, eu vou ficar meio termo. Aqui você vai ficar em cima do muro. Eu quero, vou dizer assim, você não pode acender uma vela para Deus, outro para o diabo. Ou você é, ou você não é. Aí os dois tipos determinaram. Um foi e o outro não foi. Então, na nossa vida, aquele que não atendeu o apelo de Deus será reprovado, inapelavelmente. E aquele que atendeu o apelo, mesmo já do meio para frente, mas irá acabar se salvando. Até mesmo aquele da última hora, como o criminoso da cruz, ele alcançou a salvação na última hora, nos últimos instantes da vida dele. Por quê? Porque ele acreditou, pediu perdão e foi acolhido por Deus e ganhou a eternidade na última hora.
1: Foi muito bem, é verdade, né? E foi isso que eu falei para os meus meninos ontem lá em Santa Helena, né? Ou tudo ou nada, né?
2: Isso.
1: Meio termo não existe, não. Apocalipse 3:15. O quente ou frio, morno ou vomito.
2: Não, tem morno não.
1: Entendeu? Então, né? Então, o segredo dessa linda história que Jesus contou é a obediência. Obediência. O filho que obedece ao pai tem vida longa. Quem honra seu pai, é um dos mandamentos que tem uma promessa. Quem honra seu pai e sua mãe tem vida longa, entendeu? Então, seu Reginaldo, né? Obrigado por essa participação. E agora é o momento da gente falar do nosso tesouro maior, né? Que é o nosso patrocinadores, pessoas que colaboram com esse momento de fé, né? Nosso agradecimento a José Erinaldo, dona de Celina, José Erinaldo Filho, Jairo Joãozinho, doutora Ana Rita, Adenilza, dona Leia, dona Nilda, dona Hilda, Aliete, dona Duca e dona Nilda, Leia e família, né? Dona Luzia e Nicolau, Moisés e Aparecida, Gabriel do Sabor Supremo, Ali Família, Churrascaria e Pizzaria Santo Antônio, Edna e Nova Mercearia Sertãozinho, Socorro e Família, Jucielmo, Dedel da Padaria, Ludoca e família, Flávia e Eric da Farmácia Prêmio, doutora Rita, Adenilza Oliveira, ex-vereadora, seu Reginaldo, né? Rafaela de Selma, Delicatense das Graças, Eduardo e Variedade, Ivanildes, Materiais de Construção, Mário e Rose da Padaria Sonho Meu, na BR-235, Dona Conceição, na BR-235, Benedita e Luzia, Sítio Chan, Tânia e Dedé, Sítio Chan, seu Florêncio e Dona Tereza, abraço, deixa, chega aí. Conjunto João Lima, Carla e família, no conjunto João Lima também, Marquinhos e Carol Variedade, seu José e Vânia, Mercearia São José, no conjunto João Lima, Cristiane de Marietas, artigos religiosos, Dona Zefinha, Bruna e Sandra, na rua Onofre, Paulinho Chaveiro, no Sítio Chan, colaboradores de Alagadiço, né? Zefinha de Tonhão, Reginaldo da Oficina Vitória, Miro e Neide do Baixio, Getúlio, ex-vereador, Yolanda, ex-vereadora, Pedro e Denilde Baixio, do Baixio, né? É, colaboradores de Mucambos, Lalá e família, abração Lalá, Gil de João, Iara de Gilson da Topique, Dandinho e João de Toinho, Newton da Macaxeira, Valte, pai de Cleito Pacadão, Valdo da Mercearia, Dona Joselita, Zezinho de Verício, Ana de Verício, Cecília e esposo de Doca, Ana Arte, Carlinhos de Gina, professor de Karatê, Dona Lourdes, esposa do saudoso Abraão, Lindolfo, irmão de Carlinhos e Regina, Luzia de Alfredo, Raimunda e família, Dona Ecília, Carla Lanche, Wellington Gás e Água, Eduardo e de Vilma, Antônio Neto, Tonho Rolinhas, esposo da Graça, Celuta e Zé Brandão, Roseli e Rosângela, colaborador Itabaiana, Aldo Baterias, né, em Itabaiana e outra loja em Lagarto, Daniel Peixoto, né, Mercadinho Irmãos Peixoto, Maria José, Queimadas, já fala queimada do milho, brincadeira, Queimadas, né, Eliene e seu esposo Adailton, né, Marias Preta, em Ribeirópolis, né, Josinete, do povoado, Marias Preta, Val da Barraca, Ribeirópolis, Gilvânia, Ribeirópolis, ministro Edinaldo, da Lagoa das Esperas, Valdeci e Chico, lá de Ribeirópolis, Valdo Wilson e Armando, Felipe Canidé, município de Aparecida, né? Forte Eletricista e sua esposa, Maria Forte, lá em Glória, né? Colaborador de Cariras, né? Seu Dedeca e Dona Dilu, na Fazenda Ixu, Silvânia e Elso, lá da Fazenda também, São Domingos, Josué e Aldemir, na Fazenda São Domingos, Senhora, na Vila Nova, que mandou um bolo também para para Alexandre, né? Zefinha, prima de Senhora, na Vila Nova, Filomena, na Vila Nova, Margarida, na Vila Nova, Maria Baixinha, da Vila Nova, Hilda Fernandes, da Vila Nova, seu Jerônimo e Dona Joaninha, na Vila Nova, Juarez e a ministra Denise, na Vila Nova, Aislan Valadares, comercial Bom Jesus, compra e venda de animais, Vanilde, no Ponte Chico, Jaimira e João da Mata, no Ponte Chico, Joelma e César, na mercearia de Joelma, no Ponte Chico, seu Manuel e Ângela, né, no Ponte Chico também, abraço Manuel, Cida do Geladinho, na Fazenda Tradição, Lourinho, da mercearia Nossa Senhora das Graças e família, na Massaranduba, Lourdes e Pedrinho, no povoado de Carreiro, William de João de Gadé, Dedé mecânico e Edileuza, na oficina próximo à Caixa d'Água de Careira, né? É, Bento Som, Pax Divina, PT, coordenador do Texto dos Homens, é, Adenualdo, da Granja e Família, Jaconias, da Padaria Santa Clara, Preguinho, Alexista e Família, Dona Zefinha do Preá, Dona Zefinha do Preá, Val da Barraca, Val do Pastel, tem dois Val, Val do Pastel e Val da Barraca, né? Mas se Val do Pastel é lá do Carira, né? Miralda, lá da Alta Boa Vista, Ministro Gilberto, no Povoado Descoberto, Adilson, lá em Cruz das Graças, Dona Glória, na Alta Boa Vista, Gilberto, Lagoa Verde, Turi, Tendo, Campos Novo, João e Solange, Campos Novo, Dona Creuza, lá em Careira, né? Eurídice, vende roupa na frente, lá na Casa do Bolo, Adriano, Lili Elma, Lívia e Amanda, no Sítio Fortuna, né? Luiz Carlos e Rafaelma e Lucas Gabriel, no Sítio Fortuna, né? Maxilene, no Povoado de Fortuna também, Ana Diva, no Povoado de Cutias, Tininha, Alto da Boa Vista, Véu Taxista, lá no Povoado de Carreira, e Delma, no Povoado de Cutia de Cima. Esses são os nossos tesouros, que ele colabora com todos nós aqui neste programa Momento de Fé. Pois muito bem, então vamos colocar uma música aqui, né? E logo após, o Reginaldo vem falar para nós.

0: às 13 horas e 48 minutos, né? Então, veja que lindo, né? Nada poderá nos abalar, nada poderá nos derrubar. Aquele que confia, aquele que espera, aquele que deposita a sua confiança, a sua fé, o seu amor em Deus. Gente, é lindo confiar em Deus, é lindo esperar em Deus. Nada, nada poderá derrubar uma pessoa que tem Deus como o seu, a sua plataforma forte, o seu chão forte. Então que nesse momento, né, a gente vai ouvir a participação de seu Reginaldo, e logo após vocês com o texto na mão para o texto da batalha. Vamos batalhar junto, orar junto. É, seu Reginaldo.
1: Mais uma vez, boa tarde a vocês que estão do outro lado do rádio. Peço permissão a todos vocês para entrar nos lares de cada um de vocês, para levar a mensagem do Senhor. Principalmente aquelas pessoas que têm problema de ordem familiar, problema de ordem de saúde, não tendo muitas vezes como sanar o problema, invoca o nome do Senhor e paulatinamente Deus os atenderá. O tema de hoje está no Evangelho de São Mateus, no capítulo 15, no versículo 21 a 28. Traz como título A Fé de uma Pagã. Jesus partiu dali, retirou-se para os arredores de Tiro e Sidônia. Eis que uma cananeia, originária daquele país, gritava: Senhor, filho de Davi, tem piedade de mim. Minha filha está cruelmente atormentada por um demônio. Jesus não respondeu palavra alguma. Seus discípulos vieram a ele e disseram com insistência: despede-a, ela nos persegue com seus gritos. Jesus respondeu: não fui enviado senão as ovelhas perdidas da casa de Israel. Mas aquela mulher veio e prostrou-se aos pés de Jesus, dizendo: Senhor, ajuda-me. Jesus disse ainda: não convém jogar aos cachorrinhos o pão dos filhos. Ela respondeu: certamente, Senhor. Os cachorrinhos comem ao menos as migalhas que caem das mesas dos seus donos. Jesus disse: ó mulher, grande é a tua fé, seja-te feita como desejas. E na mesma hora a sua filha ficou curada. Vamos à interpretação. Jesus nunca saiu dos domínios de Israel durante toda a sua vida. Então, e por que dessa vez Jesus resolve sair do domínio das fronteiras de Israel e vai para a região da Tiro e da Sidônia? Vejamos só, ali diz que Jesus tem duas alternativas. Uma, Jesus queria descansar um pouco, sim. Acredito que essa é uma das alternativas. Porque Jesus ficava lá em Cafarnaum, então a casa de Pedro era rodeada de gente todo dia. Ele quis repousar um pouco. Então foi para um lugar onde nem tinha ninguém para incomodar. Mas a versão verdadeira não é essa. É que Jesus quis mostrar aos seus apóstolos que eles não tinham fé. Por quê? Porque certa vez Jesus estava na beira do lago com eles. E ele disse assim: mestre, aumenta-nos a fé. Aí Jesus disse assim: qual fé que vocês não têm? Aí, qual fé que vocês não têm? Se vocês tivessem fé, o tanto de uma semente de mostarda, você dizia aquela amoreira, a árvore típica do lago: arranca-te e lança-te ao mar, e ela te obedecerá. Ou dizer aquela colina: se desmancha e a terra o vale, e fica tudo planinho. Ou pudesse fazer até coisas maiores. Então, com essa palavra coisas maiores, o que significa? Muitas pessoas que não sabem interpretar e se passam por pregadores. Então, aproveite essa palavra, ou coisas maiores do que arrancar a árvore, ou que desmanchar uma colina, mas ah, não, eu sei, eu vou fazer milagres. Então, muitas das vezes, achando que a fé é uma coisa externa, é baseada numa Bíblia debaixo do braço, é baseada numa gravata, numa camisa de mangas longas, e achando que a fé está ali. Porque eu estou uniformizado, eu posso chegar no lugar, então fazer ali uma oração e curar uma pessoa que está doente. Ele se acha a fé externa, a fé interna, minha gente. Não depende de roupa nenhuma, não. Então, aqui nesse ponto aqui, eu vou contar duas historiazinhas. Aqui nessa cidade, há uns anos atrás, tinha um rapaz que ele tinha um desejo enorme de ser pastor, mas ninguém convidava ele. Então toda a igrejinha que abria suas portas aqui, se instalava, ele ia, começava a se introduzir ali, fazer como obreiro e tal, e começava a dirigir uma palavrinha, mas ninguém convidava ele para ser pastor. E ele bateu na porta de todas aqui, todas, com o intuito de ser pastor. Mas ninguém convidou. Ele teve uma brilhante ideia. Eu sei o que vou fazer. Vou fazer um milagre. Eu fazendo um milagre aqui nessa cidade, então vou ficar famoso. Então quem é que não quer um pastor, uma pessoa como pastor na sua igreja, que faz milagre? Botou na cabeça e pensou. Nessa mesma época, eu tinha uma irmã que estava com um câncer. Já havia feito uma cirurgia, já tinha tomado aquelas quimioterapia, mas o câncer estava forte e continuou avançando. Ele, tendo a intenção, foi lá, conhecia, morava aqui na propriedade, afastada de Frei Paulo, a quase uma légua. Então, chegando lá, uniformizado, a Bíblia debaixo do braço, camisa de manga longa, e daí aí começou, chegou lá, identificou-se. Disse assim, você se aceita, eu dirigi uma palavra aqui, vou fazer uma oração para amenizar, talvez curar a senhora, tá? Muito bem. Qual o doente que não quer saúde? Aceitaram. Ele ali pediu um copo com água, colocou na banquinha na frente, dentre ele e o paciente, e começou, aí pegou a Bíblia, abriu, leu um texto e foi fazer a oração espontânea. Nestes termos, mais ou menos, diz assim: Senhor, eu vos dou graça porque vós me enviaste para aliviar o sofrimento das pessoas que sofrem, Senhor. Senhor, o sangue do Senhor tem poder. Senhor, tirai o câncer, arrancai o câncer dessa vossa serva, Senhor. Nesse termo, ele fez toda a oração. Terminada a oração que ele fez, em voz alta, chama-se oração espontânea, então pegou aquele copo de água, deu para ela tomar um pouco. Isso depois, uma oração que foi uns 20 minutos, né? Eu fiz somente a intenção. Então, e depois daí conversou, depois foi embora. Aí caiu o milagre. Para onde? Foi para o espaço, por essa vez, né? Mas aí, há poucos dias depois, aqui, junto daqui da cidade, do lado norte da cidade, bem próximo ali à igreja de São Joaquim, Santa Ana, ali morava um homem que estava com um problema grave de coração. Estava todo inchado. Ele estava mal mesmo. Então ele soube, arranjou um auxiliar e foi fazer o milagre na casa dele. Aí quando chegou lá, se identificou-se, uniformizado, a Bíblia debaixo do braço, camisa de manga longa e muito em ordem. Então pediu permissão para fazer uma oração. Encontrou o mesmo apoio. Pediu o rifle do copo de água, colocou entre ele e o paciente. Depois aí fez aquela oração espontânea com a mesma coisa que eu citei aqui para a mulher do câncer. Depois que fez toda a oração, que terminou, durou aí uns 15, 20 minutos, então ele pegou aquela água e mandou ele tomar. Ele tomou água e disse: está sentindo a melhora ao paciente? Ele disse: não. Aí foi, como as pernas estavam demais inchadas, ele balançou as pernas do homem, balançou para lá, balançou. Aí está sentindo alguma melhora? Disse, não. E terminou a oração dele, não podia ficar ali, que a casa não era dele, foi-se embora, mais confiante que ia acontecer um milagre. 3 semanas, quando foi no domingo seguinte, eu fui lá na casa desse homem, que eu costumava ir aos domingos. Aí ele me contou essa história, essa referida história, né? Do jeito que eu estou referindo aqui. Aí 3 semanas depois, ou 4, ele morreu. E o milagre foi para onde? Para o espaço, né? Então continuou ele no desejo e até hoje nunca conseguiu ser pastor. Agora aqui, dentro desse tema aqui de milagres, eu vou contar um milagre que uma pessoa me contou que aconteceu na sua referida igreja. Vejam só, há três meses atrás, eu estava numa casa que eu fui visitar uma pessoa doente, que costumo ir para essa casa visitar de vez em quando. Então ali o assunto girou em torno de religião. Como girou em torno de religião, eu disse o seguinte: igreja que prega milagres chama-se igreja fanática, é seita religiosa. Aí a dona da casa, que é evangélica, ela não coordena, ela faz parte da diretoria de uma determinada igreja aqui, de uma determinada denominação. Ela disse: não, mas não é bem assim, muito educada, tem nível superior, é uma pessoa que tem conhecimento. Não, eu tenho vários exemplos e vou dar aqui um testemunho. Aí eu escutei ela dar o testemunho, a casa era dela, eu escutei até o fim sem dizer uma palavra. Ela disse: olha, é o seguinte, em uma das nossas igrejas, que é uma denominação da nossa igreja, que fica em Aracaju, ela tinha uma missionária que morreu e ressuscitou. Aí foi contar como foi que ressuscitou. Não disse onde que foi velado o caixão, o corpo, se foi na igreja ou se foi no velatório da funerária. Só sei que vocês sabem muito bem que quando a pessoa faz, tem aquele velatório aí que termina aquela parte do corpo, então, ou as exéquias, outra coisa semelhante. Então, o que é que faz? Fecha-se o caixão, né? Lacra o caixão, coloca no carro da funerária e vai até onde? Até o cemitério. O carro vai na frente e o cortejo de pessoas todo atrás, né? Lentamente, cantando ou calado, né? Quando chegou na porta do cemitério, então foram tirar o caixão do carro. Quando puxaram o caixão, acharam o caixão leve. Aí diz aí, pairou aquela dúvida. Então foram abrir o caixão para verificar o que aconteceu. Quando abriu o caixão, cadê o corpo? Desapareceu, sumiu. Então, no momento ficava assim, houve um impacto. Mas depois veio a imaginação. Ela ressuscitou. Pronto, me contando a mulher, ressuscitou. Só que ressuscitou e voltou a pregar na mesma igreja em Aracaju. Depois ficou aqui 4 anos, aqui em Sergipe, e pegou, fez pregação em todas as igrejas dessa denominação, que eu não vou dizer qual é. Nesse dia ela me contou, foi para Carira, ela foi para Carira, onde essa pastora ressuscitada estava lá no altar pregando e fazendo milagre. Então ela disse que a igreja estava repleta, uma igreja grande. Então por que? Havia convidado aquelas pessoas daquela denominação, então a igreja estava repleta. Essa mulher estava perto da missionária que estava no altar fazendo a palestra dela. A missionária ressuscitada apontou para a mulher e disse: Minha senhora, põe seu filho no braço. Ela estava com um menino de 5 a 6 anos. Em pé, põe no seu braço, porque Jesus já tocou o sangue dele. E a doença dele desapareceu. O menino estava com rubéola, que eu nem sequer sabia o que era rubéola. Então, daí para cá, pronto, o menino nunca mais, daquele momento em diante, o menino nunca mais teve esse problema. Aí vejamos só, ela ainda ficou 4 anos aqui em Sergipe, fazendo de igreja em igreja dessa denominação. Depois foi-se embora para os Estados Unidos, está nos Estados Unidos até hoje, pregando e fazendo milagres. Agora, eu para tirar uma conclusão, eu não disse uma só palavra, eu apenas ouvi, fingi que acreditei. 15 dias depois, mais ou menos, eu estava na casa aqui de uma pessoa, de um amigo conhecido, já na periferia, uma pessoa de idade, que já foi presbítero de religião evangélica, né? Já foi presbítero, hoje ele já tem 90 anos, ele não é mais nada, mas ali naquela casa visita muita gente, e visita também um pastor. Esse pastor, ele gosta de trocar relógio. Ambos gostam de colecionar relógios, cada um tem uma quantidade imensa. Eu estando lá, chegou o pastor, aí o assunto girou em torno de religião. Aí eu contei essa história ao pastor. Eu digo, eu quero que o senhor dê um testemunho disso aí. Isso é verdade ou não? Contei a história a ele como estou contando aqui. Ele disse, verdadeiramente é uma grande mentira. Vejamos só, se eu tivesse consultado um padre, dizia assim, meu padre não gosta da religião protestante, né?

e resolvia lá. Então eles pegaram os barcos e subiram rio acima e foi para onde? Para os confins de Tiro e Sidônia, aonde hoje é o Líbano, porque nessa época não tinha o Líbano, é onde Tiro e Sidônia é o Líbano de hoje em dia, aonde o Rio Jordão nasce, nos pés do Monte Hermon. Ali está aquele monte que tem neves eternas, e a neve vai se desmanchando e vai alimentando o rio até desembocar no lago. Então Jesus mal entrou naquele, no povoado dali, da Sidônia, eis que uma cananeia, originária daquele país, soube que ele estava ali, naquela casa, veio gritando: Jesus, filho de Davi, tem misericórdia de mim, minha filha está cruelmente atormentada por um demônio. Jesus não respondeu palavra alguma. Por que Jesus não respondeu palavra alguma? Porque Jesus não disse nada. É apenas porque ela era pagã, ou ele não ia curar a filha dela, não era nada disso. Nada disso. É porque Jesus queria dar uma lição aos seus apóstolos. Ele foi para ali para dar uma lição aos apóstolos, arrancar daquela mulher a fé que eles não tinham. Então, aí ele não fez caso. Então, ele estava dentro de casa. Os seus apóstolos quiseram fazer média com Jesus e foi e disse assim: Senhor, entraram, disseram com insistência: despede-a. Aí ela nos persegue com seus gritos. Então Jesus estava com a parte dos apóstolos dentro da casa e outra parte estava do lado de fora, na frente. Então ele saiu de lá e veio para a frente da casa, onde a mulher estava gritando. Então ele disse: não fui enviado senão as ovelhas perdidas da casa de Israel. Então a mulher, ouvindo essa frase, essas palavras de Jesus, ela viu que a coisa não era fácil, porque ela era pagã. Ele chegou a deixar declaradamente que ele não ia curar. Então, mas ela foi-se embora? Não. Ela se desesperou? Não. Ela pode ter se desesperado, mas ela perdeu a fé? Não. Ela aumentou a fé. Ela caiu de joelhos aos pés de Jesus, foi e prostrou-se. O que é prostrar-se? É se ajoelhar? Não. É ir se ajoelhar, pôr as mãos no chão e com o rosto aos pés de Jesus. Isso chama-se prostrar-se por terra. Então, Jesus assim: não convém jogar aos cachorrinhos o pão dos filhos. É certamente, Senhor, os cachorrinhos comem ao menos as migalhas que caem da mesa dos seus donos. Aí vejamos só, por que Jesus deu uma amassada a essa mulher? Por que Jesus levou ela na conversa? Aí levou na conversa, porque Jesus quis mostrar, arrancar dela o que era fé, e arrancou realmente. E os seus apóstolos, que não via, e via milagre todos os dias, mas não tinha fé. Então aquela mulher, repara o que é fé de pessoa que não tinha nem religião, era pagã, mas ela acreditou em Jesus tanto que ela caiu de joelhos aos pés de Jesus e só saiu quando Jesus curou a filha dela. Então Jesus deu essa amassada. Vejamos só, aqui Jesus corrigiu somente os apóstolos? Não, Jesus corrige a todos nós no dia de hoje, ontem, hoje e amanhã, porque essa falta de fé existe também na gente. Vocês pensam: não, aquele pessoal não tinha fé. Os apóstolos não tinham fé igualmente nós. Os apóstolos criaram fé depois que Jesus, depois que domingo de Pentecostes. Antes eles não tinham fé. Então Jesus mostra que nós devemos ter fé. Se você não tem fé, você não alcança graça nunca. Você, essa mulher, essa pagã, então ela fez o quê? Ela mostrou aquilo que ela tinha. Não tinha conhecimento, mas tinha fé em Jesus. Porque sabia Jesus, só pelo nome que Jesus pregava, sabia que Jesus estava pregando e fazendo milagre. Então ela acreditou e não arredou o pé enquanto sua filha não foi curada. Então vejamos só. Agora aqui vamos tirar uma conclusão. Vamos tirar aqui uma conclusão. Nos dias de hoje, acontece o quê? Essa fragilidade das pessoas. Então vamos falar de pessoas católicas de nome. Tem católicos praticantes e tem católicos de nome, ou seja, de fachada, né? O que? Pessoas que dizem que é católico, vai para a igreja, vai um dia, não vai, às vezes até com frequência. Mas quando você quer saber onde é que está a fé, enquanto a pessoa está bem, de saúde, a fé está ali. Quando acontece uma enfermidade na família, aí você vê a fé desaparecer. Aqui eu vou contar uma comparação, não é história aqui, comparação não é história, viu? Aí eu vou fazer aqui uma comparação. Então aí acontece a pessoa, o câncer hoje em dia está assolando a humanidade, né? Então o câncer, ele vem de várias formas, né? Então até acontecer o diagnóstico, ninguém sabe a que doença é. Então vem aquela pessoa, passa 3, 4 meses e começa aquele tratamento, ainda sem poder fazer nada. Então aquela membro da família não fica curado. Vem alguém
vem alguém, não sei por que razão, aí vem orientar aquela pessoa, se eu fosse você,

6, eu bati em outra porta. Aí pega o celular e mostra assim na tela. Só veja aqui, essas pessoas entram nessa igreja para ser curadas. Então, como é? Chega na cadeira de roda, chega de moletas, alguém segurando nos ombros, duas pessoas segurando nos ombros. Quando termina aquele culto, nessas grandes igrejas, ali tudo filmado, televisão, tudo ali em cima, tudo filmando aquele caso, aquela pessoa chegando. Quando aquele pastor, aquele apóstolo, não sei, aí sai e vai fazer hora da cura. Aí ele vai, estende as mãos, faz o quê? Usa a hipnose, né? O que é hipnose? É o poder da mente. Então, faz aquele paciente caminhar alguns passos. Deixa a cadeira de rodas ali e ele caminha sozinho alguns passos. Mesmo sem força nas pernas, mas naquela hora a hipnose faz o paciente se levantar e caminhar. Faz aquele homem que estava com as moletas, soltar as moletas e caminhar sozinho, vai lá e vem cá. Então, um jeito, com certa dificuldade. Então, acontece isso. Então, isso é milagre? Ou isso é um falso milagre? É um falso milagre. Isso é a hipnose. A hipnose, minha gente, é o seguinte: só vale, só é válido enquanto o hipnotizador está presente. Então, quando o hipnotizador se afasta, aquela hipnose desaparece. Aquele paciente que estava ali na cadeira de roda, que andou para lá e para cá, ele vai, entra no carro, quando chega em casa, só desce do carro na cadeira de roda e está com a mesma enfermidade. Então, porque o que foi que aconteceu? Um falso milagre. Hipnose não é milagre, é o poder da mente. Vejamos só, agora aqui, vamos fazer aqui uma conclusão. Nesse caso, aqui chama-se falta de fé, não é? Aqui aparece aqui, falta de fé das pessoas. Eu falei da fé da mulher. E a falta de fé, o que acontece? O que é que nós devemos fazer na nossa falta de fé? Nós segurar nas mãos de Deus. Então, nós segurando nas mãos de Deus, nós podemos alcançar a graça. Como diz numa música que vamos ouvir agora, diz assim: segura na mão de Deus e vai.

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0: 14h13 na cidade de Frei Paulo. 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Seu Reginaldo Marques, não ficaram com medo dizendo, é quanto? É 200 e quanto? Rapaz, aí jogaram uma bala de hortelã pra uma bala de hortelã pra ver, mas não conseguiram dizer, não foi? Mas tá bom.
1: Não, eu sabia,
0: tá vendo?
1: Ele não me autorizou.
0: Não autorizou, não, não foi?
1: Não perguntou, fica calado, né?
0: Olha que coisa boa, né? Vamos se preparar, como bem Marco não se colocou no início do programa, pra gente rezar o texto da batalha, agradecendo a Deus por mais um domingo, por a gente estarmos aqui juntos, por esse meio de comunicação. Mandar um abraço seu José Rinaldo, dona Celina, a doutora Ana Rita, a ex-vereadora Denilza, Jari, o Joãozinho e também Zé Rinaldo Filho, a toda a família Oliveira. Eu ouvindo o Marquinho falando o nome dos colaboradores, rapaz, eu digo, dá tempo em Aracaju e voltar, né? Ele falando, né? Dá tempo, né? Ir lá e voltar. Um abraço aí, Gilson Carlos, tá aqui com a gente, né? É, mandar um abraço pra Cosme lá na Juarana, né, Cosme? É, Deus abençoe o senhor aí. Muitos ouvintes, olha, eu fui cobrado essa semana, disse que em Pinhão, o pessoal ouve o programa muito bem, aqueles povoados. Lá, gente, povoado é. Ali pro lado da fazenda, Lagoas, disse que muita gente, rapaz, macaco, ouve muita gente, ouve o programa Momento de Fé, rapaz. Fiquei muito feliz, rapaz, né? Tá, Deus abençoe grandemente. Também o povoado Areias, a ministra lá, dona José, né? Rapaz, aqui é o rádio ligado. A gente gosta de ouvir o programa Momento de Fé.
2: Abraço pra todos, né?
0: Agora disseram que disse que tem gente que disse que já tá correndo perto do rádio, disse que pra me ouvir, mas dona Hilda e Marco Nunes. Aí digo, então o negócio tá. Dona Hilda, minha irmã, só misericórdia, viu? Disse que domingo teve tanta gente. E o rapaz disse, você não tem vergonha não, aquela me dá tanta botada em você na rádio e você não se

0: incomoda nenhum, mas. Não, é conversando. Temos ouvinte? Vamos lá. Alô do telefone, Deus abençoe sua casa, sua família, Deus abençoe sua ligação, nós falamos com quem?
1: Amém, Genilza.
0: Ô, minha irmã Genilza, como é que está a senhorita, dona Genilza?
1: Eu estou bem, graças a Deus.
0: Genilza é uma pessoa muito inspirada, uma pessoa muito conhecedora e tem o dom do Espírito Santo, que é o dom da luz.
1: Amém, aleluia.
0: O que você manda, minha irmã, no programa Momentos de Fé, minha amiga?
1: Meu querido, eu liguei para esse programa abençoado por Deus.
0: Amém.
1: Para pedir a todos vocês orações, para os candidatos, para os políticos, que Deus nos manda rezar por eles. Pela humanidade, pelas pessoas que vão escolher essas pessoas, que essas

0: que são políticos, pedir em especial o texto, que vocês ofereçam o texto para essas pessoas, para as pessoas e para os políticos. Era isso, meu querido.
1: Nossa igreja está sempre. É verdade, Geniza. Você colocou muito bem, devemos rezar como a própria Bíblia diz no livro da Sabedoria, capítulo 1, já narra muito bem isso, né? Você bem colocou, devemos rezar para que seja em paz, para que não haja discórdia, né? Desavença, né, Genilza?
0: Exatamente.
1: É tão bom, né?
0: Para esse programa, pra esse horário de vocês, porque que vocês são as pessoas assim, bem entendidas. Eu não sou muito entendida que nem vocês.
1: Não, diga isso
0: mas
1: não.
0: Vocês vão falar com mais clareza para as pessoas, para as pessoas que ouvem vocês, que passem para as outras pessoas, que rezem por essas pessoas, para esse momento de eleição, que não haja briga, que as pessoas voltem seu coração e sua mente para Deus, para ser a melhor escolha. Entendeu? Para que sejam pessoas boas, que ajudem as pessoas, porque a gente tem que entender que essas pessoas, quando elas se elegem, elas vão tomar a rédea da situação, elas vão escolher lei, e uma lei errada atinge toda a população, para não dizer toda a humanidade, porque na história, quem entende bem de história, a escravidão ela foi lei. Você imagina, escravidão, lei. Então, são pessoas que vão decidir o nosso destino. Porque assim, nós estamos nas mãos de Deus. Deus é poderoso, pode tudo. Mas a briga com você mesmo, porque você já entendido de versículo, né, mais estudado, todas as coisas de Deus, você pode explicar com mais clareza para as pessoas. Então, uma decisão errada, pode ser em qualquer lugar, uma cidade grande ou pequena, nós todos iremos sofrer consequências e deixar consequências para os nossos filhos, para os nossos netos e para outra geração. Então, é isso que eu peço, que vocês aí coloquem especial esse texto, esse domingo, Deus permitir, com fé em Deus, se eu não puder ligar, eu estarei aí rezando com vocês, para essas pessoas, e para Deus iluminar a mente das pessoas.
1: Amém, minha amiga. Deus seja louvado, que Deus lhe abençoe, e que continue a essa abertura que você tem, as palavras boas, as palavras sábias, e o melhor de tudo isso, que o Espírito Santo continue sempre te inspirando, minha irmã. Forte abraço, viu, Genilza?
0: Outro.
1: Falamos aí com a nossa irmã Genilza, uma pessoa. Isso.
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4: É, às 14 horas e 22 minutos, tem mais um ouvinte. A gente só quer avisar a Genilson, né? Assim, porque o técnico chamou para o horário aqui. É, mas eu acredito que domingo.

0: Não haverá o programa, viu, Geneusa? Domingo, com certeza, 100% não haverá o programa, né? Domingo não tem por conta das eleições, né? E a rádio vai ficar toda voltada a isso aí. Que Deus o abençoe, viu, Geneusa? Tem mais outro ouvinte. Alô, telefone, Deus abençoe sua casa, sua família, Deus abençoe sua ligação. Nós falamos com quem?
1: Amém, Deus abençoe você.
0: Volta a barraca.
1: Volta a barraca, abençoado.
0: Como é que tá você, meu amigo?
1: Rapaz, eu tô bem, graças a Deus. Melhor agora, né? Hoje, nesse momento de fé, né?
0: Graças a Deus, né, meu amigo?
1: Como a gente estava tocando nesse assunto aí das eleições, né, Alexandre?
0: Sim,
1: todo
0: sim.
1: Todo mundo, né, toma uma atitude, né?
0: Isso.
1: É porque eleição é jogo. É, a gente treina a história, faz o jogo lá pra eles ganham. Vamos torcer que eles façam alguma coisa pelo Brasil, que é o que tá precisando, né? É, e pelas pessoas. E pronto, então confiar e agradecer e confiar em Deus.
0: Amém, meu irmão, com certeza, né?
1: E os momentos de oração, vou pedir aí pra você, pra nosso amigo Marquinhos, pra Reginaldo, nosso amigo Pedro, pra o nosso amigo Gilson Carlos, muito bonita. Eu já tava ouvindo esse programa aí, quem liga a Rádio Educadora é eu, né?
0: Graças a Deus, né, rapaz?
1: Na dona de Celina, pra Simone, pra Pessoa, uma família Oliveira, que Deus abençoe eles também. É, pra Valdir, no canto de Aparecida, com o filho dele, que tá completando um ano, que tá assim, amigo.
0: E é, rapaz. Parabéns aí ao Armando Felipe, né?
1: Sim, Armando Felipe, é. Lá no Sertão Sergipano, tudo diz que a filha de Naldinho Almeida também. É, abençoadinha lá, que Deus abençoe a ela também, todos os aniversariantes, todos que quiser pressão de oração, né, que Deus vá ajudar todo mundo e todo mundo que faça por dono, né?
0: Amém, meu irmão, isso mesmo, né? Que Deus abençoe, viu, meu irmão?
1: Vamos aqui, Ricardo da Silva, Cristiano Moto, Palmeiras com o carro de som, nosso amigo de cabana lá, Jurandinho Motard, todo mundo lá ligado para esse programa, que ele disse, olha, você for estar escutando naquele momento de pé também, é bom, ajuda muito a gente fortalece, é bom, é isso. Eliana Maria Cinta, para nossa amiga Valdez, para todos os ouvintes, é muita gente, todo mundo tem que ter um espacinho, né?
0: Tá bom, meu irmão, forte abraço, viu?
2: Verdade.
1: Deus abençoe, a gente confia do lado de todo mundo.
0: Amém, meu irmão, que Deus lhe abençoe grandemente. Vamos se preparar então para a gente resolver esse da batalha, né, Teco? Pedir ao Senhor que nos ajude, né? Marque nos dê força, coragem. Mandar um abraço pro meu amigo Aislando, do Terço dos Homens, em Cruz das Graças, advogado e também coordenador do Terço dos Homens. Um abraço também à comunidade ali de Campos Novos, que nos acolheu na última sexta-feira na festa de Santa Terezinha. Celebramos ali uma noite para honra e glória de nosso Deus, Santa Terezinha, que dizia: eu só tenho hoje para amar, só tenho hoje. E ainda tem uma frase muito bonita de Santa Terezinha, onde ela diz: tarde te amei, Senhor.
2: Tarde.
0: Te amei. E ainda Santa Terezinha, ela acrescentou: tudo que você fizer, faça com amor. Até um alfinete que você põe no chão, põe com amor. Olha que coisa bonita, né? Vamos rezar o texto da batalha, pedindo ao Senhor. Temos ouvinte, eu acho que ele vai rezar com a gente. Alô, telefone, Deus abençoe sua casa, sua família, Deus abençoe sua ligação. Falamos com quem?
3: Salve Bahia.
0: Ô, dona Dilma, quer segurar aí na linha pra gente rezar o texto da batalha, minha irmã?
3: Tudo bem.
0: Tudo bem.
3: Cadê a esposa?
0: A esposa tá em Alagadiço, lá na casa da mãe dela, juntamente com o Paulo Arthur. Estão lá, ouvindo o programa.
3: Tem um cheirinho nele.
0: Obrigado, dona Dilma. E a senhora tá bem? Seu Dominguinho tá bem?
3: Eu tô bem, graças a Deus. Falando com você, melhor.
0: Obrigado, minha irmã. Obrigado pelo carinho, viu?
3: Eu quero rezar isso agora para minha saúde, para minha esposa, minhas três filhas, meus cinco netos. Para você, para o Geraldo, para Marquinho, para a Danaí do Fernando, para Maria Dória.
0: Amém, minha irmã. Então vamos colocar essas intenções da senhora para o texto da batalha, pedindo ao Senhor que nos ajude, nos dê força e coragem, né, dona Dilma?
3: E saúde.
0: E saúde, exatamente, minha irmã. Então a gente vamos rezar o texto. Se a senhora quiser aguardar na linha, a gente já vamos rezar. Vamos rezar?
3: Vamos.
0: Vamos então, vamos se preparar, né, Teco, para a gente rezar o texto da batalha.
4: De meu Deus, se eu orar, se eu clamar.
0: Em nome do Pai, do Filho e do Espírito Santo. Amém. Creio-me, Deus Pai, Todo-Poderoso, Criador do céu e da terra. E em Jesus Cristo, seu único Filho, nosso Senhor, que foi concebido pelo poder do Espírito Santo, nasceu da Virgem Maria, padeceu sob Pôncio Pilatos, foi crucificado, morto e sepultado, desceu à mansão dos mortos,
2: ressuscitou o terceiro dia, subiu aos céus, está sentado à direita de Deus Pai Todo-Poderoso, de onde há de vir julgar os vivos e os mortos. Creio no Espírito Santo, na Santa Igreja Católica, na comunhão dos santos, na remissão dos pecados, na ressurreição da carne, na vida eterna. Amém.
0: Pai nosso que estás no céu, santificado seja o vosso nome. Venha a nós o vosso reino, seja feita a vossa vontade, assim na terra como no céu.
2: O pão nosso de cada dia nos dai hoje, perdoai as nossas ofensas, assim como nós perdoamos a quem nos tem ofendido. E não deixeis cair em tentação, mas livrai-nos do mal. Amém.
0: Ave Maria, cheia de graça, o Senhor é convosco, bendita sois vós entre as mulheres. Bendito é o fruto do vosso ventre, Jesus.
2: Santa Maria, Mãe de Deus, rogai por nós, pecadores, agora e na hora de nossa morte. Amém.
0: Glória ao Pai, ao Filho e ao Espírito Santo.
2: Como era no princípio, agora e sempre. Amém.
0: Nossa Senhora da Batalha,
2: rogai por nós.
0: São Miguel Arcanjo,
2: defendei-nos no combate.
0: Vamos rezar com Dona Dilma o primeiro mistério, dizendo: Pai eterno, me dê força, Jesus Cristo, me dê poder. Nossa Senhora, me ajude a esta batalha vencer, sem morrer, sem me abater e sem meu juízo perder. Dona Dilma, pode dar início. Deus quer e Deus pode.
5: Deus quer, Deus pode.
0: Eu hei de vencer.
5: Deus quer, Deus pode.
0: Eu hei de vencer.
5: Deus quer, Deus pode.
0: Eu hei de vencer.
5: Deus quer, Deus pode.
0: Eu hei de vencer.
5: Deus quer, Deus pode.
0: Eu hei de vencer.
5: Deus quer, Deus pode.
0: Eu hei de vencer.
5: Deus quer, Deus pode.
0: Eu hei de vencer.
5: Deus quer, Deus pode.
0: Eu hei de vencer.
5: Deus quer, Deus pode.
0: Eu hei de vencer.
5: Deus quer, Deus pode.
0: Eu hei de vencer. Glória
5: ao
0: Pai. Eu hei de vencer. Glória ao Pai, ao Filho e ao Espírito Santo.
2: Como era no princípio, agora e sempre. Amém.
0: Nossa Senhora da Batalha,
2: rogai por nós.
0: Nossa Senhora. Pois não. Nossa Senhora das Dores,
2: rogai por nós.
0: Nossa Senhora de Fátima,
2: rogai por nós.
0: Minha amiga Dona Dilma, que Deus o abençoe grandemente, a senhora. Um abraço a todos aí da comunidade Pedra Branca, minha irmã.
5: Obrigado. Um abraço aí também para seu Florêncio e Dona Tereza.
0: Isso, mandar um abraço carinhoso para eles dois, né? A seu Florêncio e Dona. Isso. Abraço, viu, Dona Dilma? Mandar um abraço também e rezar para nossa irmã Dona Irene, né? Que quebrou o pé, mas está se recuperando aqui no Mutirão, juntamente com o seu evangelista. Vamos rezar o signo do mistério do texto da batalha com o Nildo da Colônia 13 Lagartos. Boa tarde, meu irmão.
6: Boa tarde, Alexandre, Teco, Marco Nunes, seu Reginaldo e Gilson Carlos. Um abraço aí para Gilson Carlos. Eu gostei do nome dele, viu, Alexandre?
7: Valeu, meu garoto. Obrigado mesmo, viu? De coração, viu?
6: Viu, gostei. O Alexandre também mandou uma boa tarde para todos os ouvintes. E coloco nas orações você, Dona Nen, como você fala, Silvanete.
0: Isso.
6: A esposa sua, toda a família aí, eu coloco aqui nas orações, que Deus dê a graça da saúde e da paz. Vamos colocar todos de Frei Paulo. Também o pessoal de Mucambo, lá, Dona Joselita, seu Zezinho Veríssimo. E a esposa do saudoso Abraão. Rezei com eles ontem, Alexandre.
0: Ah, aí, tá ouvindo, viu? Eu vi, viu?
6: Ouvindo, né?
0: Isso.
6: Pronto, coloco também. Todos de Carira, exemplo de Justiária. Seu Manuel, Aline, que eu não esqueço dele. Toninho Carteiro, ouvir a voz do Toninho Carteiro é ouvir a voz da experiência. Principalmente ele fala que temos que deixar sair o leão bom, não o leão ruim dentro da gente, viu, Marco Nunes?
0: Verdade.
6: Coloca o Zé Augusto. Seu Zé Augusto, cadê o senhor, seu Zé Augusto? Ele esqueceu de mim, Marco Nunes. Evaldo Barraco, um abraço pra ele também. E Deus quiser, quando eu for pra lá, vou tomar café na casa dele, Alexandre. Oi,
0: tá? Coisa boa, né?
6: Então Deus sabe, Alexandre, o que está fazendo nossos corações e nossos pensamentos. Para não atrasar o texto aí, vamos seguir em frente.
0: Pai eterno, me dê força, Jesus Cristo me dê poder, Nossa Senhora me ajude a esta batalha vencer, sem morrer, sem me abater, sem meu juízo perder. Deus quer, Deus pode.
6: Deus quer,
0: isso.
6: Deus quer, Deus pode.
0: Eu hei de vencer.
6: Deus quer, Deus pode.
0: Eu hei de vencer.
6: Deus quer, Deus pode.
0: Eu hei de vencer.
6: Deus quer, Deus pode.
0: Eu hei de vencer.
6: Deus quer, Deus pode.
0: Eu hei de vencer.
6: Deus quer, Deus pode.
0: Eu hei de vencer.
6: Deus quer, Deus pode.
0: Eu hei de vencer.
6: Deus quer, Deus pode.
0: Eu hei de vencer.
6: Deus quer, Deus pode.
0: Eu hei de vencer.
6: Deus quer, Deus pode.
0: Eu hei de vencer.
6: Glória ao Pai,
2: ao Filho e ao Espírito Santo, como era no princípio, agora e sempre.
7: Amém.
2: Nossa Senhora da Batalha,
7: rogai por nós.
2: São Miguel Arcanjo,
7: defendei-nos no combate.
2: Meu amigo Nildo.
6: Ô, Alexandre.
2: Sim, sim, Nildo.
6: Alexandre.
2: Sim.
6: É porque você não tá lembrado, mas quando você passou lá na casa do Eduardo, tem uma capela na beira da estrada. É São Francisco de Assis também, viu, Alexandre?
2: Olha, coisa boa,
6: tá,
2: rapaz.
6: Tá em festa.
2: Tá em festa,
6: é,
2: né?
6: Bem pertinho, né? Tá em festa também. Começou dia... Deixa eu ver. Foi dia 24 agora, né?
2: Eduardo tá é uma pessoa abençoada, viu, Nildo?
6: E Zé Hamilton também, com certeza, tá nos ouvindo.
2: Tá ouvindo, viu? Zé Hamilton tá ouvindo o programa. Um abraço pra Zé, Zé Hamilton.
6: Ô, Marcos Nunes.
2: Diga aí.
6: Eu convidei Alexandre pra tomar um café aqui na casa minha ou na casa da Eduarda. Ele não apareceu ainda, mas se eu chamar você, com certeza você vem, Marcos Nunes.
2: Me finera ainda mais.
6: Então, eu tenho que chamar Marcos Nunes pra ele, pra ele puxar Alexandre, viu?
2: Amém. Vamos ver se dá certo, viu?
6: É, Marco Nuno, agora eu tenho fé que ele vem. É brincadeira, com respeito, Alexandre.
2: Amém, abraço, viu, Nildo?
6: Então, isso, abraço pra você também.
2: Vamos para o terceiro mistério com mais um outro ouvinte. Alô do telefone, Deus abençoe sua casa, sua família, Deus abençoe sua ligação. Falamos com quem?
8: Boa tarde, com
2: o Valdo Wilson. Quero parabenizar o Armando Felipe, né, rapaz? Tá completando o ano.
8: Foi, completou o ano ontem, graças a Deus.
2: Ah, parabéns, saúde, paz e também muita obediência, né? Valdir.
8: Muito obrigado pelas palavras.
2: Amém. Vamos rezar por quem?
8: Rezar por vocês todos que estão aí nos estudos.
2: É
8: por
2: isso.
8: Meu filho, por minha família, por Nilton aí, por Valda Barraca, Zé Augusto, Gilvana, Valdeci, o ministro Edinaldo, para o seu Guri, o Carlinhos Almeida, para o Fátima. Hilda Fernandes.
2: Isso.
8: Pra Beta e Pedra Grande. E pra comunidade aqui de Canindé. E, enfim, pra todos os enfermos que estão no do hospital, que Deus proteja eles e volte pra casa com paz e saúde.
2: Meu amigo Nildo tá parabenizando seu filho, com muitos anos de vida, muita saúde e paz.
8: Antes de começar, você já pagou a rapadura dele?
2: De quem? De Nildo?
8: Hã?
2: Não, esse é o Reginaldo que vai assumir.
8: Mas rapaz, pague logo.
2: Não, esse é o Reginaldo, aí agora é com o seu Reginaldo, quando for lá pro lado de Ribeirão, porque ele gosta de fazer umas visitas ao povo, agora ele não tem.
8: Mas,
2: dia,
8: rapaz, ano. Tudo você joga pra seu Reginaldo.
2: Ele disse que não tem dia nem tem ano, porque as visitas do seu Reginaldo é assim, uma vez por mês, uma vez por ano, né, seu Reginaldo, que ele sai pra visitar, e é de pé, ainda mais, aí tá difícil.
8: E pros proprietários aí, isso, da rádio, e por todo locutor aí da rádio.
2: Isso. Vamos rezar junto dizendo: Pai eterno, me dê força.
7: Jesus, me dê poder.
2: Nossa Senhora, me ajude a esta batalha vencer. Sem morrer, sem me abater, sem meu juízo perder.
8: Deus quer e Deus pode.
7: Eu hei de vencer.
8: Deus quer e Deus pode.
7: Eu hei de vencer.
8: Deus quer e Deus pode.
7: Eu hei de vencer.
8: Deus quer e Deus pode.
7: Eu hei de vencer.
8: Deus quer e Deus pode.
7: Eu hei de vencer.
8: Deus quer e Deus pode.
7: Eu hei de vencer.
8: Deus quer e Deus pode.
7: Eu hei de vencer.
8: Deus quer e Deus pode.
7: Eu hei de vencer.
8: Deus quer e Deus pode.
7: Eu hei de vencer.
8: Deus quer e Deus pode.
7: Eu hei de vencer.
8: Deus quer e Deus pode.
7: Eu hei de vencer.
8: Deus quer e Deus pode.
7: Eu hei de vencer. Glória ao Pai, ao Filho e ao Espírito Santo.
2: Como era no princípio, agora e sempre.
7: Amém.
2: Nossa Senhora da Batalha,
7: rogai por
2: São Miguel Arcanjo,
7: defendei-nos no combate.
2: Meu amigo Valdo Wilson, que Deus lhe proteja e abençoe grandemente ao senhor e toda a sua família, meu irmão. Forte abraço, viu, Valdo Wilson?
8: Amém. A todos nós, uma ótima semana com paz e saúde.
2: Amém, forte abraço, viu? Vamos rezar por Dona Ivanilza, no povoado Fazendinha, seu esposo Duvan, todos seus familiares. A Eduarda tá pedindo oração por ele, pros padres, pela viagem do Papa Leão. Coisa boa, Eduarda. Vamos rezar. Que Deus lhe abençoe grandemente. E a gente vamos rezar, minha irmã, por você, Eduarda, sua mãe, sua família, colocando seu trabalho. Que Deus lhe dê força, que lhe dê muita paciência. Vamos rezar com mais um ouvinte. Alô do telefone, Deus abençoe sua casa, sua família, Deus abençoe sua ligação. Falamos com quem?
9: Com o Valda Barraca, Alexandre.
2: Suas intenções, você tem mais alguma aquelas que você apresentou, meu irmão?
9: É, minhas intenções, vai novamente para você, sua esposa, seu filho Arthur, sua sogra, para toda a sua família, aqui para minha família, meus dois filhos, para mim mesmo, para minha saúde, para Valdeci, nosso amigo aí da Fernandes de Carira, para nosso amigo Ministério de Mandalaga da Espera, o Balai, Valdeci, Giovanna, nosso amigo Nazinho Almeida, Carminha Almeida, para seu José Renato Dono de Celino, para seu Reginaldo, todos os ouvintes que estão ligados nesse maravilhoso, né?
0: Amém. Vamos rezar junto dizendo, Pai Eterno, me dê. Jesus Cristo, me dê poder. Nossa Senhora,
10: me ajude a esta batalha vencer. Sem morrer, sem me bater, sem juízo perder.
9: Deus quer, Deus pode.
0: Eu hei de vencer.
9: Deus quer, Deus pode.
0: Eu hei de vencer.
9: Deus quer, Deus pode.
0: Eu hei de vencer.
9: Deus quer, Deus pode.
0: Eu hei de vencer.
9: Deus quer, Deus pode.
0: Eu hei de vencer.
9: Deus pode, Deus pode.
0: Eu hei de vencer.
9: Deus quer, Deus pode.
0: Eu hei de vencer.

0: A Rita da Silva, a Cristiane Mota tá aqui com a gente também. Muita gente tá nos acompanhando. Deus abençoe meu amigo o Edson e a Cidinha, a Vera em Aparecida, a Cascarito em Lages, Edu Wilson, ministro Edu Wilson lá em Conceição, meu amigo ministro Adilson em Cruz das Graças. Abraço para Gilberto lá no povoado Descoberto. Deus o abençoe grandemente a você, ministro. Vamos rezar o quarto mistério, não, o quinto mistério. Temos ouvinte até... Não, né? Caiu a ligação aí deste ouvinte que você vai se ligar e participar. Meu amigo Murilo, né, Murilo? Tá nos ouvindo o programa também, aqui juntamente com a sua família, na sua casa. E Deus o abençoe você, meu irmão. Forte abraço a Murilo, né? Que Deus tome conta sempre da sua casa. Vamos rezar junto também esse quinto e último mistério pro João Vicente aqui na Chã, a tia Beta, a tia João, a Selma, a Conceição, a Maria Augusta, a Bertinho, a Luiz Alberto e o Adriano, né, João Vicente? Tá pedindo aqui oração, mandando um abraço para Marco Nunes, tá perguntando se eu entreguei a encomenda. Parabéns, ele completou um ano agora, semana. Foi, né? Parabéns, viu, João Vicente? Mandou um pedaço de bolo. Ele disse, não, mandou no papel o filme, tem coisa pior ainda, né? Não tem condições, João Vicente, viu? Abraço, viu, João Vicente? Tá ouvindo o programa e também tá pedindo oração pro Amadeus, pra Dona Maria, seu Amadeus e Dona Liquinha, a vizinha. E aí, tá vendo o vizinho pedindo oração, né? Isso é muito bonito. O Tânia e Dedé ali no sítio Chã, a ministra também, Eliane, seu esposo, José Luiz, né? A Dona Silene, a Giovânia, a João e Dona Marieta. Olha quanta gente aqui. A Fifi e a Djalmi, nossa irmã. Vanilde e seu esposo P, né? Um forte abraço pra todos vocês aí na Chã. Vamos rezar o quinto e último mistério com mais um ouvinte. Alô, telefone, Deus abençoe sua casa, sua família, Deus abençoe sua ligação. Falamos com quem?
1: É eu de novo, Alexandre.
0: Pois não, minha irmã.
1: Eu quero botar essa oração para a saúde da minha mãe.
0: Sim.
1: Ela fez uma cirurgia ontem. E eu quero botar também para minha amiga, minha filha que tá doente. O nome dela
0: é
1: Ana Clécia.
0: Ana Clécia, vamos rezar por Ana Clécia, né, minha irmã? É, a nossa irmã.
1: Rezar também pelos padres, né?
0: Isso.
1: Padre Tenor, Padre Ivan, Padre Djalvan. E pra todos os...
0: Amém, minha irmã. Vamos rezar também pela Gisélia, sua mãe, Tereza, a Zé Pereira, Adalto, Adailto e também a Tota na Fazenda Lagoa do Gato. Deus abençoe, viu, minha irmã? Forte abraço pra vocês aí, todos de Careira, Pinhão, Pedra Mole. Aparecida, Glória, Campo do Brito, onde você me ouve, em Itabaiana. A nossa irmã Joaquina está pedindo oração para o seu José Alves e Dona Ana, ali na Povoada. Alagadiço, meu amigo Calango, Celso. Abraço, Andrezinho, do Texto dos Homens, a Igo. Obrigado, viu, meu amigo Everaldo. Que Deus abençoe. A nossa irmã Joelma, lá no Gameleiro. Um abraço também para a nossa irmã Joelma Santos, lá no Povoado Lagoa Grande, que ontem terminou a festa em honra a Nossa Senhora das Dores. Vamos para mais outro ouvinte, né, Tec, para a gente terminar esse outro mistério com esses dois ouvintes. Alô, telefone, Deus abençoe sua casa, sua família, Deus abençoe sua ligação. Nós falamos com quem?
2: Boa tarde, Alexandre Valdeci.
0: Ô, dona Valdeci, vamos rezar por quem, minha irmã?
2: Por mim, por toda a minha família, por ser toda a sua família.
0: Amém.
2: Simone Paracadista, Eliane, Valda Barraca, Gilvânio, José Augusto, Aldo Wilson, toda a família do mundo inteiro. Amém.
0: Amém. Meu amigo Luiz Carlos, por Vado Fortuna, tá dizendo que tô ouvindo o programa, rezando com vocês. Liga Marco Nunes que eu tô mandando um abraço e postou lá no WhatsApp dele o programa, tá vendo aí? E meu abraço para Etinho, né? Deus abençoe grandemente, meu amigo Etinho, no povoado Cutias. Pai eterno, me dê força, Jesus Cristo, me dê poder. Nosso Senhor, me ajude a esta batalha vencer. Sem morrer, sem me abater.
3: Sem meu juízo perder.
0: Para dar início, dona Dilma ou dona.
4: Deus quer, Deus pode.
5: Deus quer, Deus pode.
6: Eu hei de vencer.
2: Glória ao Pai, ao Filho, ao Espírito Santo.
0: Como era no
3: princípio, agora e sempre.
0: Amém. Nossa Senhora da Batalha.
3: Rogai por nós.
0: São Miguel Arcanjo.
3: Defendei-nos no combate.
0: Vamos rezar junto a Salve Rainha, todos nós, nessa corrente de oração. E Nossa Senhora vai à frente, abrindo os caminhos e vai nos protegendo e cobrindo com o seu manto sagrado,

0: E assim nós dizemos: Salve, Salve Rainha, Rainha, Mãe da Misericórdia, Vida, doçura e esperança, nossa salve. A vós, bradando, degredados, filhos de Eva, a vós, suspirando, gemendo, chorando, neste vale de lágrimas, e a coisa advogada nossa, esses vossos olhos misericordiosos a nós ouvir, e depois desse desejo, mostrar-lhe Jesus, bendita o fruto do vosso ventre, ó clemente e ó piedosa, ó doce sempre Virgem Maria,
1: rogai por nós, Santa Mãe de Deus,
0: para que sejamos dignos das promessas de Cristo.
1: Amém.
0: Em nome do Pai, do Filho e do Espírito Santo.
1: Amém.
0: Minha amiga Dilma, nosso muito obrigado, e também a Valdeci. Dá um abraço aí em Chico por mim, viu, dona Dilma, a seu Dominguinho e a Valdeci em Chico. Vamos ouvir uma música e daqui a pouco a gente volta com o programa Momento de Fé, falando nos nossos amigos colaboradores, nossos tesouros. Eita, né? Você ouviu o Sérgio Reinaldo Marques dizendo, né? Tesouro aqui, né?
2: Sempre vi mais a ele.

0: Às 14 horas e 48 minutos na cidade de Frei Paulo. Vou pedir até para levantar esse BGzinho desse programa e vou convidar você para a gente rezar o texto da Divina Providência, né?
1: Dia do Senhor, hoje é domingo. Dia do Senhor.
0: Ah, falei.
1: Nossa igreja.
0: Vamos rezar um pouquinho. Pedir ao Senhor da Divina Providência que nos ajude nessa eleição, que Deus providencie sabedoria, que Deus providencie

0: Vamos rezar o texto da Divina Providência, pedindo ao Senhor que nos ajude em nome do Pai, do Filho e do Espírito Santo. Amém. Amém. Pai nosso que estás no céu, santificado seja o vosso nome. Venha a nós o vosso reino, seja feita a vossa vontade, assim na terra como no céu. O pão nosso de cada dia nos dai hoje.
1: Perdoai as nossas ofensas, assim como nós perdoamos
2: a quem nos tem ofendido, e não deixeis cair em tentação, mas livrai-nos do mal. Amém.
0: Ave Maria, cheia de graça, ora convosco, bendita sois vós entre as mulheres, bendito o fruto do vosso ventre, Jesus.
3: Santa Maria, Mãe de Deus, rogai por nós, pecadores, agora e na hora de nossa morte. Amém.
0: Glória ao Pai, ao Filho e ao Espírito Santo.
3: Como era no princípio, agora e sempre. Amém.
0: Mãe da Divina Providência.
3: Providenciai.
0: Deus provê, Deus proverá.
3: E a sua misericórdia
0: não faltará. Deus provê, Deus proverá.
3: E a sua misericórdia não faltará.
0: Deus provê, Deus proverá.
3: E a sua misericórdia não faltará.
0: Deus provê, Deus proverá.
3: E a sua misericórdia não faltará.
0: Deus provê, Deus proverá.
3: E a sua misericórdia não faltará.
0: Deus provê, Deus proverá.
3: E a sua misericórdia não faltará.
0: Deus provê, Deus proverá.
3: E a sua misericórdia não faltará.
0: Deus provê, Deus proverá.
3: E a sua misericórdia não faltará.
0: Deus provê, Deus proverá.
3: E a sua misericórdia não faltará.
0: Deus provê, Deus proverá.
3: E a sua misericórdia não faltará.
0: Glória ao Pai, ao Filho e ao Espírito Santo.
3: Como era no princípio, agora e sempre. Amém.
0: Nossa Senhora da Conceição,
3: rogai por nós.
0: Seu Reginaldo, vamos rezar esse segundo mistério dizendo: Deus provê, Deus proverá no Senhor.
4: Deus provê, Deus proverá.
0: E a sua misericórdia não nos faltará.
4: Deus provê, Deus proverá.
0: E a sua misericórdia não nos faltará.
4: Deus provê, Deus proverá.
0: E a sua misericórdia não nos faltará.
4: Deus provê, Deus proverá.
0: E a sua misericórdia não nos faltará.
4: Deus provê, Deus proverá.
0: E a sua misericórdia não nos faltará.
4: Deus provê, Deus proverá.
0: E a sua misericórdia não nos faltará.
4: Deus provê, Deus proverá.
0: E a sua misericórdia não nos faltará.
4: Deus provê, Deus proverá.
0: E a sua misericórdia não nos faltará.
4: Deus provê, Deus proverá.
0: E a sua misericórdia não nos faltará.
4: Deus provê, Deus proverá.
0: E a sua misericórdia não nos faltará.
4: Deus provê, Deus proverá.
0: E a sua misericórdia não nos faltará. Glória ao Pai, ao Filho e ao Espírito Santo. Como era no princípio, agora e sempre.
3: Amém.
0: Nossa Senhora, Mãe da Divina Providência, providenciai. São José, rogai por nós e providenciai. Vamos para o terceiro mistério com Gilson Carlos, né, Gilson Carlos? Você vai dizendo. E a gente
5: Deus
0: vamos.
5: Provê, Deus proverá.
0: E a sua misericórdia não nos faltará.
5: Deus provê, Deus
0: proverá. A sua misericórdia não nos faltará.
5: Deus provê, Deus proverá.
0: E a sua misericórdia não nos faltará.
5: Deus provê, Deus proverá.
0: E a sua misericórdia não nos faltará.
5: Deus provê, Deus proverá.
0: E a sua misericórdia não nos faltará.
5: Deus provê, Deus proverá.
0: E a sua misericórdia não nos faltará.
5: Deus provê, Deus proverá.
0: E a sua misericórdia não nos faltará.
5: Deus provê, Deus proverá.
0: E a sua misericórdia não nos faltará.
5: Deus provê, Deus proverá.
0: E a sua misericórdia não nos faltará.
5: Deus provê, Deus proverá.
0: E a sua misericórdia não nos faltará.
5: Deus provê, Deus proverá.
0: E a sua misericórdia não nos faltará.
5: Deus provê, Deus proverá.
0: E a sua misericórdia não nos faltará.
3: Glória ao Pai, ao Filho e ao Espírito Santo.
0: Como era no princípio, agora e sempre. Amém. Amém. Nossa Senhora, Mãe da Divina Providência, São José, rogai por nós e providenciai. Minha irmã Eliana, por Vado Marias Preta, eu tô tentando, mas é a conexão aqui que tá ruim, viu? Não tô conseguindo aí fazer essa ligação pra senhora rezar esse mistério, mas a gente vamos rezar com o Marco Nunes. Agora vai, viu, Eliana? Eliana, boa tarde, minha irmã. Alô, Eliane. É a internet, viu, Eliane? Infelizmente, ou é a minha ou é a sua aí, viu? Eu vou ligar normal pra você, Eliane. Marco Nunes, quarto mistério.
3: Deus provê, Deus proverá.
0: E a sua misericórdia não nos faltará.
3: Deus provê, Deus proverá.
0: E a sua misericórdia não nos faltará.
3: Deus provê, Deus proverá.
0: E a sua misericórdia não nos faltará.
3: Deus provê, Deus proverá.
0: E a sua misericórdia não nos faltará.
3: Deus provê, Deus proverá.
0: E a sua misericórdia não nos faltará.
3: Deus provê, Deus proverá.
0: E a sua misericórdia não nos faltará.
3: Deus provê, Deus proverá.
0: E a sua misericórdia não nos faltará.
3: Deus provê, Deus proverá.
0: E a sua misericórdia não nos faltará. faltará.
2: Deus provê, Deus proverá.
0: E a sua misericórdia não nos faltará.
2: Deus provê, Deus proverá.
0: E a sua misericórdia não nos faltará.
2: Glória ao Pai, ao Filho e ao Espírito Santo.
0: Como era no princípio, agora e sempre. Amém. Mãe da Divina Providência, São José, rogai por nós e providenciai. Eliana, nós estamos rezando o texto da Divina Providência, pedindo a Deus que sempre vai providenciar na nossa vida aquilo que desejamos. Paz, saúde. A gente também pede muito a Deus a unidade. Lembramos que na oração da paz, se vocês bem prestar atenção, a gente dizendo segundo o vosso desejo, ó. E o desejo dessa oração é dizendo assim, a paz e a unidade. Coisa bonita, né? Segundo o vosso desejo, né? O desejo de Deus é a paz e a unidade. Olha, a vontade de Deus, Jesus diz, Senhor, que não seja feita a minha vontade, mas a tua. Que se cumpra, que passe esse cálice, que eu beba, mas se seja feita a tua vontade. Maria também disse isso. É a vontade de Deus, a providência de Deus na nossa vida, né, Eliane?
6: É verdade.
0: E nós vamos rezar por quem, minha irmã? Esse último mistério do texto da Divina Providência.
6: Vou rezar pela minha saúde, a saúde da minha esposa Daíta, minhas filhas Suzana, Letícia, José Arthur, nossa amiga Giovanna, Valdeci, Valda Barraca, José Augusto, professor Edinaldo aí, dona Lucerina.
0: Isso.
6: Pra dona Nete, né, minha sogra, que eu sei que ela tá ouvindo.
0: Com certeza.
6: Seu Reginaldo aí, Marcos, conheci outro rapaz aí que eu me esqueci.
0: É o Gilson Carlos.
6: É o Gilson Carlos. E para todas aquelas pessoas que estão enfermas.
0: Amém, minha irmã.
6: É uma coisa que eu aprendi a rezar. E pedir. Eu peço a Deus, mas no fim eu digo, Pai.
0: Seja feita.
6: Seja feita a tua vontade.
0: Amém. Isso, minha irmã. Então pode dar início dizendo: Deus provê, Deus proverá.
6: Deus provê, Deus proverá.
0: E a sua misericórdia não nos faltará.
6: Deus provê, Deus proverá.
0: E a sua misericórdia não nos faltará.
6: Deus provê, Deus proverá.
0: E a sua misericórdia não nos faltará.
6: Deus provê, Deus proverá.
0: E a sua misericórdia não nos faltará.
6: Deus provê, Deus proverá.
0: E a sua misericórdia não nos faltará.
6: Deus provê, Deus proverá.
0: E a sua misericórdia não nos faltará.
6: Deus provê, Deus proverá.
0: E a sua misericórdia não nos faltará.
6: Deus provê, Deus proverá.
0: E a sua misericórdia não nos faltará.
6: Deus provê, Deus proverá.
0: E a sua misericórdia não nos faltará.
6: Deus provê, Deus proverá.
0: E a sua misericórdia não nos faltará. Glória ao Pai,
5: ao Filho e ao Espírito Santo.
0: Como era no princípio, agora e sempre.
5: Amém.
0: Nossa Senhora, Mãe da Divina Providência.
5: Providência.
0: São José,
5: rogai por nós.
0: Minha amiga Eliana, Deus abençoe a senhora. Esposa Adailton, um abraço, viu, Adailton? E todos, Suzana, Letícia, né? Deus o proteja, minha irmã.
6: Estão todos ouvindo, graças a Deus. Estão todos aqui ouvindo.
0: Abraço,
6: esse
0: viu?
6: Um momento de fé, né, de palavra, todos os domingos. Né, nos ensina, né, a saber perdoar, ter fé, acreditar que tudo é possível, né, naquele que tem fé, que é crer em Deus, e também tem que saber esperar.
0: Isso.
6: Né, não é nossa vontade no nosso tempo, mas sim no de Deus.
0: Amém, minha irmã. Muito obrigado, viu, Eliana? Forte abraço, minha irmã.
6: Amém, gente. Que Deus abençoe todos vocês.
0: Amém. Amém. Vinde Maria, chegou o momento, valemos agora em todo o tormento. Mãe da Providência, prestai-nos auxílio, sofrimento da terra e no exílio. Mostrais que sois mãe de amor e bondade, agora que é grande a nossa necessidade. Amém. Vamos rezar junto à oração da paz, pedindo ao Senhor que este texto, com esta oração, sempre você possa fazer isso, pedindo ao Senhor que leve em paz e traga você em paz. Quando a gente diz assim, que Deus lhe conceda uma feliz viagem, para que você vá em paz. E para que você volte em paz. O Salmo 121 diz assim: que Deus me proteja na minha saída e na minha chegada. É a oração do Salmo 121 é essa: Deus lhe proteja na sua saída e na sua chegada. Se você pegar o Salmo 22, diz assim: mesmo que eu passe pelo vale temeroso, eu não temerei, porque o Senhor está comigo. Ele me dá toda a segurança, me protege com bastão e com cajado. O Salmo 91, versículo 11, diz assim: o Senhor deu uma ordem a teus anjos que te guardem e te protejam. Olha que coisa boa. É, basta a gente querer, né? Praticar e botar na mente. Né? Vamos então rezar esta oração da paz, dizendo assim: Senhor Jesus Cristo, que disseste aos vossos apóstolos, eu vos deixo a paz, eu vos dou a minha paz. Não olhei os nossos pecados, mas a fé que anima a vossa igreja. Olha, dá-lhe segundo vosso desejo a paz e a unidade. Vós que sois Deus com o Pai e o Espírito Santo.
2: Amém.
0: A paz do Senhor esteja sempre conosco. O amor de Cristo. A paz, Lala. Uma paz, Josinete, no povoado Marias Preta, né? Estavam ligando, mandando mensagem. A paz, seu Reginaldo, a paz Teca, a paz Jesus Cicó, a paz Marco Nunes.
2: A paz.
0: Vamos ouvir uma música e voltamos já com o texto da Misericórdia.

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e viver da certeza de que Deus nos toma em seus braços nas horas mais difíceis da nossa vida. Acredite nisso, meu irmão. Acredite nisso, minha irmã. Não duvide nunca do amor de Deus por você.

0: 15:12, né? A hora da misericórdia, né? E possamos pegar o texto e rezar juntos conosco nessa divina misericórdia, né? E Teco vai colocar os áudios que vocês mandaram, as mensagens, para colocar nas orações, né? Então, oremos pelas pessoas que mandam mensagem e por aqueles que não mandam, têm desejo de mandar mensagem, pedindo oração, por cada situações, provações que passamos. Cada um de nós passamos por tantas provações e só Deus, na sua infinita misericórdia, é quem pode nos ajudar.
1: Boa tarde, Marquinhos. Boa tarde, senhor Reginaldo.
0: Boa tarde,
1: Alexandre. Boa tarde aos irmãos.
0: Pela lá.
1: De lá de Moita Bonita, né? Boa que o menino Jesus abençoe a cada um de vocês. Que tenham uma boa tarde de bênçãos e paz. Boa tarde a todos os irmãos ouvintes do programa Momentos de Fé, né? Que o Espírito Santo derrama as bênçãos sobre cada irmão nesse momento que está ouvindo o programa Momentos de Fé através da Rádio Educadora 89.5. Gostaria de colocar as intenções do texto, meu irmão, pela toda a minha família, por toda a nossa comunidade aqui do povoado Mucambo, os doentes da nossa comunidade, por todos os enfermos do mundo inteiro. E colocar também, meu irmão, pela a família que perdeu seu ente querido essa semana, né? Que Deus deu o consolo de cada um deles, que sempre busque o nosso Senhor Jesus Cristo, né? Que Ele é quem é a luz, Ele é quem é a vida, né? Então, meu irmão, gostaria de ouvir a música aí, oração pela família, lá de Mucambo. Uma boa tarde para todos aí. Um bom programa, meu irmão.
0: Amém. Obrigado.
2: Boa tarde, minha educadora. Vocês todos aí, seu Reginaldo. Todos aí, boa tarde. É Maria do Pó do Mucambo. Gostaria de pedir a salção de todos os irmãos, meu irmão. Sobrinho, obrigado. Para meu sobrinho Tiago, que hoje completa mais um ano de vida, que Deus abençoe a ele, a família, parabenizar ele com muita saúde e paz. E também a família, o consolo Jesus, a família que perdeu seu ente querido, seu filho que perdeu seu pai, sua companheira que perdeu, a companheira que perdeu também, então Deus dê a ele um cantinho bem reservado lá na paz do Senhor, que Deus abençoe a todos.
3: Boa tarde, Alexandre. Boa tarde, Marquinhos. Boa tarde, Reginaldo. Teco. E a todos que estão aí no programa. Seu Zé Nadão do Celina. Boa tarde para todos os ouvintes que estão ouvindo neste momento. Val da Barraca, Zé Augusto de Ribeirão, Rita da Silva, Cristiano Moto. A todos, Gilvânia, e a todos os meus amigos de Ribeirão, de Circo Vizinhos, e todos que ligam para esse programa, né? Apareceram o povoado Fazendinha Ribeirão, para Maria Dora, Reina Dora, e a todos.

0: cantar, tá cantando pra você. 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
1: Amém, Deus abençoe.
2: Boa tarde, Alexandre. Boa tarde, sou Reginaldo. Sou Zefinha daqui de Pinhão. Não perco só um desse programa, um momento de fé.
1: Amém.
2: Estou aqui com o texto na mão, acompanhando vocês.
1: Graças a Deus.
3: Boa tarde mais uma vez, meus queridos ouvintes da Rádio Educadora de Frei Paulo. Quero mandar um abraço aqui

0: e pedidos de oração no texto da misericórdia, que vai para Aélia, Zélia, Maria, irmãs de Aélia, Vanessa, Clevinho, Eurides, Dona Creuza, Zefinha, Dieronildes e Raimunda, Lenaide, Nice, Leane, no povoado Cutias, Neném, Dona Valdira, Seu Gilberto, Etinho e Jane, Gilda, Edilma, Delma de Augusto, Genilde, Letícia, Edilson, Luciene, Sofia, Roberval, Lindivalda, Luísa, Queminho, Lita, Lina, Bita e Beto. Povoado Paturi, Aninha e Raimunda. Povoado Juá, Cleiton. Povoado Pulgas, Ministra Josefa, Leca, Seu Joel, Dedé, Maria, Mãe de Léo, Babá e Cristilene. Povoado Gameleiro, José Paz, Viviane, Galego, Joelma e Valdiane. Povoado Campos Novos, Lucineide, César, João, Solange, Carla, Silvia, Adelso, Turi e Tindo. No povoado Carreiro, Pedrinho, Lourdes, Gildilene, Dona Edith, Dona Loura, Neném, Dernival, Tonho e Nene. Povoado Baixo da Lama, Nádia, Gildilene, Lucas, Valmira Topiques. No povoado Altos Verdes, Marli, Maria José, Rosângela, Andréia, Dona Dejanira, Veonice e Aldenice. No povoado Massaranduba, Dora, Lucivânia, Joelma, Jaimira, Aline, Cida do Geladinho, Joelma e Dona Jaimira. Povoado Alto da Boa Vista, Maria Dória, Dona Glória, Dernival, Nicinha e Diogo, Valdo Pastel, Miralda, Luzia e Didio. No povoado Tanque Novo, Josielmo, Josielma e Andréia. No povoado Fazendinha, Marisete, Mônica, Vanusa, Gilvânio, Evanilza, Helena e família. No assentamento Santo Antônio, Genilde, Braunelita, Vanésia, Gineilde e Gislaine. Assentamento São Cristóvão, Gildete, Tereza, Ednelza, Gilvanda, Iris e família. No assentamento Manuel Martins, Geniselma, Luzia e Mara, Poliana, Zé Farias e Luciene. No povoado Lagoa Grande, Joelma, Derivânia, Detinha, Tatiane, Andreina, Edilene, Eliane, Jusilene, Franciele e Graziela. No povoado Contendas, Hilda. No povoado Nossa Senhora Aparecida, Socorro e Osana. No povoado Descoberto, Gilberto, João e João Marcos, Osana, Jeane, Maria, Zefinha de Coelho, Zefinha, Maria de Soleil, Maria de Jessé, Maria Minervino, Josefa Cesare, Neide Filomena. No povoado Pedra Branca, Ministra Maria Josinete e Marielza, Edilma e Dominguinhos. Bairro Vila Nova, Ministra Denise, Tetina, Senhora, Arnaldina, Valdina e Ivonso. Bairro Matadouro Velho, Dete, Dudinha, Josi, Maria e Tetê, Preguinho, Adenualdo da Granja, Tetê, coordenador do Terço dos Homens, Elenilde e Eliene. No povoado Baixa Grande, Francisca, Edilma, Valdirene, Santinha, Maria. Povoado Queimada do Milho, Ana Paula, Nicinha, Edileuza e Beto. Lagoa do Facão, Gesilda e Josefa. Ladeira da Coalhada, Patrícia, Robson, Pedro Oliveira e Valmira. No povoado Divisa, Ministra Selma. Povoado Três Tantes, Geni e Érica. No povoado Bonfim, Altamires, Lucineide, Anderson e Andréa e Cláudio. Povoado Bezerra, Ministro Josefa Vieira e Delma. Povoado São Carlos, Luciene e Maicon. Povoado Santa Helena, Rose, Evilásia, Silvânia, Rose, Edna e Josilene. No povoado Lagoa Bonita, Padre Gildo, Ministro Marcos, Josefina, Thomas, Iracema e Mariana, Gilvan, Verônica e Tonho. No povoado Alecrim, José Luiz e a Ministra Isabel. No povoado Pedra Grande, Gilmar, Edivânia, Eliene, Danúbia e Douglas. Povoado Combuqueiro, Maxilene, Matheus, Ingrid e Fabiana. No povoado Fortuna, Adriano e Lilielma, Luiz Carlos e Rafaelma. Chapadinha, Ronaldo e Inês. Lagoa Verde, Gilberto. Saco Torto, Gilene e Diego. Povoado Mucambo, Lenilde. Frei Paulo, Dulcelina e José Rinaldo. Aliette, Dona Doca, Dona Nilda, Leia, Estefane, Irã, Carla e Zefinha. Florêncio e Tereza. Que Deus abençoe e que Nossa Senhora interceda a Deus por cada um. Beijos, amado!
1: Boa tarde, Marquinhos. seu Reginaldo, Gisucá, todos aqueles que fazem esse programa Momento de Fé, Alexandre, Marquinho, gostaria que colocasse em oração o meu casamento, que hoje faz 29 anos, e coloque no texto das Santas Chagas. Colocar o texto dos homens em oração, todos os ouvintes. Fala, Marcos, povoado Lagoa Bonita.
2: Boa tarde, ministro Alexandre, ministro Marcos Nunes. Peço oração para seu Joel, Deda e a ministra Josefa do povoado Pulgas, Arnaldina, Mário Vito, Iraildo, Fita na Vila Nova, Genilde e Braulenita no assentamento de Santo Antônio, Gabriel Nunes na Ordenha em Altos Verdes, Maria José, seu Zezé, Jones, Pedro Ricardo, Ana Lúcia, Diana e Emily no povoado Saco Torto, Marinês na Baixa da Lama, Iris, Claudiana e Jailson em São Cristóvão, Jorge na Baixa Grande, Marcos e Rosângela na Vila Nova, Marcos Almeida, Leandro, Vanderlei, Gilvan, Tonho, Wagner, Renê, Carlinhos e Aldevan em Lagoa Bonita, Hilda no povoado Contenda, Marlene, Cleidivan, Neide, Underline e Nicolas no assentamento Luiz Beltrano, Gerino, Maicon e Luciene no povoado São Carlos. Dona Lenilde e Maria no povoado Mucambo.
3: Boa tarde, Maria.
4: Boa tarde, Josinaldo. Boa tarde, Alexandre. Alexandre, eu quero que você coloque o nome de Nina, irmã de Leonida, da Ingaro, que ela está muito doente, está internada. Eu quero que você bote o nome dela aí no texto da oração, pela saúde dela, viu? Eu estou pedindo, Nossa Senhora, que abençoe ela.
5: Boa tarde, Alexandre, aqui é Corpo Povoado de Juarana. Boa tarde para você e para todos que estão aí. Estou escutando na escuta. Obrigado por ter falado meu nome. Estamos na escuta todo dia com fé em Jesus.
6: Às 15 horas e 24 minutos, né? Pelo sinal da Santa Cruz, livrai-nos Deus, nosso Senhor, dos nossos inimigos, no Pai, do Filho e do Espírito Santo. Amém. Creio em Deus Pai, Todo-Poderoso, Criador do céu e da terra, e em Jesus Cristo, seu único Filho, nosso Senhor, que foi concebido pelo poder do Espírito Santo, nasceu da Virgem Maria, padeceu sob Pôncio Pilatos, foi crucificado, morto e sepultado, desceu nos santos mortos, ressuscitou terceiro dia, subiu aos céus, está sentado à direita de Deus Pai, Todo-Poderoso, de onde há de vir a julgar os vivos e os mortos. Creio no Espírito Santo, na Santa Igreja Católica, na comunhão dos santos, na remissão dos pecados, na ressurreição da carne, na vida eterna. Amém. Pai nosso que estás no céu, santificado seja o vosso nome. Venha a nós o vosso reino, seja feita a vossa vontade, assim na terra como nos céus.
7: O pão nosso de cada dia nos dai hoje, perdoai as nossas ofensas, assim como nós perdoamos a quem nos tem ofendido, e não deixeis cair em tentação, mas livrai-me do mal. Amém.
6: Ave Maria, cheia de graça, o Senhor é convosco. Bendita sois vós entre as mulheres, bendito é o fruto do vosso ventre, Jesus.
8: Santa Maria, Mãe de Deus, rogai por nós, pecadores, agora e na hora da nossa morte. Amém.
6: Ave Maria, cheia de graça, Senhor é convosco. Bendita sois vós entre as mulheres, bendito é o fruto do vosso ventre, Jesus.
8: Santa Maria, Mãe de Deus, rogai por nós, pecadores, agora e na hora da nossa morte. Amém.
6: Eterno Pai, eu vos ofereço o corpo e o sangue, a alma e a divindade de vosso eleitíssimo Filho, nosso Senhor Jesus Cristo, em expiação dos nossos pecados, dos pecados do mundo inteiro. Esse primeiro mistério, oremos gratidão, Senhor, gratidão. Quantas pessoas passando por problemas, mas só temos a agradecer a Deus. Porque os problemas que a gente vem, as quedas que a gente vem, é para a gente se levantar com mais alegria, com mais amor, com mais fervor, com mais força. Pela sua dolorosa paixão,
9: Tem misericórdia de nós do mundo inteiro.
6: Pela sua dolorosa paixão.
9: Tem misericórdia de nós do mundo inteiro.
6: Pela sua dolorosa paixão.
9: Tem misericórdia de nós do mundo inteiro.
6: Pela sua dolorosa paixão.
9: Tem misericórdia de nós do mundo inteiro.
6: Pela sua dolorosa paixão.
9: Tem misericórdia de nós do mundo inteiro.
6: Pela sua dolorosa paixão.
9: Tem misericórdia de nós do mundo inteiro.
6: Pela sua dolorosa paixão.
9: Tem misericórdia de nós do mundo inteiro.
6: Pela sua dolorosa paixão.
9: Tem misericórdia de nós do mundo inteiro.
6: Pela sua dolorosa paixão.
9: Tem misericórdia de nós do mundo inteiro.
6: Pela sua dolorosa paixão.
9: Tem misericórdia de nós do mundo inteiro.
6: Ó sangue e água, que jorraste do coração de Jesus, como fonte de misericórdia para nós, eu confio em vós. Jesus, eu confio em vós. Neste segundo mistério, oremos, né, pelas famílias do mundo inteiro, cada um se lembra de suas famílias, que mora perto, que mora longe, né? Oremos também por aniversariantes desse dia lindo e maravilhoso, né? Como Marcos lá de Lagoa Grande, Lagoa Bonita, falou, né? Marcos, ore pelo meu casamento, né? E bem assim também, lá no, nas Cutia, né? Dona Valdira e seu Gilberto, também está aniversariando, casamento, entendeu? Então rezemos pela família.
9: Pela vossa dolorosa paixão,
6: tem de misericórdia de nós do mundo inteiro.
9: Pela vossa dolorosa paixão,
6: tem de misericórdia de nós do mundo inteiro.
9: Pela vossa dolorosa paixão,
6: tem de misericórdia de nós do mundo inteiro.
9: Pela vossa dolorosa paixão,
6: tem de misericórdia de nós do mundo inteiro.
9: Pela vossa dolorosa paixão,
6: tem de misericórdia de nós do mundo inteiro.
9: Pela vossa dolorosa paixão,
6: tem de misericórdia de nós do mundo inteiro.
9: Pela vossa dolorosa paixão,
6: tem de misericórdia de nós do mundo inteiro.
9: Pela vossa dolorosa paixão,
6: tem de misericórdia de nós do mundo inteiro.
9: Pela vossa dolorosa paixão,
6: tem de misericórdia de nós do mundo inteiro.
9: Pela vossa dolorosa paixão,
6: tem de misericórdia de nós do mundo inteiro.
9: Ó sangue e água,
6: que jorraste do coração de Jesus, como fonte de misericórdia para nós, eu confio em vós.
9: Jesus,
6: eu confio em vós. Neste terceiro mistério, oremos pelo Papa, pelos bispos, pelos padres, diáconos, seminaristas, ministros, coordenadores, leigos e leigas, por cada irmãos e irmãs que são chamados a evangelizar, pelos catequistas, por todos nós que estamos aqui evangelizando, levando a palavra de Deus às nações, aonde essa emissora chega, no seu lar, na sua casa, no seu coração. Então, se tome posse cada um de vocês dessa linda e bela oração.
7: Pela sua dolorosa paixão,
6: tem de misericórdia de nós do mundo inteiro.
7: Pela sua dolorosa paixão,
6: tem de misericórdia de nós do mundo inteiro.
7: Pela sua dolorosa paixão,
6: tem de misericórdia de nós do mundo inteiro.
7: Pela sua dolorosa paixão,
6: tem de misericórdia de nós do mundo inteiro.
7: Pela sua dolorosa paixão,
6: tem de misericórdia de nós do mundo inteiro.
7: Pela sua dolorosa paixão,
6: tem de misericórdia de nós do mundo inteiro.
7: Pela sua dolorosa paixão,
6: tem de misericórdia de nós do mundo inteiro.
7: Pela sua dolorosa paixão,
6: tem de misericórdia de nós do mundo inteiro.
7: Pela sua dolorosa paixão,
6: tem de misericórdia de nós do mundo inteiro.
7: Pela sua dolorosa paixão,
6: tem de misericórdia de nós do mundo inteiro.
7: O sangue aos
6: que jorraste do coração de Jesus, como fonte de misericórdia para nós,
9: eu confio em vós.
6: Jesus, eu confio em vós. Nesse quarto mistério, né? Quarto mistério, oremos pelas pessoas, pelas almas das pessoas que partiram. E pelas pessoas, pelas famílias, né? Como essa senhorinha falou. Oremos pelas pessoas que perderam seus entes parentes, né? Quantas pessoas que, né, que nesse mundo perdem seus parentes, seus amigos, né? Não queremos perder, mas é, sabe? Temos que conformar, temos que, sabe? Mas Jesus é que nos conforta nesse momento de perda, nesse momento, sabe, que a gente sente um vazio, mas, ou seja, é Jesus que nos preenche. É só Jesus que tem a palavra certa, na hora certa, no momento certo. Como diz o nosso irmão Alexandre. Eterno Pai, eu vos ofereço o corpo e o sangue, a alma e a divindade de vosso deleitíssimo Filho, nosso Senhor Jesus Cristo, em expiação de nossos pecados, dos pecados do mundo inteiro.
9: Pela vossa dolorosa paixão,
6: tem de misericórdia de nós do mundo inteiro.
9: Pela vossa dolorosa paixão,
6: tem de misericórdia de nós do mundo inteiro.
9: Pela vossa dolorosa paixão,
6: tem de misericórdia de nós do mundo inteiro.
9: Pela vossa dolorosa paixão,
6: tem de misericórdia de nós do mundo inteiro.
9: Pela vossa dolorosa paixão,
6: tem de misericórdia de nós do mundo inteiro.
9: Pela vossa dolorosa paixão,
6: tem de misericórdia de nós do mundo inteiro.
9: Pela vossa dolorosa paixão,
6: tem de misericórdia de nós do mundo inteiro.
9: Pela vossa dolorosa paixão,
6: tem de misericórdia de nós do mundo inteiro. inteiro.
9: Pela vossa dolorosa paixão,
6: tem de misericórdia de nós do mundo inteiro.
9: Pela vossa dolorosa paixão,
6: tem de misericórdia de nós do mundo inteiro.
9: Ó sangue e água,
6: e jorraste do coração de Jesus como fonte de misericórdia para nós, eu confio em vós.
9: Jesus,
6: eu confio em vós. Né? Nesse quinto e último mistério, né? Rezemos pelas pessoas que estão doentes em casa, nos hospitais. Quantas pessoas nos hospitais nesse momento, na UTI? Oremos, Senhor Jesus, pelos governantes do mundo inteiro. Oremos, Senhor Jesus, pelos desempregados, pelos patrões, pelas pessoas que sofrem nas guerras, nas enchentes, como lá no Rio Grande do Sul, Santa Catarina, nas secas, nos terremotos. Oremos, Senhor Jesus, por cada nação, Senhor. Oremos pela nossa conversão, pela nossa missão, que o Senhor possa nos capacitar, nos orientar, para que possamos ser um bom cristão. Eterno Pai, eu vos ofereço o corpo e o sangue, a alma e a divindade de vosso deletíssimo Filho, nosso Senhor Jesus Cristo, em expiação dos nossos pecados e dos pecados do mundo inteiro, os três juntos. Pela sua dolorosa paixão, tende misericórdia de nós do mundo inteiro. Pela vossa dolorosa paixão, tende misericórdia de nós do mundo inteiro. Pela vossa dolorosa paixão, tende misericórdia de nós do mundo inteiro. Pela vossa dolorosa paixão, tende misericórdia de nós do mundo inteiro. Pela vossa dolorosa paixão, tende misericórdia de nós do mundo inteiro. Pela vossa dolorosa paixão, tende misericórdia de nós do mundo inteiro. Pela vossa dolorosa paixão, tende misericórdia de nós do mundo inteiro. Pela vossa dolorosa paixão, tende misericórdia de nós do mundo inteiro. Pela vossa dolorosa paixão, tende misericórdia de nós do mundo inteiro. Pela vossa dolorosa paixão, tende misericórdia de nós do mundo inteiro. Ó sangue e água, que jorraste do coração de Jesus, como fonte de misericórdia para nós, eu confio em vós.
8: Jesus,
6: eu confio em vós. Deus Santo, Deus forte, Deus imortal, tem de piedade de nós e do mundo inteiro. Deus Santo, Deus forte, Deus imortal, tem de piedade de nós e do mundo inteiro. Deus Santo, Deus forte, Deus imortal, tem de piedade de nós e do mundo inteiro. Salve Rainha, Mãe da Misericórdia, Vida do Sul, Esperança Nossa, salve. A vós bradando, degredados filhos de Eva, a vós pirando, gemendo e chorando, mestivado lágrimas. E apoio, Senhora advogada nossa, eis vossos olhos misericordiosos a nós ouvei, e depois deste estelo,

0: às 15 horas e 43 minutos, né? Coloquemos uma música que pediram e uma que, né? Para completar. Uma que fala do namoro e outra que fala do casamento, da família. Ai, se de nós, ai de nós, da humanidade, que escutasse essas duas músicas e colocasse em prática. O namoro e o casamento nunca iria se acabar, né? Mas, né, depois o senhor Reginaldo vai falar sobre isso. Então vamos ouvir, né, sobre os nossos patrocinadores.
1: 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Beijos amados!
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0: Às 15 horas e 48 minutos, né? Faltou o seu Gilberto lá de Descoberto e Delma também, lá das Curtidas de Cima, né? Agora vamos para o comentário de Gilson Carlos.

tarde, Marco Nunes e amigos dos estudos e ouvintes. Rádio Educadora de Frei Paulo, 89.5. Hoje, domingo, 27 de setembro de 2026. A minha mãe dizia: filho, corre devagar para não te machucarem. Naquela época, pensei que estava a falar que, na verdade, era uma lição para a vida. Tudo o que tu fazes com pressa, sem pensar, acaba em consequência. Então, gente, estamos chegando o dia da padroeira Nossa Senhora Aparecida, né? Que é uma mãe, foi uma mãe de todos nós. E guerreira, né? E todas as mães do Brasil inteiro, elas só pensam primeiramente nos filhos, né? Portanto, quando uma mãe cai, que tiver gestante para ganhar seu filho, o filho no ventre, quando ela cai, ela não vai pensar em si mesmo. Ela pensa: meu Deus, meu filho. Então, pensa, gente, como é uma mãe. E quantas pessoas, quantos jovens e quantas jovens ingrato que não sabem dar valor o que é uma mãe, né? Então, mãe é um tesouro, uma pessoa muito valiosa na vida do filho. Para quem sabe o que é um filho ou a mãe, pense bem o que é uma mãe. Amém? Então, neste momento, eu quero agradecer mais uma vez por tudo, né? Pela minha família, deixando um alô. Meus amigos de Moita Bonita, Nero da Mercedinha, sua esposa e seus filhos, né? Tony Taquicista e família, Pedro Zé Manezinho e família, Zé Dozinho e piloto e todos os amigos e regiões. Meus irmãos de Cruz das Graças e amigos, a Islam, advogado, Wesley, o Islam, Irã, seu pai e sua mãe, Zélia. E a família do Final Lourenço. Pedro Zé Manezinho e família. Não, perdão. Pedro Tavares, José Tavares, compadre Adelso, ministro da igreja, Lenilson Doutor, Wilson Santos do Boqueirão, filho do Final Maneca, Zequinha e família. Dona Vânia, Jane Selma, Maria Santos e todos os amigos e amigas de Nossa Senhora da Glória e regiões. Dudu Maria Flor, professor João, que trabalha em Moita Bonita, Colégio Maria da Glória, Ribeirópolis e regiões. Lena, tio Geraldo e seu esposo e família, da Lagoa das Espera. Aquele abraço a todos e regiões. Nidinha Menezes, Júlia Maria, Leida Santana, Irene, professora. Elisana, professora, que trabalha em Moita Bonita, Cida Santos e trabalha nas regiões. Gleide São Mendonça, Gleide Soleide, conhecida por Sols, meu primo Saulo, Rosimeire, conhecida por Meire, Fátima Freitas, professora Ana Paula, que trabalha em Moita Bonita, Colégio Maria da Glória, próximo Shopping Jardim, Aracaju e regiões. Rita Casa Salvador, abraço, Elizabeth, Maria Cícera e família do Pernambuco, Lília Coelho, Célia Henrique, Utuverá, São Paulo e regiões. Não esquecendo de Joelso e sua família, que mora em Canindé, São Francisco, e todos os amigos do Facebook, Instagram, TikTok, meu abraço. E não esquecendo, eu, Gilson Carlos, deixo o meu alô para nosso irmão, amigo José Rinaldo e todos da sua família. De Frei Paulo e regiões. Programa Momento de Fé, obrigado Marco Nunes, até outro domingo, com Deus, acima de tudo, amém.

0: muito bem, né? Às 15h53, né? Nossa gratidão a todos que nos ouviram nesse momento, né? Que ouviram Alexandre, que ouviram seu Reginaldo com suas palavras da Bíblia, com seus conselhos, né? Que ouviram seu Gilson Carlos. Gratidão a Deus por tudo na nossa vida, né? Então, gratidão a dona Dulcelina e toda a sua equipe, né? Nosso agradecimento também a Teco, né, que nos ajudando nesse momento. Seu Reginaldo, diga as suas palavras.
1: O negócio já... Como é que falou um pouquinho sobre o casamento? Rodou duas músicas sobre o casamento. Só dois minutinhos.
0: Duas músicas é interessante.
1: Uma sobre o casamento, outra sobre o namoro e o noivado e o casamento. Então, quem já viveu sabe contar alguma história, né? Então, o ser humano, ele é cheio de astúcia, né? Então, no namoro e no noivado não tem muita coisa. Porque hoje em dia não tem mais namoro nem noivado mais. Hoje em dia chama-se se juntar, não é? Se juntar e mais nada. Quando havia casamento. Mas, na verdade, não existe uma coisa chamada imperativo. Fulano ou fulano é imperativa. Aquilo ali, fulano ou fulano tem um ciúme doentio. Isso, no fundo, o que significa, chama-se maldade. É maldade. Porque tem pessoas que não é porque é imperativo. Quer colocar o debaixo dos pés para que ela precisa se humilhar. Se humilhar que é aqui. Tem alguns predicados a mais, ou na beleza, ou na parte financeira. Então, quer impor as lordas dentro de casa. Por que é só o homem que impõe? Não, a mulher impõe também, e o cara se rebola, e o cara se faz tudo para se justificar, mas não pode, porque ela procura um caso, ela na sua vez e o homem pela sua vez. Então, aí fulano é imperativo. Não, ela não é imperativa, age com maldade, é maldade mesmo. Eu digo porque eu já vivi o drama, né? Já vi o drama, eu posso contar porque eu sei do que acontece. Então, para onde você pender, você não escapa. Se correr, o bicho pega. Se ficar, o bicho come. Então, não existe alternativa quando a pessoa não quer. Alguém não quer viver. Não, quer viver assim, se você quiser ficar assim. Do contrário, não quer. Mas não é ciúme, não. É porque eu tenho maldade. É só no casamento que alguém pisa o outro. Não, pisa quando a pessoa é pobre. E a gente precisa dele. Humilha. Por quê? Porque quer ver a pessoa debaixo dos seus pés. Bota alguém debaixo dos seus pés, não é... Não é ciúme nada, é maldade humana. Então isso é um pecado dos maiores que existe. Quando a pessoa quer humilhar outro e coloca debaixo dos pés, mesmo que tenha jurado ou não o casamento, jurado amor, fidelidade tal, e coisas mais. Então coloca aquele obstáculo para que a pessoa se humilhe e acabe ficando debaixo dos seus pés. Então, aquilo chama-se maldade. Não é porque é imperativo, nem imperativo, não é ciúme doentio, chama-se maldade, tá? Cada um faz sua reflexão. E para todos, todos que participaram direto ou indiretamente desse programa, renovo o apelo para que de hoje a 15, que é quando nós vamos ter novamente o programa, domingo não temos. Então, espero encontrar todos para ouvir a palavra de Deus. Muito obrigado.
0: Pois muito bem, Sr. Reginaldo. Sr. Carlos, diga aí.
2: Mais uma vez, quero agradecer a Deus por estar aqui, né? E também tem nosso irmão aqui, nosso amigo. Só agora estamos aqui, só de hoje a 15. Fica todos com Deus e até outro dia, se Deus quiser. Tchau, gente. Foi.
0: Pois muito bem, né? Então, irmãos e irmãs, como diz o salmista, o Senhor é grande e muito louvável. Então, gratidão a vocês que nos ouviram. Que Deus abençoe a cada um de vocês, a cada um de nós. Hoje é dia do Senhor, dia de ir para a igreja ouvir a palavra dele. Entendeu? Então, sejamos fiel ao Senhor. Amém. Sim, seja. Amém. Fique todos com Deus.

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Tarde, irmãos e irmãs, são exatamente as 16 horas 11 minutos. Estamos aqui na Rádio Educadora FM, 89.5 FM. Estamos aqui com mais um programa, né? Orando com Maria, das 16 horas às 18 horas. Nesse momento, queremos agradecer a Deus, né, por mais um programa. Agradecer a você, ouvintes, agradecer também a família de José Arinaldo Oliveira, seu José Arinaldo, dona Dulcelina, né, José Arinaldo Oliveira

0: telefone, o 9984-341009, 9940-1691 e o 98280577, repetindo, 98434109, 98280577. Ligue e participe, estamos aqui aguardando a sua ligação e vai ser um prazer de rezar junto com vocês até às 18 horas. Estamos aqui, vou dar aqui a oportunidade ao nosso irmão Marcos Nunes para que ele possa também estar interagindo com vocês.
1: Pois muito bem, né? Você que habita o amparo do Altíssimo e vive à sombra do Onipotente, diga ao Senhor: Tu és meu refúgio, minha fortaleza, meu Deus, eu confio em Ti. Boa tarde a todos, né, que estão nos ouvindo, né, orando com Maria, orando com cada um de vocês que irão ligar para esse programa junto conosco.
0: Então, meus irmãos, mais uma vez aqui, né, queremos colocar aqui em oração, tem muitos pedidos aqui de oração, né, de muitos irmãos que pedem nossas orações. Antes de começar o nosso texto, quero aqui colocar o nome dos nossos irmãos, né? Queremos rezar hoje por dona Maria de Jorge, né? Minha tia, né? Tia que era casada com meu tio Jorge, saudoso Jorge. A minha prima Valéria, tia Helena, seu Florenço e sua esposa dona Tereza. Queremos rezar também por dona Silene, Lívia, dona Carmelita e família, né? A filha dela Gidelma e o filho dela Gênison. Queremos rezar também pela dona Maria de Afonso, Regina e Ana Cristina. Regina que passou recentemente por uma cirurgia. Queremos rezar por seu Juca e a família dele aí no Cedro, por seu Santo e sua esposa dona Maria. Queremos rezar também por Verônica aí de Simão Dias e família, por dona Railda aí da Capoeira Grande, nas Cutias, Maria José, dona Nena em Carira, seu Vicente e a família, né? Queremos rezar também por Rafaela do saudoso Edmundo, por dona Lurdinha de João de Santa e família, por Carla de Pitão, por Sávia aí no conjunto Mutirão, e rezamos rezar também por nosso irmão Val da Barraca, o seu Guri, José Augusto, Eliane de Marias Pretas, Maria do Carmo aí Mucamba, esposa do saudoso João Bosco. Queremos rezar por Alexandra aí em Carira, Sora Oliveira e sua esposa dona Luzia, Maria Aparecida, Laurenice, né, que recentemente passou por uma cirurgia, nossa irmã Nádia, filha de dona Nelly. Rezemos também por Manuel de João de Santa, que sempre pede nossas orações e família, pelo nosso irmão Murilo Barreto, José Vieira, Luciano Santos, Guilherme Santos, Maria Luciana, nosso irmão Ari também pede oração pela família dele, José Afonso, que é conhecido como Zezé. Pedimos também oração para o nosso grupo do texto dos homens e mulheres, todas as pastorais e movimento. Rezemos por dona Rita Celina, a mãe da nossa irmã Raquel, que mora aí na Avenida José da Cunha. Pedimos por Maria do Carmo Santos, Gidelson, o filho da dona Carmelita, e Gisélio, que mora aí em São Paulo. Queremos rezar também pelo meu irmão aí, meus irmãos em São Paulo, Luiz, a Michele, a Mônica, né? Queremos rezar pelo meu irmão Alberto aí no Piauí, também pelas minhas irmãs, a Aparecida e a Adriana em Aracaju. Queremos rezar também pela família do seu Roque, dona Maria do seu Roque, e as minhas irmãs aí da Igreja Jesus Cristo Salvador, aí em São Paulo, por dona Luzia, aí em Osasco, Reginalda e família, e Carla e Ayrton. Amém. Queremos passar agora aqui para o nosso irmão Ricardo, que acabou de chegar aqui na Rádio Educadora.
2: Uma boa tarde a todos, né, que estão ligadinhos aqui no programa Orando com Maria, especificamente na Rádio Educadora FM, né? Um bem boa tarde para vocês. Que bom estar mais uma vez juntos para clamarmos aos céus misericórdia por cada um de nós, pelos enfermos, por aqueles que estão enfermos, mas que muitas vezes não notamos que estamos, né? Então eu acabei de chegar, estava em casa, né? Fui tirar um cochilozinho, perdi a hora, né? Mas É, o celular deu uma chamadazinha, eu digo, não, tem alguma coisa quando eu vi, né?

0: Já estamos aqui com vocês para junto rezarmos, tá? Isso.
1: Pronto, já agradecemos a família Sérgio Reginaldo, então agora vamos começar o nosso texto. Já pedir aí aos ouvintes, né, que participe, ligue e participe do nosso programa. Ricardo, você contemple aí.
0: Hoje nós iremos dar início à oração do Santo Terço, essa oração na qual nós oferecemos a Maria, em cada Ave Maria que rezamos, um buquê de flores. Então fiquemos atentos e rezemos. Você que está em casa rezando, se quiser participar ao vivo, liga e participa aqui no ar com a gente. Mas coloque você, sua família, e vamos rezar principalmente pelo mundo de hoje, pelo que o mundo está passando. Vamos invocar a Santíssima Trindade, em nome do Pai,
1: do Filho e do Espírito Santo. Amém.
0: Vinde Espírito Santo,
1: enchei os corações dos vossos fiéis e acendei neles o fogo do vosso amor. Enviai, Senhor, o vosso Espírito, e tudo será criado, e renovareis a face da terra. Oremos, ó Deus, que instruíste os corações dos vossos fiéis, com a luz do Espírito Santo. Fazei que apreciemos retamente todas as coisas, segundo o mesmo Espírito, e gozemos sempre de sua consolação, por Cristo, Senhor nosso. Amém.
0: Creio em Deus Pai Todo-Poderoso, Criador do céu e da terra, e em Jesus Cristo, seu único Filho, nosso Senhor, que foi concebido pelo poder do Espírito Santo, nasceu da Virgem Maria, padeceu sob Pôncio Pilatos, foi crucificado, morto e sepultado,
1: desceu à mansão dos mortos, ressuscitou o terceiro dia, subiu ao céu, está sentado à direita de Deus Pai Todo-Poderoso, donde há de vir a julgar os vivos e os mortos. Creio no Espírito Santo, na Santa Igreja Católica, na comunhão dos santos, na remissão dos pecados, na ressurreição da carne, na vida eterna. Amém.
0: Coloquemos, né? Foi colocadas algumas intenções.
1: Sim.
0: Mas vamos rezar pelo querido Papa, Santo Padre, o Papa Leão XIV, pelos nossos bispos, em particular Dom Josafá e Dom Jefferson, na Arquidiocese de Aracaju, pelos padres, Padre Francisco, Padre Agnello na paróquia São Paulo e todos os padres. Rezemos pelos diáconos, diácono Menezes e aqueles diáconos que compõem a Igreja de Cristo no Brasil e no mundo. Rezemos pelas vocações sacerdotais e religiosas, clamando a Deus que ela aconteça, se for da vontade dele, em nossas famílias. E rezemos em particular pelos administradores desse mundo, para que governem com justiça. Justiça de Deus, aquela justiça que é a justiça para o bem comum de todos. Pai nosso que estás no céu, santificado seja o vosso nome, venha a nós o vosso reino, seja feita a vossa vontade, assim na terra como no céu.
1: O pão nosso de cada dia nos dai hoje, perdoai as nossas ofensas, assim como nós perdoamos a quem nos tem ofendido, e não nos deixeis cair em tentação, mas livrai-nos do mal.
0: Amém. Amém. Salve Maria, filha de Deus Pai. Ave Maria, cheia de graça, o Senhor é convosco. Bendita sois vós entre as mulheres e bendito é o fruto do vosso ventre, Jesus.
1: Santa Maria, Mãe de Deus, rogai por nós, pecadores, agora e na hora de nossa morte. Amém.
0: Salve Maria, esposa do Espírito Santo. Ave Maria, cheia de graça, o Senhor é convosco. Bendita sois vós entre as mulheres e bendito é o fruto do vosso ventre, Jesus.
1: Santa Maria, Mãe de Deus, rogai por nós, pecadores, agora e na hora de nossa morte. Amém.
0: Salve Maria, tempo sacrário da Santíssima Trindade. Ave Maria, cheia de graça, o Senhor é convosco. Bendita sois vós entre as mulheres e bendito é o fruto do vosso ventre, Jesus.
1: Santa Maria, Mãe de Deus, rogai por nós, pecadores, agora e na hora de nossa morte. Amém.
0: Glórias ao Pai, ao Filho e ao Espírito Santo,
1: como era no princípio, agora e sempre. Amém.
0: Ó meu Jesus, perdoai-nos,
1: livrai-nos do fogo do inferno, levai as almas todas para o céu e socorrei principalmente aquelas que mais precisarem da vossa misericórdia.
0: Abençoai o Santo Padre
1: e aumentai a nossa fé,
0: convertei os pecadores,
1: dai-nos a paz e o dom do Espírito Santo.
0: Jesus, Maria e José,
1: a nossa família vossa é.
0: Nossa Senhora das Divinas Vocações,
1: rogai por nós.
0: Nossa Senhora do Perpétuo Socorro,
1: rogai por nós.
0: Sagrado Coração de Jesus, que tanto nos amais,
1: fazei que eu vos ame cada vez mais.
0: Hoje é domingo, meditamos mistérios gloriosos. No primeiro mistério glorioso contemplamos a ressurreição de Jesus.
1: O meu irmão Ricardo, quero também colocar nesta oração Dona Raquel de Paulo Cerrado. Isso. Quero colocar o Zé Carlos de João de Batista, que pede nossas orações, e Dona Lígia aí do mutirão, né? Dona Lígia, da família do seu saudoso Zé Cutelo. Vamos ouvir.
2: Tem ouvinte? A vocês, orando com hora um, aqui é o Luiz, aqui de Osasco, pedindo oração para minha família, meus primos e Frei Paulo, meus irmãos aqui em São Paulo, e pedindo muitas bênçãos pro dono dessa rádio aí, que alegra o coração da gente no domingo. Que Deus abençoe ele sempre. E eu queria ouvir, um dia uma criança me falou, que Deus abençoe vocês.
1: Valeu, meu irmão Luiz, Deus abençoe. Deus abençoe, que Deus continue a te abençoando e orando, viu, com Maria. Um abraço, fique com Deus.
0: Alô, boa tarde.
3: Boa tarde, Gerivaldo. Boa tarde,
0: Ricardo. Hoje, Gerivaldo. Boa tarde, Gerivaldo. Gerivaldo hoje não está presente, mas. É. Corporalmente presente, mas está no meio de nós, porque sempre esteve, né? E esteve, vai estar até o dia. É, mas o meu boa tarde é Ricardo, tá o Nado aqui, tá.
4: Marcos Nunes,
0: né? O Teco, então. Fique à vontade, coloque suas intenções e pode dar início à oração aí que nós respondemos aqui, tá certo?
4: Diga suas intenções.
0: Coloca aí suas intenções.
3: Minhas intenções, Gerivaldo, vai para você, sua família, o nosso amigo Teco aí, para São José Naldão e Serena, a família Oliveira, que Deus abençoe. Vai para Valdeci aqui de Ubirópolis, para Giovânia, para Riquinha da Silva, vai para nosso amigo Cristiano Moto, Leros do Carro de Som, lá Eliana Maria Seta, Maria Aparecida na Fazendinha Ribirópolis, para Simar, lá no Sítio Velho, Lagoa d'Água, nosso amigo Orlando, para Leandro, para todos os ouvintes, né? Amém.
0: Amém, pode começar.
3: Pai nosso que estás no céu, santificado seja o vosso nome, venha a nós o vosso reino, seja feita a vossa vontade, assim na terra como no céu.
1: O pão nosso de cada dia nos dai hoje, perdoai as nossas ofensas, assim como nós perdoamos a quem nos tem ofendido, e não nos deixeis cair em tentação, mas livrai-nos do mal. Amém.
3: Ave Maria, cheia de graça, o Senhor é convosco, bendita sois vós entre as mulheres, bendito é o fruto do vosso ventre, Jesus.
1: Santa Maria, Mãe de Deus, rogai por nós, pecadores, agora e na hora de nossa morte. Amém.
3: Ave Maria, cheia de graça, o Senhor é convosco, bendita sois vós entre as mulheres, bendito é o fruto do vosso ventre, Jesus.
1: Santa Maria, Mãe de Deus, rogai por nós, pecadores, agora e na hora de nossa morte. Amém.
3: Ave Maria, cheia de graça, o Senhor é convosco, bendita sois vós entre as mulheres, bendito é o fruto do vosso ventre, Jesus.
1: Santa Maria, Mãe de Deus, rogai por nós, pecadores, agora e na hora de nossa morte. Amém.
3: Ave Maria, cheia de graça, o Senhor é convosco, bendita sois vós entre as mulheres, bendito é o fruto do vosso ventre, Jesus.
1: Santa Maria, Mãe de Deus, rogai por nós, pecadores, agora e na hora de nossa morte. Amém.
3: Ave Maria, cheia de graça, o Senhor é convosco, bendita sois vós entre as mulheres, bendito é o fruto do vosso ventre, Jesus.
1: Santa Maria, Mãe de Deus, rogai por nós, pecadores, agora e na hora de nossa morte. Amém.
3: Ave Maria, cheia de graça, o Senhor é convosco, bendita sois vós entre as mulheres, bendito é o fruto do vosso ventre, Jesus.
1: Santa Maria, Mãe de Deus, rogai por nós, pecadores, agora e na hora de nossa morte. Amém.
3: Ave Maria, cheia de graça, o Senhor é convosco, bendita sois vós entre as mulheres, bendito é o fruto do vosso ventre, Jesus.
1: Santa Maria, Mãe de Deus, rogai por nós, pecadores, agora e na hora de nossa morte. Amém.
3: Ave Maria, cheia de graça, o Senhor é convosco, bendita sois vós entre as mulheres, bendito é o fruto do vosso ventre, Jesus.
1: Santa Maria, Mãe de Deus, rogai por nós, pecadores, agora e na hora de nossa morte. Amém.
3: Ave Maria, cheia de graça, o Senhor é convosco, bendita sois vós entre as mulheres, bendito é o fruto do vosso ventre, Jesus.
1: Santa Maria, Mãe de Deus, rogai por nós, pecadores, agora e na hora de nossa morte. Amém.
3: Ave Maria, cheia de graça, o Senhor é convosco, bendita sois vós entre as mulheres, bendito é o fruto do vosso ventre, Jesus.
1: Santa Maria, Mãe de Deus, rogai por nós, pecadores, agora e na hora de nossa morte. Amém.
3: Glória ao Pai, ao Filho e ao Espírito Santo.
1: Como era no princípio, agora e sempre. Amém. Ó meu Jesus, perdoai-nos, livrai-nos do fogo do inferno, levai as almas todas para o céu, socorrei principalmente aquelas que mais precisarem. Abençoai o Santo Padre
0: e aumentai a nossa fé.
1: Convertei os pecadores
0: e dai-nos a paz e o dom do Espírito Santo.
3: Ó Maria concebida sem pecado,
1: rogai por nós que recorremos a vós e por aqueles que não recorrem a vós.
3: Nossa Senhora Aparecida,
1: rogai por nós. Muito obrigado, meu irmão, vó da barraca. Deus abençoe, viu?
3: Que Deus abençoe, uma ótima semana, pessoal. Saúde e paz para vocês.
1: Um abraço.
0: Amém. Tivemos aí o nosso irmão Val, né, da barraca, lá em Ribeirópolis. E todos os ribeiropolitanos aí é que estão também acompanhando, né? Que Nossa Senhora derrame sobre vocês as bênçãos necessárias pelo Espírito Santo. No segundo mistério glorioso, nós contemplamos a ascensão de nosso Senhor Jesus Cristo ao céu. Depois que o Senhor Jesus lhes falou, foi levado ao céu e está sentado à direita de Deus, né? Então, nesse segundo mistério, eu quero colocar Dona Irene, seu evangelista aqui no mutirão, né? E seu filho também, os seus filhos, aliás, né? As Josefas aí no mutirão, da família, que são da família também, Dona Irene. Então rezemos por ela, o Nado. Quero colocar minha mãe, sim, né? Mãe Dori também.
1: Dona
0: quero
1: Rosa.
0: Colocar todos os que têm, que sofrem com problema de demência, né? Demência, seja ela Alzheimer ou outro tipo de demência qualquer.
1: Eu vou ler aqui uma mensagem, meu irmão, vontade, Ricardo. É daqui de São Paulo, né? Minha irmã Drica. Boa tarde, peço oração pelos meus filhos, pelo meu neto Miguel, pelos enfermos, por toda a comunidade Jesus Cristo Salvador e por todos que necessitam de alguma graça. Me chamo Adriana, aqui de Osasco, São Paulo. Muito obrigado, minha irmã Adriana, que Deus abençoe. Daqui a uns 15 dias estarei aí em São Paulo com fé em Deus. Outra mensagem aqui da nossa irmã Josefa do Mercadinho. Boa tarde, meu nome é Josefa, moro em Nossa Senhora Aparecida. Peço que ore por mim também. Obrigado. Estamos aqui, minha irmã, rezando, orando com Maria. Deus abençoe. Você estará aqui nas nossas orações. Tem outra mensagem aqui da minha irmã Mônica. Boa tarde, meus irmãos, a paz de Cristo e o amor de Maria estejam com todos vocês. Agradeço a Deus pelo dom da vida. Peço oração por mim, por minha família, pelos enfermos, pela família de José Arinaldo, os ouvintes e por todos vocês que fazem esse programa ser uma bênção. Que o Espírito Santo possa conduzir sempre vocês, levando a palavra de amor, paz ao próximo. Peço oração por minha comunidade, Jesus Cristo Salvador. É Mônica de Osasco, estou sintonizada por esse programa, me faz sentir sede da palavra e do amor de Deus ao próximo. Obrigada, meus irmãos, por conduzir um programa abençoado. Amém, minha irmã. Muito obrigado. Deus abençoe a vocês aí de Osasco, a comunidade Jesus Cristo Salvador aí em Osasco. Deus abençoe. Continuemos sempre em oração, viu? Um abraço. Deus abençoe. Pronto.
0: Pai nosso que estás no céu, santificado seja o vosso nome, venha a nós o vosso reino, seja feita a vossa vontade, assim na terra como no céu.
1: O pão nosso de cada dia nos dai hoje, perdoai as nossas ofensas, assim como nós perdoamos a quem nos tem ofendido, e não nos deixeis cair em tentação, mas livrai-nos do mal. Amém.
0: Ave Maria, cheia de graça, o Senhor é convosco. Bendita sois vós entre as mulheres, e bendito é o fruto do vosso ventre, Jesus.
1: Santa Maria, Mãe de Deus, rogai por nós, pecadores, agora e na hora de nossa morte. Amém.
0: Ave Maria, cheia de graça, o Senhor é convosco. Bendita sois vós entre as mulheres, e bendito é o fruto do vosso ventre, Jesus.
1: Santa Maria, Mãe de Deus, rogai por nós, pecadores, agora e na hora de nossa morte. Amém.
0: Ave Maria, cheia de graça, o Senhor é convosco. Bendita sois vós entre as mulheres, e bendito é o fruto do vosso ventre, Jesus.
1: Santa Maria, Mãe de Deus, rogai por nós, pecadores, agora e na hora de nossa morte. Amém.
0: Ave Maria, cheia de graça, o Senhor é convosco. Bendita sois vós entre as mulheres, e bendito é o fruto do vosso ventre, Jesus.
1: Santa Maria, Mãe de Deus, rogai por nós, pecadores, agora e na hora de nossa morte. Amém.
0: Ave Maria, cheia de graça, o Senhor é convosco, bendita sois vós entre as mulheres, e bendito é o fruto do vosso ventre, Jesus.
1: Santa Maria, Mãe de Deus, rogai por nós, pecadores, agora e na hora de nossa morte. Amém.
0: Ave Maria, cheia de graça, o Senhor é convosco, bendita sois vós entre as mulheres, e bendito é o fruto do vosso ventre, Jesus.
1: Santa Maria, Mãe de Deus, rogai por nós, pecadores, agora e na hora de nossa morte. Amém.
0: Ave Maria, cheia de graça, o Senhor é convosco, bendita sois vós entre as mulheres, e bendito é o fruto do vosso ventre, Jesus.
1: Santa Maria, Mãe de Deus, rogai por nós, pecadores, agora e na hora de nossa morte. Amém.
0: Ave Maria, cheia de graça, o Senhor é convosco, bendita sois vós entre as mulheres, e bendito é o fruto do vosso ventre, Jesus.
1: Santa Maria, Mãe de Deus, rogai por nós, pecadores, agora e na hora de nossa morte. Amém.
0: Ave Maria, cheia de graça, o Senhor é convosco, bendita sois vós entre as mulheres, e bendito é o fruto do vosso ventre, Jesus.
1: Santa Maria, Mãe de Deus, rogai por nós, pecadores, agora e na hora de nossa morte. Amém.
0: Ave Maria, cheia de graça, o Senhor é convosco, bendita sois vós entre as mulheres, e bendito é o fruto do vosso ventre, Jesus.
1: Santa Maria, Mãe de Deus, rogai por nós, pecadores, agora e na hora de nossa morte. Amém.
0: Glórias ao Pai, ao Filho e ao Espírito Santo,
1: como era no princípio, agora e sempre. Amém.
0: Ó meu Jesus,
1: perdoai-nos, livrai-nos do fogo do inferno, levai as almas todas para o céu, e socorrei principalmente aquelas que mais precisarem da vossa misericórdia.
0: Abençoai o Santo Padre
1: e aumentai a nossa fé.
0: Convertei os pecadores.
1: Dai-nos a paz e o dom do Espírito Santo.
0: Nossa Senhora das Graças,
1: rogai por nós.
0: Nossa Senhora de Lourdes e São José,
1: rogai por nós.
0: Nossa Senhora de La Salette,
1: rogai por nós.
0: São Miguel,
1: rogai por nós.
0: No terceiro mistério, nós iremos contemplar a descida do Espírito Santo sobre Maria e os apóstolos reunidos em oração em Jerusalém.
1: Quero colocar nesse terceiro mistério, né? Terceiro, né?
4: Terceiro, é.
1: Nesse terceiro mistério, Dona Raimunda, né? Que também sempre está ouvindo a nossa oração, o nosso texto. Quero colocar todas as pessoas neste momento, né? Que estão tristes, desanimadas, se anime, pois Jesus nunca deixa um filho órfão, nunca deixa um filho só, pois na palavra dele, onde um ou dois ou três estiver presente, estiver reunido, o nome dele está presente. Ele está presente, minha irmã, na tua vida neste momento. Você que está triste, você que está desanimada, creia, creia no poder do Pai, no poder do Espírito Santo na tua vida. Amém?
0: Amém. Amém. Pai, eu quero colocar também nada, Toninho lá na Grota Funda, né? Esse amigo, ele está sempre ligadinho, e principalmente nos programas religiosos aqui da Rádio Educadora. Sempre ligadinho, Toninho, lá na Grota Funda. Fátima também lá em Cumbe, então nosso abraço para ela. Dona Ilma, né? Também nosso abraço. E eu quero pedir também por aquele, né? Como o Nado colocou aí. Porque às vezes nós estamos ansiosos. Pessoal, nós pegamos essa mania de... Nós ficamos ansiosos por qualquer coisa.
1: Isso.
0: Vamos colocar Jesus à frente. Esse mistério do Espírito Santo, peçamos a Ele para que nos ajude a fugir da ansiedade e a fugir daquilo que nos deixam ansiosos, né? Tem alguma... Alô, boa tarde.
5: Boa tarde.
0: Com quem eu falo?
5: José Augusto.
0: Pai de José Augusto.
5: Tá desanimado, mas as palavras que você tocou, que estavam pessoas desanimadas,
0: mas aí você agora faz o seguinte, transfere essa animação sua agora para aqueles que se aproximarem de você, tá certo? Coloque as suas intenções.
5: Minha intenção para a minha saúde, minha casa, da minha família, meus irmãos, minhas irmãs. E por favor, eu quero que você ore também com minha irmã Paula, que precisa também de oração também, viu?
0: Certo.
5: Fortalecer cada vez mais nossa caminhada, mas eu tenho fé. Mas tem hora que o inimigo quer não usar essa nome, nem ouvir a oração. Mas principalmente Deus, nossa frente, que é mais forte. E eu peço também para a José Arnaldo, dona do Céu e minha família, funcionário da Educadora, para vocês também, que Deus ilumine cada vez mais a caminhada de vocês, com saúde, paz, muitos anos de vida, saúde, felicidade, tudo de bom na vida de vocês. Esse menino está aí com você, Marcos de Careira, Reginaldo está aí também.
1: Não, tá Ricardo, tá Ronaldo, Ricardo, tá. Teco e Marcos Nunes.
5: Tá bom, Deus abençoe a todos vocês aí que estão na perna, pela saúde de Augusto entre Paulo e família, pela saúde de Regina da Silva, pela saúde de Maria da Silva, pela saúde do ministro aí daqui de Ribeirão Pontal, pela saúde da mulher de Alessandra, que precisa de oração também, tá, tem a cirurgia, e pela saúde também de Parecida da Fazendinha, de volta muito bonito, para de Apicídio Fial, pela saúde de Valda Barra e família, Eliana Maria Espírito, Dona Neta, a Neto Moreno e a Neto Branca, e pela saúde também de todos aqueles que precisam de oração para mim e meus vizinhos também, que precisam de oração também, Deus abençoe nossa cidade, nossa rua aqui, em todas as famílias, e pela saúde também de, deixa eu ver uma pergunta para mim, como é o nome, meu Deus, agora, mas Jesus sabe quem é.
0: Jesus sabe, é, pode ter certeza.
5: Eu estava com a autoridade para falar, mas Jesus sabe. Eu me lembrei, não me lembrei agora, mas Jesus está sabendo onde ele está e as orações tem que ter a ele, né?
4: Com certeza.
5: E Deus abençoe a todos e para Alexandre também, que ele seja um programa pela saúde também, minha família. O Tony Confer, Nelson Confer, todos aqueles que estão participando do programa. E a Bíblia não esquecer de nenhum.
0: Isso mesmo. Amém.
4: Pode começar.
5: Pode começar?
0: Pode.
5: Pai nosso, Santo Deus, santificado, seja vosso nome, venha a nós, a vosso reino, seja feita a tua vontade, assim na terra e como no céu.
1: O pão nosso de cada dia nos dai hoje, perdoai as nossas ofensas, assim como nós perdoamos a quem nos tem ofendido, e não deixeis cair em tentação, mas livrai-nos do mal. Amém.
5: Ave Maria, cheia de graça, Senhor é convosco, bendita sois vós, entre as mulheres, bendito é o fruto do vosso ventre, Jesus.
1: Santa Maria, Mãe de Deus, rogai por nós, pecadores, agora e na hora de nossa morte. Amém.
5: Ave Maria, cheia de graça, Senhor é convosco, bendita sois vós, entre as mulheres, bendito é o fruto do vosso ventre, Jesus.
1: Santa Maria, Mãe de Deus, rogai por nós, pecadores, agora e na hora de nossa morte. Amém.
5: Ave Maria, cheia de graça, o Senhor é convosco, bendita sois vós, entre as mulheres, bendito é o fruto do vosso ventre, Jesus.
1: Santa Maria, Mãe de Deus, rogai por nós, pecadores, agora e na hora de nossa morte. Amém.
5: Ave Maria, cheia de graça, o Senhor é convosco, bendita sois vós, entre as mulheres, bendito é o fruto do vosso ventre, Jesus.
1: Santa Maria, Mãe de Deus, rogai por nós, pecadores, agora e na hora de nossa morte. Amém.
5: Ave Maria, cheia de graça, o Senhor é convosco, bendita as tuas vós, entre as mulheres, bendito é o fruto do vosso ventre, Jesus.
1: Santa Maria, Mãe de Deus, rogai por nós, pecadores, agora e na hora de nossa morte. Amém.
5: Ave Maria, cheia de graça, o Senhor é convosco, bendita as tuas vós, entre as mulheres, bendito é o fruto do vosso ventre, Jesus.
1: Santa Maria, Mãe de Deus, rogai por nós, pecadores, agora e na hora de nossa morte. Amém.
5: Ave Maria, cheia de graça, Senhor é convosco, bendita sois vós, entre as mulheres, bendito é o fruto do vosso ventre, Jesus.
1: Santa Maria, Mãe de Deus, rogai por nós, pecadores, agora e na hora de nossa morte. Amém.
5: Ave Maria, cheia de graça, Senhor é convosco, bendita sois vós, entre as mulheres, bendito é o fruto do vosso ventre, Jesus.
1: Santa Maria, Mãe de Deus, rogai por nós, pecadores, agora e na hora de nossa morte. Amém.
5: Ave Maria, cheia de graça, o Senhor é convosco, bendita sois vós, entre as mulheres, bendito é o fruto do vosso ventre, Jesus.
1: Santa Maria, Mãe de Deus, rogai por nós, pecadores, agora e na hora de nossa morte. Amém.
5: Ave Maria, cheia de graça, o Senhor é convosco, bendita sois vós, entre as mulheres, bendito é o fruto do vosso ventre, Jesus.
1: Santa Maria, Mãe de Deus, rogai por nós, pecadores, agora e na hora de nossa morte. Amém.
5: Pai, o Filho, o Espírito Santo.
1: Como era no princípio, agora e sempre. Amém.
5: Amém. Ó meu Jesus, perdoai-me.
1: Livrai-me do fogo do inferno. Levai as almas todas para o céu.
5: E socorrei aqueles mais precisados da vossa misericórdia.
4: Abençoai-se o Padre.
5: Padre, aumentar a nossa fé.
1: Convertei os pecadores e dai-nos a paz e o dom do Espírito Santo.
5: Ô menino, eu quero dizer a derradeira oração que eu vou ver de fazer. Pela saúde. Eu tava esquecido, tem uma pessoa que tá precisando pela saúde. Então as pessoas estão precisando, mas na hora que eu vou pedir oração, tem uma coisa que tira do pensamento. Mas Deus sabe quem é a pessoa que estava pensando na cirurgia, mas Deus sabe com ele. E para todos que estão participando do seu programa, não me lembro, mas Jesus se lembra, viu? Diz o Fernando com a família de Carira, pela o filho dele, ele conta também pela família, e Valdeci Coitici aqui Ribeiro, aqui Ribeiro, pela família dele, e a saúde dela e filha, e Eliane Maria Espírito com a família, Dona Nete, e todos que estão ouvindo nesse momento, meu filho.
4: Foi muito bem.
5: E desculpa aí pra esse filme
4: que é isso?
5: Se não sair, eu vou ficar ouvindo seu programa até às 6 horas, viu?
0: Ok, fica aí,
5: um abraço, mano. Deus que nos fortalece vocês nessa caminhada. Deus te abençoe. Uma boa segunda-feira que vem aí para todos e uma boa semana.
4: Amém.
0: Amém, né? Então, no quarto mistério glorioso, nós iremos contemplar a ascensão de Nossa Senhora ao céu, né? Nossa Senhora que é revestida no céu como nossa rainha, e Nossa Senhora que se, de que todos irão proclamar a bem-aventurada. Alô, boa tarde.
6: Boa tarde.
0: Com quem eu falo?
6: É Guri.
0: Quem?
4: Seu Guri.
0: Guri de onde, seu Guri?
6: Aqui de Posto Folha, mano, de Posto Folha.
0: Então, recebemos juntamente com o senhor por esse povo bom de Porto da Folha, viu? Coloca suas intenções e pode rezar que a gente responde de cá.
6: A minha intenção é pedindo ao Pai Criador que, pela minha saúde, pela saúde de Dona Givaneide, pela gravidez de Luci, que é nossa filha, e todas as mamães grávidas do Brasil e do mundo, que Deus, nosso Pai, dê uma gravidez abençoada, que cada um, uma criança que viu o mundo, venha iluminado com a luz do Espírito Santo.
4: Amém.
6: E por todos os enfermos que se encontram no mundo inteiro, né? Que é muito. Só Deus é quem sabe a quantidade, isso, né?
0: Pode começar o Pai Nosso, viu?
6: Pai Nosso que está no céu, santificado seja o vosso nome, venha a nós o vosso reino, seja feita a vossa vontade, assim na terra e como no céu.
1: O pão nosso de cada dia nos dai hoje, perdoai as nossas ofensas, assim como nós perdoamos a quem nos tem ofendido, e não deixeis cair em tentação, mas livrai-nos do mal. Amém.
6: Ave Maria, cheia de graça, o Senhor é convosco. Bendita sois vós entre as mulheres, bendito o fruto do vosso ventre, Jesus.
1: Santa Maria, Mãe de Deus, rogai por nós, pecadores, agora e na hora de nossa morte. Amém.
6: Ave Maria, cheia de graça, o Senhor é convosco. Bendita sois vós entre as mulheres, bendito o fruto do vosso ventre, Jesus.
1: Santa Maria, Mãe de Deus, rogai por nós, pecadores, agora e na hora de nossa morte. Amém.
6: Ave Maria, cheia de graça, o Senhor é convosco. Bendita sois vós entre as mulheres. Bendito é o fruto do vosso ventre, Jesus.
1: Santa Maria, Mãe de Deus, rogai por nós, pecadores, agora e na hora de nossa morte. Amém.
6: Ave Maria, cheia de graça, o Senhor é convosco. Bendita sois vós entre as mulheres. Bendito é o fruto do vosso ventre, Jesus.
1: Santa Maria, Mãe de Deus, rogai por nós, pecadores, agora e na hora de nossa morte. Amém.
6: Ave Maria, cheia de graça, o Senhor é convosco. Bendita sois vós entre as mulheres. Bendito é o fruto do vosso ventre, Jesus.
1: Santa Maria, Mãe de Deus, rogai por nós, pecadores, agora e na hora de nossa morte. Amém.
6: Ave Maria, cheia de graça, o Senhor é convosco. Bendita sois vós entre as mulheres. Bendito é o fruto do vosso ventre, Jesus.
1: Santa Maria, Mãe de Deus, rogai por nós, pecadores, agora e na hora de nossa morte. Amém.
6: Ave Maria, cheia de graça, o Senhor é convosco. Bendita sois vós entre as mulheres. Bendito é o fruto do vosso ventre, Jesus.
1: Santa Maria, Mãe de Deus, rogai por nós, pecadores, agora e na hora de nossa morte. Amém.
6: Ave Maria, cheia de graça, o Senhor é convosco. Bendita sois vós entre as mulheres. Bendito é o fruto do vosso ventre, Jesus.
1: Santa Maria, Mãe de Deus, rogai por nós, pecadores, agora e na hora de nossa morte. Amém.
6: Ave Maria, cheia de graça, o Senhor é convosco. Bendita sois vós entre as mulheres. Bendito é o fruto do vosso ventre, Jesus.
1: Santa Maria, Mãe de Deus, rogai por nós, pecadores, agora e na hora de nossa morte. Amém.
6: Ave Maria, cheia de graça, o Senhor é convosco. Bendita sois vós entre as mulheres. Bendito é o fruto do vosso ventre, Jesus.
1: Santa Maria, Mãe de Deus, rogai por nós, pecadores, agora e na hora de nossa morte. Amém.
6: glória seja ao Pai, ao Filho e ao Espírito Santo.
1: Como era no princípio, agora e sempre. Amém. Amém.
6: Ó meu Jesus, perdoa-me.
1: Livrai-nos do fogo do inferno. Levai as almas todas para o céu. E socorrei principalmente aquelas que mais precisaram.
0: Abençoai
6: Santo Pai.
1: E aumentai a nossa fé.
6: Convencei os pecadores.
1: Dai-nos a paz e o dom do Espírito Santo.
6: Jesus, Maria e José.
1: A nossa família vossa é.
6: Jesus, Maria e José.
1: A nossa família vossa é.
6: Jesus, Maria e José.
1: A nossa família vossa é.
6: Santa Clara,
1: rogai por nós.
6: Obrigado por mais uma vez que rezemos o Quarto Mistério, né? Intenção de todos aqueles que se encontram enfermos e aqueles que precisam da graça do Pai, da bênção do Deus Todo-Poderoso. Que Deus abençoe a cada um de nós e dê uma tarde feliz e uma noite abençoada a todos nós.
7: Amém.
0: Amém.
7: Amém. É nós que agradecemos a sua participação. Viu?
6: Obrigado.
7: Porta-feira bem ali, né?
0: É, bem ali.
1: Vamos ouvir um áudio, meu irmão.
0: Vamos lá, tem áudio, né?
1: A sua esposa.
8: Boa tarde, queridos ouvintes da Educadora. Quero oferecer duas músicas, sendo a primeira Nas Asas do Senhor e a segunda Aí Eu Chamo a Mãe de Nelsinho Corrêa. Essa segunda música, ela é bem animada e nos faz lembrar que temos uma mãe em qualquer momento da nossa vida. Quero oferecer também a todos os familiares, primos, amigos, a vocês que estão aí, também ao querido Marcos Nunes, também Alexandre, família, Florencio e Dona Tereza, e familiares em Carira, em Frei Paulo. E, enfim, a seu Naro, Eliane, no povoado Marias Pretas, Ginalda. E todos os ouvintes, um abraço.
7: Amém.
1: Amém, amém. Paulinha, amém. Deus abençoe. Também temos aqui, meu irmão
0: tem
1: Ricardo.
0: Áudio? Vamos lá, né?
1: Não, temos uma mensagem aqui do nosso irmão Gidelso, lá de São Paulo.
0: Opa,
1: boa tarde, meu amigo. É Gidelso, de São Paulo. Estou ouvindo o programa, glória a Deus. Deus abençoe, meu irmão. Continue sempre orando, né, com Maria, viu? Deus abençoe. E também eu quero colocar nesse. É o último mistério, não é isso, meu irmão?
7: Último mistério,
1: eu quero colocar o Fabinho Ministro, né? Nosso irmão Fabinho Ministro. Quero colocar o Joval, né? Que sempre está aqui conosco, às vezes no domingo. Quero colocar o Gilvan, né? De Lou, que é uma Lou de Madalena. Colocar também o nosso irmão Elano. É o que eu convidei hoje, mas disse que está um pouco meio gripado, né? Meio doente. Mas vai ficar logo, logo bom. O pai dele, o Adson e toda a família. E também a Patrícia Dantas, né, da família e família do Lojão aí. Que Deus abençoe a todos.
7: Muito bem, né? E também quero colocar, né, Douglas, Gilmar, Rony, Danúbia, Edivânia, Beta, Eliane, no povoado Nossa Senhora da Glória, Pedra Grande, né? Também para Dona Lúcia e seu Geto, no povoado Fortaleza, né? Holanda. E Ana Paula, no povoado de Fortaleza. E também, né? Ana Clara, Eduarda, Arthur, Edjane, Zefinha, Sávio, Edna, Rose, Marinette, Edna, Josilene, Ilma, Elane, Elisângela, Ricardo, Jefferson, Jusilene, Maísa, Marina, Matheus, Mirella, Vanessa, Rose, Genivaldo, Lucimar, Ivone, Maria, Raíssa, Elza, Erisvalda, Valdenora, Silvânia, Genivaldo, Evilásio, Letícia, Ivone, Israelma e Arnaldina, lá do povoado Santa Helena.
0: Olha aí, né? Tem mais alguma intenção? Eu também quero colocar aqui Paixão da Topique, né? Esse homem, esse amigão, né? Nosso aí. Então, nós vimos lá na Pedra Branca em Carira, coisa da menina da Topique, Selma também, nosso abraço aqui em Pião, povo monte de Pedra Mole, né? Então quero abraçar a todos vocês e colocar vocês em testemunho. Vamos também rezar para Deus abençoar essa semana que se inicia. Aqueles que estão festejando a festa de São Miguel aqui em Frei Paulo, ali a Vila São Miguel deu início ontem, nós estivemos lá ontem servindo como ministro, né? Tinha bastante gente, graças a Deus o povo está ouvindo o chamado de Deus, indo para oração e participando principalmente das santas missas, né? Hoje dá continuidade, então nós somos convidados a participar. Então sim, vamos lá logo mais à noite, sete, antes tem o Santo Terço, depois a Santa Missa, então vamos fazer parte. E aqueles que estão aí, as comunidades que têm São Miguel como seu padroeiro, né? Que estão festejando. Pai nosso que estás no céu,
7: santificado seja vosso nome, venha a nós o vosso reino, seja feita a vossa vontade, assim na terra como nos céus.
1: O pão nosso de cada dia nos dai hoje, perdoai as nossas ofensas, assim como nós perdoamos a quem nos tem ofendido, e não nos deixeis cair em tentação, mas livrai-nos do mal. Amém.
7: Ave Maria, cheia de graça, o Senhor é convosco. Bendita sois vós entre as mulheres, bendito é o fruto do vosso ventre, Jesus.
1: Santa Maria, Mãe de Deus, rogai por nós, pecadores, agora e na hora de nossa morte. Amém.
7: Ave Maria, cheia de graça, o Senhor é convosco. Bendita sois vós entre as mulheres, bendito é o fruto do vosso ventre, Jesus.
1: Santa Maria, Mãe de Deus, rogai por nós, pecadores, agora e na hora de nossa morte. Amém.
7: Ave Maria, cheia de graça, o Senhor é convosco. Bendita sois vós entre as mulheres, bendito é o fruto do vosso ventre, Jesus.
1: Santa Maria, Mãe de Deus, rogai por nós, pecadores, agora e na hora de nossa morte. Amém.
7: Ave Maria, cheia de graça, o Senhor é convosco. Bendita sois vós entre as mulheres, bendito é o fruto do vosso ventre, Jesus.
1: Santa Maria, Mãe de Deus, rogai por nós, pecadores, agora e na hora de nossa morte. Amém.
7: Ave Maria, cheia de graça, o Senhor é convosco. Bendita sois vós entre as mulheres, bendito é o fruto do vosso ventre, Jesus.
1: Santa Maria, Mãe de Deus, rogai por nós, pecadores, agora e na hora de nossa morte. Amém.
7: Ave Maria, cheia de graça, o Senhor é convosco. Bendita sois vós entre as mulheres, bendito é o fruto do vosso ventre, Jesus.
1: Santa Maria, Mãe de Deus, rogai por nós, pecadores, agora e na hora de nossa morte. Amém.
7: Ave Maria, cheia de graça, o Senhor é convosco. Bendita sois vós entre as mulheres, bendito é o fruto do vosso ventre, Jesus.
1: Santa Maria, Mãe de Deus, rogai por nós, pecadores, agora e na hora de nossa morte. Amém.
7: Ave Maria, cheia de graça, o Senhor é convosco. Bendita sois vós entre as mulheres, bendito é o fruto do vosso ventre, Jesus.
1: Santa Maria, Mãe de Deus, rogai por nós, pecadores, agora e na hora de nossa morte. Amém.
7: Ave Maria, cheia de graça, o Senhor é convosco. Bendita sois vós entre as mulheres, bendito é o fruto do vosso ventre, Jesus.
1: Santa Maria, Mãe de Deus, rogai por nós, pecadores, agora e na hora de nossa morte. Amém.
7: Ave Maria, cheia de graça, o Senhor é convosco. Bendita sois vós entre as mulheres, bendito é o fruto do vosso ventre, Jesus.
1: Santa Maria, Mãe de Deus, rogai por nós, pecadores, agora e na hora de nossa morte. Amém.
7: Glória ao Pai, ao Filho e ao Espírito Santo,
1: como era no princípio, agora e sempre. Amém.
7: Ó meu Jesus,
1: perdoai-nos, livrai-nos do fogo do inferno, levai as almas todas para o céu e socorrei principalmente aquelas mais precisarem da vossa misericórdia.
7: Abençoai, Santo Padre,
1: e aumentai a nossa fé,
7: convertei os pecadores,
1: dai-nos a paz e o dom do Espírito Santo.
7: Ó Maria, concebida sem pecado,
1: rogai por nós que recorremos a vós,
7: por aqueles que não recorrem a vós. Mãe Rainha, rogai por nós.
1: Nossa Senhora Aparecida, rogai por nós.
7: São José,
1: rogai por nós.
0: Vamos agora encerrar o Santo Terço, né, com os agradecimentos. Infinitas graças
1: vos damos, soberana rainha, pelos benefícios que todos os dias recebemos de vossas mãos liberais. Dignai-vos agora e para sempre tomar de debaixo do vosso poderoso amparo, e para amar-vos obrigarmos, vos saudarmos com a salve rainha. Salve rainha, mãe da misericórdia, vida, doçura e esperança nossa, salve. A vós bradamos, degredados filhos de Eva, a vós suspiramos, gemendo e chorando neste vale de lágrimas. Ea, pois, advogada nossa, esses vossos olhos misericordiosos a nós volvei, e depois desse desterro, mostrai-nos Jesus, bendito é o fruto do vosso ventre, ó clemente, ó piedosa, ó doce sempre Virgem Maria, rogai por nós, Santa Mãe de Deus, para que sejamos dignos das promessas de Cristo. Amém.
0: Ó minha Senhora e minha Mãe,
1: eu me ofereço inteiramente toda a vós, e em prova da minha devoção para convosco, eu vos consagro nesta tarde para sempre os meus olhos, os meus ouvidos, a minha boca, o meu coração, inteiramente todo o meu ser, porque assim sou vossa, ó incomparável Mãe, guardai-me, defendei-me como coisa e propriedade vossa. Amém.
0: Santo anjo do Senhor,
1: meu zeloso guardador, se a ti me confiou a piedade divina, sempre me rege,
0: guarde, governe, ilumine.
1: Amém.
0: Temos um intervalo agora?
1: Sim.
0: Temos um intervalo, né?
1: Intervalozinho, depois vai vir o Evangelho.
0: O Evangelho.
1: Vai vir um pouco de intercessão. Depois o Magnífica.
0: E aí, né? Se der mais tempo. Se der tempo, a gente toca mais música, né?
1: A música vai tocar,
0: né? Se der tempo, a gente toca mais música.
1: Toca,
0: então,
1: sim.
0: Nós vamos para um intervalozinho. Tomar uma águazinha, né, Marco Nunes?
7: Quero mandar um abraço, né, para a dona Genildo, que está escutando a gente. E seu Luiz Carlos também.
0: É.
7: Muito bem.
0: Aí. Então, Teco, solta a música aí, Teco, para o nosso.

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0: José Ronaldo.
1: 17 horas e 17 minutos. Vamos agora para o Evangelho, né? Vamos ouvir a música, a música, e depois proclamaremos a palavra do Senhor.
2: Senhor, eu te entrego essa música, que é tão simples, mas toca o coração. Deus quer falar comigo,

0: Pediremos agora a proclamar a Santa Palavra de Deus, o Evangelho. Evangelho de Jesus Cristo segundo Mateus.
1: Glória a vós, Senhor.
0: Que vos parece? Um homem tinha dois filhos. Dirigindo-se ao primeiro, disse-lhe: meu filho, vai trabalhar hoje na vinha. Respondeu ele: não quero. Mas em seguida, tocado de arrependimento, foi. Dirigindo-se depois ao segundo, ao outro, disse-lhe a mesma coisa. O filho respondeu: sim, pai, mas não foi. Quando dois faz a vontade do pai, qual dos dois fez a vontade do pai? O primeiro respondeu-lhe. E Jesus disse: em verdade vos digo, os publicanos e as meretrizes vos precederão no reino de Deus. João veio a vós no caminho da justiça e não creram nele. Os publicanos, porém, e as prostitutas creram nele. E vos... E vos precederão no reino dos céus. E isso tu foste tocado de arrependimento para aqueles nele. Palavra do Senhor.
1: Graças a Deus.
0: O evangelho de hoje mostra arrependimento, obediência, desobediência, chamado, né?
1: Sim.
0: Cheio de pistas para nós. Para nós refletirmos sobre nós mesmos, né? Observarmos os nossos procedimentos diante da palavra de Deus, diante de aquilo que Deus quer de nós. Se somos obedientes ou não, se seguimos ou não. E aí ele coloca essa parábola para nós. Dois filhos. Um, o pai manda para a vinha. Ele diz que não, mas arrepende-se e vai. O outro diz sim, mas não vai. Então, qual dos dois foi aquele que foi obediente? Qual dos dois foi aquele que precedeu o outro? O primeiro, é claro, eles respondem, né? Diz logo, o primeiro. Então a gente vê o seguinte: nós somos chamados muitas vezes ao seguimento de Jesus, damos o nosso sim e não vamos. Isso acontece muito quando nós somos chamados a ir evangelizar, aí as comunidades vão evangelizar. Nós sempre dizemos sim, mas na hora de pegar no arado e seguir a caminhada, a anunciar o reino de Deus, apresentar Deus para o irmão, nós não vamos. Fazemos como esse segundo filho, dizemos o nosso sim. E tem aqueles no meio de nós também que diz o seu, diz não, não quero, mas pega no arado, vai levar o reino de Deus ao próximo. É o que nós somos chamados a fazer. Nós somos chamados a seguir, a estar no seguimento de Jesus como obedientes, como aquele que mesmo no pecado se arrepende e retorna para o Pai, como aquele que pega no arado, pega a Bíblia e diz: eu vou evangelizar, eu vou levar a palavra de Deus ao meu irmão, aquele que mais precisa. Eu vou à vinha do Senhor, ele precisa de trabalhadores. Não façamos como o segundo filho, que disse que ia, mas não foi, né? E Deus, e nesse diálogo, Jesus Cristo lá com eles, faz a pergunta: qual tu fez a vontade do Pai? O sumo sacerdote e os anciões responderam: o primeiro. Então Jesus diz para ele o seguinte: em verdade vos digo, que os cobradores de impostos e as prostitutas precederão vocês no reino de Deus. Padre Francisco, hoje, na homilia dele, ele colocou bem, né? Que às vezes a gente se nega a fazer. Aí às vezes a gente coloca que, como ele disse, tem gente que diz que Jesus Cristo andava com as prostitutas, com os malfeitores, com os cobradores de impostos e as prostitutas, com os malfeitores. Ele colocou o seguinte: Jesus Cristo nunca andou com as prostitutas, e andou. Mas aquele que buscou o reino de Deus, aquele que fez como o primeiro filho, arrependeu-se do não que deu e foi. Aquele que fugiu do pecado, deixou a vida mundana, a vida que levava, e começou a caminhar com Deus. E aí começou a caminhar com Jesus. Os cobradores de impostos também começaram a caminhar, porque eles se arrependeram de tudo que fazia. Nós sabemos que a época de Jesus, cobradores de impostos, eles cobravam até além do imposto que tinha a ser pago, e aquele além que eles cobravam ficava para eles. Era tido como ladrões também. Mas eles se arrependem e vai andar com Jesus. Conhece o reino de Deus quando recebe o chamado. Se arrepende de tudo que fez e volta para a vinha do Senhor. E ele diz que esse pode nos preceder no reino do céu, né? Então o que eu estou fazendo, o que nós estamos fazendo, né? Se a gente for pegar as leituras de hoje, a gente vai ver, São Paulo nos chama humildade, né? A praticarmos a humildade, a sermos humildes, a sermos transparentes, a buscarmos o arrependimento, a nos abrirmos para Deus, São Paulo diz para isso, para vivermos o seguimento de Jesus. São Paulo nos convida a esquecer a arrogância, o orgulho, e que nós não prometamos o que nós não podemos fazer. E os homens estão fazendo muito isso, prometendo o que não podem, e aí prometem e não fazem. Então nós temos que olhar para Deus e dizer: Senhor, o que eu posso fazer, o que eu posso dizer que eu vou fazer, que eu posso fazer, e pegar na vinha do Senhor. Só é seguir os exemplos de Jesus, o que Jesus fez, o que ele passou fazendo aqui na terra. Os profetas, o que fizeram? Buscaram sempre fazer a vontade de Deus. Os reis daquela época que ouviam Deus. Salomão, o maior rei que a terra conheceu. Ele não pediu nada a Deus, não pediu um exército fortemente armado, ao contrário. Ele só pediu a Deus sabedoria, a da quantidade de estrelas que existiam no céu. E foi o melhor rei que a terra já teve, porque ele reinou de acordo com os ensinamentos de Deus, de acordo com o que Deus fazia. E é o que nós somos chamados a fazer. Diante da palavra de Deus, fazer o correto, fazer o certo, anunciar o que é certo para o nosso irmão, anunciar para os nossos irmãos que Deus é amor, que Deus é esperança, que Deus é vida, que Deus é misericórdia, mas misericórdia que eu tenho que me arrepender para eu alcançar essa misericórdia. O primeiro, ele alcança a misericórdia de Deus. Por quê? Porque ele arrepende-se do não que deu, né? De não obedecer o pai, de ir para a vinha trabalhar. Ele arrepende-se de não fazer o que o pai tinha mandado. Aí diz: não, ele pegou e foi. Já outro: não, e pronto, não foi. Então nós temos que ouvir essa obediência, esse arrependimento, para caminharmos com Deus, para estarmos sempre com Deus, feliz com Deus, feliz com nossos irmãos da sociedade, feliz dentro das nossas casas, dentro das nossas famílias, e trazer as nossas famílias para Deus. Diante dessas atitudes desse filho, Ronaldo também tem algo para passar para nós.
1: Sim, meu irmão. Deus nos convida, né?
0: Isso.
1: Deus nos convida para viver com retidão, obedecendo o que ele ordena. Alguns dizem sim, mas suas atitudes correspondem ao caminho da lealdade a Deus. Outros rejeitam, tendo um comportamento pecaminoso, mas arrependem-se de verdade e então se voltam para Deus, praticando o que ele manda. Deus não quer uma religiosidade de aparências, mas um coração disposto à transformação e à prática de amor ao próximo. Então todos nós estamos sendo convidados a se arrepender dos nossos erros, dos nossos pecados, das nossas iniquidades, pois somos pecadores, nós somos pecadores, mas nunca é tarde para que a gente possa se arrepender, como aquele homem, aquele que estava pregado na cruz, tinha dois e um se arrependeu.
0: Se arrependeu,
1: como o filho pródigo, gastou tudo, foi para o mundo, mas voltou para casa do pai. Não sou digno de que me chames mais de filho, mas se arrependeu do pecado. Então que Deus possa tocar neste momento em cada um de vocês, ouvintes, meus irmãos e minhas irmãs, que às vezes está afastado, que às vezes acha que Deus não pode te perdoar por aquilo que você fez. Sim, Deus pode perdoar, sim, quando você abre teu coração e diz: Senhor, perdoa-me os meus pecados. Meu Pai, neste momento eu renuncio a esse mal. Deus vai dar uma oportunidade, sim, como ele dá a cada um daqueles que se arrepende. Então que tenhamos um coração arrependido para Jesus Cristo. Amém.
0: E nos como São Paulo nos exorta, né? Ele diz para que nós nos esvaziemos de si mesmo, assumindo a condição de escravo, como Jesus o fez, e fazendo-se obediente à cruz. Então nós temos que nos esvaziar. Vamos abandonar esse homem velho e viver como homem novo. Eu costumo sempre falar o seguinte: para nós nos tornarmos um homem novo, nós temos que nos arrepender. E todos nós sabemos que existe um sacramento, né? E esse sacramento está dentro da própria Bíblia. O sacramento da cura, sacramento da cura, que é o sacramento da confissão, para nos fortalecermos recebendo o corpo de Cristo, né? Então que nós nos esvaziemos de nós e nos aproximemos cada vez mais de Deus. E que nesse momento de intercessão, meu irmão, peçamos a Deus a libertação desse não a Deus, desse sim, mas um sim sem compromisso. Que nós nos aproximemos de Deus, que nós venhamos fazer parte dessa vinha que precisa de operários. De operários que anuncie Deus para este mundo. Louvado seja nosso Senhor Jesus Cristo.
1: Para sempre seja Deus louvado, a nossa Mãe Maria Santíssima. Então, nesse momento, vamos fazer nosso momento de intercessão, né, meu irmão Ricardo? Vamos pedir a Jesus, neste momento, que venha a interceder por todos nossos irmãos, como no começo a gente colocava aqueles irmãos preocupados, ansiosos, né? Isso com medo, mesmo. Que o medo nos atrapalha de muita a bênção da nossa vida. Nós ficamos com medo de tudo. Nós temos que pedir a Deus que nos liberte deste mal, dessas ansiedades. Muitos nossos irmãos com depressão. Então clamamos ao Senhor.

0: Senhor Deus, neste momento. Eu quero colocar esse rapaz que colocou um áudio, o Lídio, aí de Itabi. Lídio, meu irmão, que Nossa Senhora das Graças, nesse momento, possa tocar em você, em sua família. Que Nossa Senhora das Graças possa interceder a Jesus por aquilo também que a vez te preocupa, pelas ansiedades. Quero colocar também o nosso irmão Valda Barraca. Quero colocar a dona Raimunda, o José Augusto. Quero colocar também o Guri, o meu irmão Gilvan, o Joval. Todos nossos irmãos que pedem nossas orações. A minha irmã Regina, que passou por uma cirurgia. E você, minha irmã, que mandou uma mensagem para mim, que está com o coração aflito neste momento. Entregue na mão de Jesus Cristo, minha irmã, seus problemas, suas angústias, suas aflições. Ele pode te curar. Se entregue nas mãos dele, nos braços dele, que ele vai te consolar, ele vai te confortar. Mas as coisas só acontecem, minha irmã, no tempo dele, na hora dele. Mas devemos sim buscar cada vez mais a Jesus. Ah, meu irmão, eu estou buscando a Jesus, mas as coisas estão ficando mais difíceis. Sim, é o caminho certo que você está buscando. Não desista, pois na palavra dele, quando entrares para o meu caminho, prepara para a tribulação. Não é porque a gente está buscando a Deus que as coisas vão ser fáceis, não. Nós temos que estar preparados para a tribulação. Então eu entrego você neste momento. Eu entrego você, minha irmã Verônica aí de Simão Dias, a sua família. Que Jesus possa derramar bênçãos e graças sobre você, minha irmã. Eu entrego você, minha irmã Laurenice. Eu entrego você, minha irmã Laurenice, para que Jesus possa dar a você sim discernimento, sabedoria. Que Jesus possa tocar no teu coração para tirar essas aflições, essas angústias. Senhor, vai tocando, meu Pai. Vai tocando nesse momento, Jesus, na Rita Celina, meu Pai, que está há muito tempo lá no hospital, em Itabaiana, internada, Senhor. E a filha está aflita, meu Pai, neste momento. Eu entrego o Senhor José Arinaldo também de Oliveira, a dona Dulcelina, a família Oliveira, nesse momento de intercessão, para que Nossa Senhora das Graças, Nossa Senhora Aparecida, possa interceder pela família de José Arinaldo. Eu entrego também neste momento a minha família, os meus filhos, a minha esposa. Eu entrego neste momento a família do meu irmão Ricardo, a esposa dele, a mãe, os irmãos, os primos, todos os familiares. O meu irmão Genésio, conhecido como Teco aqui, também, meu irmão, entrega a sua família neste momento de oração, de intercessão. Que Jesus Cristo também possa interceder por esses políticos, esses que estão candidatos aí, que eles possam entrar, mas não por status, não por dinheiro,
1: por vaidade,
0: mas que possa fazer algo pelo mais necessitados, por aqueles que mais precisam, e não quando ganhar virar as costas, virar o rosto, não, fazer que não conhece. Que Deus possa colocar aqueles que realmente façam o melhor para o mais necessitado. Aqueles que sim, que façam algo para aqueles que precisam realmente. Muitos dos nossos irmãos na saúde, muitos dos irmãos que fazem tratamento de hemodiálise, oncologia, meu Deus. Eu já passei por esse sofrimento de hemodiálise 5 anos, meu Pai. Toca neste momento. E aqueles irmãos que estão preocupados, Senhor, que estão há muitos anos fazendo hemodiálise. Aqueles irmãos, meu Pai, que estão fazendo tratamento de oncologia e fica preocupado que às vezes vem um irmão embora e diz, meu Deus, será que eu sou o próximo? Não fique pensando isso, que Deus tem um poder sim de te curar, meu irmão. Basta você abrir teu coração, mas a vontade é de Deus. Entregamos, meu Pai, neste momento todos aqueles jovens, meu Pai, aqueles homens também que se encontram, meu Pai, no vício do álcool, das drogas, Senhor. Eu entrego neste momento, Senhor Jesus, o Adelmo do Afonso. Eu entrego José Henrique, meu Pai. Eu entrego meu ex-cunhado, cunhado, Senhor Fernando. Eu entrego todos os meus irmãos, meu Pai, e irmãs que estão se mutilando neste momento, pois não crê, não acredita mais no poder, meu Pai, sim, da libertação, no poder que o Senhor pode fazer na vida daqueles que se entregam. Eu entrego a Alexandra lá de Carira neste momento, sim, minha irmã. Deus pode fazer uma mudança na tua vida. Jesus, sim, pode acampar anjo na tua casa, aliviar suas dores, aliviar seu sofrimento. Cura, Senhor.
1: Cura, Jesus.
0: Cura, meu Pai, neste momento, as pessoas que estão com depressão. Pessoas que não querem mais viver, que não querem mais trabalhar, que não querem mais nada, meu Pai, da vida. Até quando a pessoa chega perto para conversar, não quer nem a conversa daquela pessoa, um conselho. Eu clamo ao Senhor neste momento, pela minha tia Helena, Senhor. Eu clamo ao Senhor pelas minhas tias, pelos meus irmãos que se encontram em São Paulo, a minha irmã Mônica, meu irmão Luiz, que é muito emotivo. A gente vê quando ele manda um áudio aqui na rádio. É emotivo, meu irmão. Você não está só não, meu irmão. Jesus está com você neste momento. Abra teu coração. Que bom que você sempre manda um áudio pedindo oração, pedindo música. Reze comigo, meu irmão. Reze comigo, minha irmã. Você que está ouvindo, você que está ansioso neste momento, abra teu coração e digamos junto com fé: Nossa Senhora das Graças, alcançai no coração de Jesus as graças que eu tanto preciso. Nossa Senhora das Graças, alcançai no coração de Jesus as graças que eu tanto preciso. Nossa Senhora das Graças, alcançai no coração de Jesus as graças que eu tanto preciso pela família. Nossa Senhora das Graças, alcançai no coração de Jesus as graças que a minha família precisa. Nossa Senhora das Graças, alcançai no coração de Jesus as graças que a minha família precisa. Nossa Senhora das Graças, alcançai no coração de Jesus as graças que a minha família precisa pelos filhos. Nossa Senhora das Graças, alcançai no coração de Jesus as graças que meus filhos precisam. Nossa Senhora das Graças, alcançai no coração de Jesus as graças que meus filhos precisam pelos idosos. Nossa Senhora das Graças, alcançai no coração de Jesus as graças que os idosos precisam. Minha irmã, meu irmão, coloca a mão no coração. Você que está ansioso, você que está ansiosa, você que está preocupado, digamos junto: Nossa Senhora das Graças, eu espero e confio na vossa poderosa intercessão. Diga: valei-me desta aflição, valei-me a minha família desta aflição, valei-me os meus filhos desta aflição. Amém.
1: Amém. Em Romanos, São Paulo, nas cartas aos Romanos, no capítulo 8, no versículo 30, ele coloca assim para nós. Olha só. Quem nos separará do amor de Cristo? A tribulação? A angústia? A perseguição? A fome? A nudez? O perigo? A espada? Quem? Quem nos separará? Tudo isso só vai nos separar do amor de Deus, do amor de Cristo, se nós quisermos nos separar. A tribulação não vai nos separar. A perseguição não vai nos separar. A fome não vai nos separar do amor de Deus. A nudez não vai separar. O perigo não vai separar. A espada não vai separar-nos do amor de Deus. A angústia não vai separar. Quantos angustiados já tiveram, deixaram Jesus cuidar de si, e a angústia foi-se embora. Ele tornou pessoas mais felizes, pessoas mais claras, pessoas que caminham sozinho, que precisa caminhar só. Então, que nós, nesse mundo atribulado de tribulação, nesse mundo onde nós nos angustiamos com qualquer dificuldade, com qualquer tribulação, nos apresentemos nesse instante, apresentemos as nossas angústias a Jesus e pede a Ele: Senhor, dê-me sabedoria para eu vencer essa tribulação que está passando na minha vida. Apresente também os seus filhos, né? Nós estamos tendo santos filhos hoje de cabeça dura, que não querem ouvir os seus pais, mas também apresentemos os pais, que muitas vezes encaminharam os filhos para essa desobediência, achando bonito toda a brincadeira má, toda a maldade que a criança fazia. Aí a criança vai crescendo e fazendo, e trazendo tribulações para os pais. Então rezemos, apresentemos nossos filhos e apresentemos também a nós que somos pais.
0: Vamos colocar uma música nesse momento, meu irmão, para aqueles irmãos, né, como a gente acabamos de interceder aí, que estão desanimados, que acham que não tem mais é jeito, não tem mais solução para a vida dele. E Jesus vai, através dessa música, vai falar com este irmão e com essa irmã.
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0: dizer agora: o mundo está achando que os cristãos estão mortos. O mundo está achando que não existe mais cristão, que eles vão fazer o que eles quiserem, que vão implantar a ideologia disso e daquilo.
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3: Então, em Paulo, 17 horas e 49 minutos, né? Estamos chegando ao final de mais um programa. Nós temos agora o Magnífica, né? Depois o Ângelus. E aí nós iremos para finalizar o programa com os nossos agradecimentos e alguns avisos.
4: Vamos lá, meu irmão e minhas irmãs. O canto da Magnífica. Minha alma proclama a grandeza do Senhor. Meu espírito se alegra em Deus, meu Salvador. Porque olhou para a humilhação de sua serva. Doravante todas as gerações me felicitarão, porque o Todo-Poderoso realizou grandes obras em meu favor. Seu nome é santo e sua misericórdia chega aos que o temem. De geração em geração, ele realiza proezas com seu braço. Desperta os soberbos de coração, derruba os poderosos e eleva os humildes. Aos famintos enche de bens e despede os ricos de mão vazia. Socorre Israel, seu servo, lembrando de sua misericórdia, conforme prometer aos nossos pais, em favor de Abraão e de sua descendência para sempre. Glória ao Pai, ao Filho e ao Espírito Santo,
5: como era no princípio, agora e sempre.
4: Amém.
3: Do Senhor anunciou a Maria
4: e ela concebeu do Espírito Santo. Ave Maria, cheia de graça, o Senhor é convosco. Bendita sois vós entre as mulheres. Bendito é o fruto do vosso ventre, Jesus. Santa Maria, Mãe de Deus, rogai por nós, pecadores, agora e na hora de nossa morte. Amém. Eis aqui a serva do Senhor.
3: Faça-se em mim segundo a vossa vontade.
4: Ave Maria, cheia de graça, o Senhor é convosco. Bendita sois vós entre as mulheres. Bendito é o fruto do vosso ventre, Jesus. Santa Maria, Mãe de Deus, rogai por nós, pecadores, agora e na hora de nossa morte. Amém. E o Verbo se fez carne
3: e habitou entre nós.
4: Ave Maria, cheia de graça, o Senhor é convosco. Bendita sois vós entre as mulheres. Bendito é o fruto do vosso ventre, Jesus. Santa Maria, Mãe de Deus, rogai por nós, pecadores, agora e na hora de nossa morte. Amém.
3: Amém.
4: Glória ao Pai, ao Filho e ao Espírito Santo, como era no princípio, agora e sempre. Amém, né?
3: Nós estamos chegando ao final de mais um programa, né? Eu quero aqui agradecer pelo convite do Nado. O Jair precisou se ausentar. A gente agradece e sempre diz: quando precisar, só ir nos convidar que a gente vem se fazer presente. Aliás, eu sei, se eu vim todos os domingos, as portas estão abertas, porque Orando com Maria é um momento de oração. Eu tenho certeza que as portas estão abertas para aquele que quer abrir o coração para Deus. Então, agradecer a Nado, né? A Nado, ao Gério, por esse convite, né? E agradecer a você, principalmente, ouvinte, que está aí ligadinho, esperando esse horário, aguardando esse horário, esse momento de oração. Né? Que nós continuemos, não só nesse horário, continuemos em oração. Cada instante de sua vida você pensa em Deus, faça uma breve oração para Ele. Então, muito obrigado a você, muito obrigado aos proprietários dessa amada rádio educadora, né? A seu José Arinaldo, a dona Dulcelina. Aí eu quero aos funcionários da rádio, né? Que sempre estão dispostos, estão sempre aqui, com o coração aberto para servir. Hoje aqui o nosso irmãozinho Teco, né? O Genésio. Vou deixar também para Ronaldo continuar os agradecimentos.
4: Meu irmão, você está convidado todos os domingos, né? É porque às vezes não dá para você vir, mas sinta-se convidado todos os domingos aqui na Rádio Educadora, né? O programa Orando com Maria. Queremos agradecer a você, ouvintes, né? Que passou esse momento de oração, de adoração, das 16 horas até agora às 18 horas. Muito obrigado a cada um de vocês, que Deus abençoe. Queremos agradecer a Deus, né, também, por esse mais um programa. Agradecer a José Arinaldo de Oliveira, a dona Dulcelina, agradecer a José Arinaldo Oliveira Filho, né, a família Oliveira, Que Deus abençoe a cada um de vocês. Agradecer também ao nosso irmão Dilmo Cascudo, né, por nos conceder esse espaço, né, do grupo do Texto dos Homens, Orando com Maria. Amanhã não teremos o Texto dos Homens da Igreja Matriz. Nós estamos lá na
3: Vila São Miguel.
4: A
3: festa do Tríduo e festa da União São Miguel, né?
4: Isso mesmo. Então começa às 18 horas o Santo Texto, às 18h30 o Tríduo e às 19 horas a Santa Missa. Então sinta-se todos convidados, né? Então, que Deus nos abençoe. Obrigado, meu irmão Teco, né, que esteve aqui conosco até esse momento. Que Deus abençoe você e toda a sua família pela a sua dedicação, o seu empenho, o seu amor também à Rádio Educadora.
3: Sim, Nado, lembrando, Nado, hoje à noite não haverá missa na Igreja Matriz, viu, então, pessoal?
4: Isso.
3: Né, a missa vai toda ela dirigida lá para Vila São Miguel. Então, quem não foi à missa hoje pelo dia, né? Então, dirija-se à Vila São Miguel, que a missa vai ser lá hoje. Hoje o celebrante é Padre Adriano Andrade Santos, né? Isso. Os patrocinadores, vou citar, Miguel, Jardênio e família, Silvânia e Aloysio, Isabela e Júlia, Neuma e Daniel, Letícia Matias, Alexandra e família, Nida e família, responsáveis, equipe de leitores, Grupo Imaculada Conceição de Maria, Grupo Texto da Divina Misericórdia, Movimento Mães que Oram pelos Filhos, Grupo Texto de Jesus das Santas Chagas. As comunidades convidadas são Comunidade Nossa Senhora de Lourdes, Capela de Nossa Senhora da Salete e Capela de Nossa Senhora Aparecida. Então tá aí o convite para logo mais à noite participarmos da Santa Missa lá na Vila de São Miguel, né?
4: Isso mesmo, né? Então agradecendo, né, a cada um de vocês que estiveram conosco. E próximo domingo não teremos, né, o nosso encontro, nosso texto, pois tem o domingo de eleição,
3: né?
4: Então só daqui a 15 dias, com fé em Deus.
3: Isso mesmo,
4: né?
3: Com fé em Deus estaremos com Deus, que Deus quer e Deus pode. Né? Esses intervalos assim, nada, sempre acontecem, também é bom porque é providência de Deus.
4: Isso
3: mesmo. A gente só pode deixar uma mensagem, gente, vejam bem. Nós iremos decidir o futuro de uma nação, o futuro dos nossos filhos, quem tem neto, o futuro dos netos.
4: Isso.
3: Né? Então é o nosso amanhã que nós iremos decidir. Acabemos com essa tolice de paixão.
4: Não existe.
3: De estar apaixonado por A, B, C ou D. Não. Olha, eu sempre disse o seguinte, eu digo, lá na época Padre Zé Bispo, teve um ano que foi sobre política e fraternidade, e eu fui dar umas palestras nas escolas na época.
4: Sei.
3: Viu, Nado?
4: Sim.
3: Eu fui dar umas palestras. E eu achei interessante em algo que ensinava, né?
4: Sim.
3: Hoje chama de todinho, naquele dinheirinho que o político ia dar. Sabe qual era o conselho que se dava naquela época? Principalmente quando o político vem com a intenção de lhe comprar.
4: Sim.
3: Né? Ah, fulano me deu, vamos dizer, fulano me deu um agrado, aí outro lhe deu. Aí o cara diz, eu boto tanto. Pronto, aí já é negócio. Você pega o dinheiro, olha só que ensinamento era. Isso, eu tenho até o livro, esse livro guardado até hoje. Pega o dinheiro e não vote nele. Né? Então, mas eu vou tirar isso, Vou dizer, gente, vamos deixar de paixão.
4: Paixão só por Jesus Cristo.
3: Paixão por Jesus, nos apaixonemos por Ele, que é a nossa salvação.
4: Isso.
3: Ele é quem nos leva para o céu. Na hora da sua dor, se você acreditar, Ele cura o seu câncer. O médico, eu vou dizer um negócio a vocês e nada sabe disso. O médico diz, eu te trato, Deus te cure. Ele é um médico, faz o trabalho dele. O médico cristão mesmo, que acredita em Deus, ele diz, olha, eu te trato. Agora tenha fé que Deus te cura.
4: Isso mesmo.
3: Eu ouvi, para encerrar, falta 2 minutos, um testemunho essa semana no Texto do Combate, né? Aliás, com Frei Gilson, de madrugada. Eu rezo o texto todo dia de madrugada, viu? E não é com Frei Gilson, não, viu? Eu rezo toda a madrugada. Frei Gilson é só na sexta. Mas na madrugada tem outros canais. E ele dizendo, ele testemunhou uma mulher que estava com câncer. E era câncer terminal. Ia fazer uma operação para ver se. Ela acreditou, entrou em oração que ia ser curada. E ela mandou o testemunho. Quando retornou, que o médico fez os exames, o médico disse, você não tem nada mais. Aí ele perguntou o que aconteceu quando ela passou para ele o testemunho, o que ela tinha feito. Ela acreditou. Então, Jesus é o médico dos médicos. Eu te trato, Deus te cure. Então, acredite. Deus é é o nosso primeiro e único amor.
4: Amor.
3: É o nosso primeiro e único amor.
4: Isso mesmo, irmão. Então, o Senhor esteja conosco.
3: Ele está no meio de nós.
4: Que desça sobre cada um de nós, desse cada um de vocês ouvintes, a bênção de Deus que é Pai, Filho e Espírito Santo.
3: Amém.
4: Que Deus nos abençoe.
3: Até o próximo programa, se Deus quiser.

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0: 18h34.
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1: 18 horas e 46 minutos.

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